0: Covid, a vacinação de gestantes no SUS levou à redução de 52% dos casos graves da doença entre bebês com menos de 6 meses. O calendário vacinal de gestantes contém ainda outros imunizantes, como destacou a diretora substituta do Departamento do Programa Nacional de Imunizações, Ana Catarina de Melo Araújo.
1: Nós temos a vacina DPTA, que é a vacina que protege para coqueluche. Ela deve ser realizada a partir da 20ª semana de gestação. A vacina hepatite B, que é uma vacina que nós fazemos desde a infância, mas existem ainda algumas gestantes que não receberam. Então é importante receber a vacina contra a influenza, que ela é anual, e a vacina também da Covid-19. Então são doenças que, quando acometem as grávidas, elas têm um comprometimento importante, levando à internação e óbito.
0: Caso a gestante tenha perdido alguma das doses no tempo recomendado ou tenha quaisquer outras dúvidas, basta procurar a unidade de saúde mais próxima de casa com a caderneta em mãos para verificar sua situação junto aos profissionais de saúde. Reportagem Natália Koslick.
2: E neste mês, a saúde bucal também está em pauta.
3: É o Júlio Neon, que alerta para os cuidados diários e prevenção de doenças bucais.
2: O Sistema Único de Saúde oferece atendimento básico e especializado.
4: O Júlio Neon chama a atenção para a importância dos cuidados com a saúde bucal e da prevenção de doenças. Entre as principais recomendações estão escovar os dentes com creme dental fluoretado pelo menos 3 vezes ao dia, usar fio dental diariamente, reduzir o consumo de alimentos com alto teor de açúcar, evitar o uso de produtos derivados do tabaco e moderar o consumo de bebidas alcoólicas. Também é indicado procurar atendimento odontológico sempre que houver sinais, como dor persistente, feridas na boca que não cicatrizam, sangramento nas gengivas ou dificuldade para mastigar. Pessoas que utilizam próteses dentárias devem manter a higienização adequada e realizar acompanhamento periódico. Quem precisar de atendimento odontológico pelo SUS deve procurar a unidade básica de saúde mais próxima de casa. Quando necessário, o paciente será encaminhado para atendimento especializado, conforme a organização da rede de saúde do município. Graziela Mendonça, para a Voz do Brasil.
3: Você já ouviu falar em soroterapia? A técnica consiste na aplicação de vitaminas e outras substâncias diretamente na veia de pessoas saudáveis.
2: E é usada em casos de desidratação ou em casos em que a pessoa não consegue receber nutrientes pela alimentação.
3: Mas tem gente buscando tratamento para aumentar energia e até rejuvenescimento.
2: Cuidado com essas promessas milagrosas de detox ou imunidade instantânea que aparecem na internet.
3: A Anvisa alerta: nenhuma evidência científica comprova esses benefícios.
5: A Agência Nacional de Vigilância Sanitária, Anvisa, alerta que a soroterapia não substitui tratamentos médicos nem oferece benefícios comprovados para aumentar a imunidade, rejuvenescer, promover desintoxicação ou melhorar o bem-estar de pessoas saudáveis. O procedimento só deve ser realizado em casos com indicação clínica e sob orientação de profissional habilitado. A soroterapia consiste na aplicação de vitaminas, nutrientes e outras substâncias diretamente na veia. Segundo a Anvisa, esse tipo de tratamento é indicado apenas em situações específicas, como pacientes desidratados, internados ou que não conseguem receber nutrientes pela alimentação. A agência também chama a atenção para os riscos do excesso de vitaminas, que pode provocar náuseas, vômitos, dores de cabeça e alterações no funcionamento do fígado e dos rins. A Anvisa esclarece que não existe cosmético injetável. Produtos aplicados por injeção devem ser aprovados como medicamentos ou dispositivos médicos. Claudimário Carvalho, para a Voz do Brasil.
2: A Previdência Social vai realizar atendimentos em todo o país nesse fim de semana.
3: O serviço será destinado à realização de perícias médicas e avaliações sociais, etapas obrigatórias para concessão de benefícios.
2: Ao todo, são 20.900 vagas em todo o país.
3: Para ser atendido, o cidadão precisa agendar pelo site ou aplicativo Meu INSS ou por ligação para a Central 135.
2: Mais informações em gov.br/INSS.
3: Vamos falar agora de um dos serviços do INSS, a prova de vida. vida.
2: Ela é feita de forma automática por meio de informações das bases governamentais.
3: Mas os beneficiários que não foram identificados estão sendo informados por meio de mensagens de WhatsApp enviadas diretamente pelo governo federal, que precisam fazer a comprovação de vida.
2: E um aviso importante: o Instituto não envia mensagens solicitando CPF, telefone, reconhecimento facial ou qualquer outro dado pessoal para a realização da prova de vida.
6: A prova de vida do INSS é um procedimento para confirmar que o beneficiário de aposentadoria, pensão ou outro benefício continua vivo. Com isso, são evitados pagamentos indevidos. Hoje em dia, a prova de vida é feita de forma automática, cruzando a base de dados. Mas se o beneficiário não for identificado nesse cruzamento, ele é avisado que deve fazer a prova de vida por meio de mensagem de WhatsApp. A autenticidade da informação é garantida por um selo azul de conta verificada. O banco que paga o benefício também envia notificação pelo aplicativo ou pelo extrato bancário, mas é preciso ter atenção. A mensagem enviada apenas comunica da necessidade da realização da comprovação de vida. Não são enviados links, nem são solicitados dados como CPF ou endereço. Como ressalta a presidente do Instituto Nacional do Seguro Social, INSS, Ana Cristina Silveira.
7: O INSS não liga, não envia servidores à casa dos beneficiários e nunca solicita dados pessoais, senhas ou qualquer tipo de pagamento para realizar a prova de vida. O Instituto também não pede CPF, endereço, dados bancários, nem envia links para atualização cadastral.
6: Para fazer a prova de vida, basta comparecer à agência bancária onde recebe o benefício, levando um documento oficial com foto. Não é preciso ir numa agência do INSS. Em caso de dúvida, procure os canais oficiais no telefone 135 ou pelo site meu.inss.gov.br. Reportagem Márcia Fernandes.
3: Começou hoje o pagamento do sexto lote do abono salarial.
2: Saiba quem tem direito e como consultar o benefício.
8: Cerca de 4,3 milhões de trabalhadores podem receber, a partir desta quarta-feira, 15 de julho, o sexto lote do abono salarial referente ao ano base de 2024. O valor do benefício varia de R$ 136 a R$ 1.621, de acordo com o número de meses trabalhados com a carteira assinada em 2024. Tem direito ao abono quem está inscrito no PIS/PASEP há pelo menos 5 anos, recebeu remuneração média de até R$ 2.766 por mês em 2024, trabalhou com carteira assinada por no mínimo 30 dias no ano base e teve os dados corretamente informados pelo empregador no E-Social. Os trabalhadores podem consultar se têm direito ao benefício, o valor e a forma de pagamento através da carteira de trabalho digital ou no portal gov.br. O valor ficará disponível para saque até 30 de dezembro de 2026. Por decisão judicial, trabalhadores dos municípios mineiros de Juiz de Fora, Ubá e Matias Barbosa também recebem o benefício nesta quarta-feira. Em caso de dúvidas, o atendimento pode ser feito pelo telefone 158, nas Superintendências Regionais do Trabalho e Emprego ou pelos canais oficiais do Ministério do Trabalho e Emprego. Thaís de Araújo, para a Voz do Brasil.
3: O setor de serviços atingiu 1,9% de janeiro a maio deste ano, frente a igual período do ano passado.
2: É o que mostram dados divulgados hoje pelo IBGE.
9: Esse indicador mostra o ritmo de atividades no dia a dia do país, como serviços de transporte, tecnologia, restaurantes e hotéis. Na comparação com maio do ano passado, o crescimento foi de 0,4%. No acumulado de janeiro a maio, na comparação com o mesmo período do ano passado, o resultado mostra um avanço de 1,9%. Nesse mesmo indicador, acumulado de janeiro a maio, o destaque positivo ficou com o setor de informação e comunicação, que subiu 6,2%. Já o acumulado nos últimos 12 meses ficou em 2,6%. E na comparação direta de maio com o mês anterior, o segmento de tecnologia não teve variações, mas outras atividades conseguiram crescer e ajudaram a assegurar o ritmo do setor, como detalha o gerente da pesquisa mensal de serviços, Rodrigo Lobo.
10: No campo positivo, os profissionais administrativos e complementares lideraram os ganhos, impulsionados pela parte de agenciamento de espaços de publicidade, serviços de engenharia e locação de automóveis. O segundo impacto positivo em termos setoriais ficou com os serviços prestados às famílias, que avançaram 0,2%, impulsionado pela parte de restaurantes.
9: O volume de serviços no Brasil recuou 0,4% em maio, após ter registrado alta de 1,1% em abril. Reportagem Luciana Colares de Holanda.
3: A projeção de crescimento da economia brasileira para este ano se manteve em 2,3%, segundo o novo boletim macrofiscal apresentado hoje pelo Ministério da Fazenda.
2: Dentre os fatores externos que devem contribuir para a projeção estão a retomada dos conflitos entre Estados Unidos e Irã e a instabilidade dos preços do petróleo e a possibilidade de novas pressões sobre a inflação global.
3: A equipe econômica também revisou a expectativa para a inflação deste ano.
2: A estimativa passou de 4,35% para 5,1% em 2026, enquanto a projeção para 2027 foi ajustada de 3,5% para 3,6%.
3: De acordo com o boletim, a principal pressão continua vindo da alta dos alimentos e do setor de serviços.
2: A secretária de Política Econômica, Débora Freire, destaca como a instabilidade no mercado externo impacta a atividade econômica brasileira.
11: Basicamente, continuamos no cenário de desafio global da crise do petróleo, que tem gerado aí impactos generalizados sobre inflação e crescimento. Para o cenário de PIB, estamos mantendo a projeção de crescimento em 2,3%.
3: Estão abertos até amanhã editais da Conab para aquisição de alimentos destinados à população em situação de insegurança alimentar e nutricional.
2: São produtos como açúcar, arroz, café, carne bovina, feijão, fubá, óleo e farinha.
3: Ao todo, serão adquiridas mais de 800 toneladas de alimentos.
2: Esse volume será disposto em cestas, para então ser entregue à população, como explica Ana Rita da Costa Pinto, superintendente de abastecimento social da Companhia Nacional de Abastecimento.
12: Por meio desses editais, a Conab vai receber propostas de organizações da agricultura familiar que tenham interesse em fornecer esses alimentos. Com o recebimento dessas propostas, será possível montar mais de 37 mil cestas de alimentos nas unidades armazenadoras da Conab em Mato Grosso, Mato Grosso do Sul, Rio Grande do Sul, Santa Catarina e Paraná. E também vamos conseguir adquirir cestas já montadas, mais de 21 mil cestas já montadas.
3: As compras serão executadas pela plataforma Contrata Mais Brasil, com resultado previsto ainda para este mês.
2: Que regulamenta a publicidade das casas de apostas online, as bets, entra em vigor no próximo dia 17.
3: Entre as mudanças está a proibição de utilizar estratégias ou análises sobre eventos esportivos para induzir a realização de apostas.
2: Também está vedada qualquer divulgação direcionada a crianças e adolescentes.
3: A fiscalização será feita pela Secretaria Nacional do Consumidor, do Ministério da Justiça e Segurança Pública.
13: A portaria conjunta dos Ministérios da Fazenda e Justiça e Segurança Pública é voltada para os agentes operadores de apostas de cota fixa, ou seja, as casas de aposta online, as chamadas bets. A norma estabelece que a publicidade das bets, autorizadas a funcionar no país, deve seguir os princípios do jogo responsável. Ficam proibidas a divulgação de prognósticos e a exibição de apostas premiadas que sugiram a obtenção de lucro fácil, bem como uma apresentação da aposta como suposta fonte de renda, como esclarece o secretário nacional de direitos digitais, Vitor Oliveira Fernandes.
14: A partir de agora fica claro que são proibidas veiculações publicitárias que induzam os consumidores a apostarem, que emitam palpites técnicos como se o ato de aposta fosse uma ciência ou se houvesse algum tipo de estratégia por trás do ato de apostar. Além disso, também fica vedado qualquer tipo de publicidade direcionada ao público de crianças e adolescentes que não podem ter acesso a esses produtos, já que apostas de cota fixas no Brasil são proibidas, terminantemente proibidas para menores de idade.
13: Antes da publicação de qualquer anúncio, as plataformas de internet deverão verificar se a empresa de aposta é autorizada a funcionar no país. O secretário nacional do consumidor, Ricardo Morichita, afirma que a portaria traz segurança jurídica a todos.
15: É importante porque torna claro aquilo que é ilegal, como a gente pode combatê-la e também a publicidade abusiva e a prática abusiva. É uma forma tanto da gente comunicar melhor, mas ao mesmo tempo trazer mais segurança jurídica.
13: Entre as principais regras da portaria publicada no último dia 10 está a divulgação de advertências ao apostador sobre os riscos de apostas online. As penalidades para as bets que descumprirem as regras incluem multa de até 20% do faturamento da operadora, suspensão das atividades por 180 dias e, em casos de reincidência, a cassação definitiva da licença para operar no Brasil. Reportagem Nazi Brum.
2: Restauração ecológica e produtiva da bacia do Rio Doce em Minas Gerais.
3: Estão abertas até 31 de agosto as inscrições para a seleção de projetos de recuperação ambiental na região, após os danos causados pelo rompimento da barragem do Fundão.
2: Os investimentos são do Banco Nacional de Desenvolvimento Econômico e Social, o BNDES, em parceria com o Ministério do Meio Ambiente e Mudança do Clima.
16: O edital Restaura Rio Doce está recebendo propostas até o fim de agosto. Conduzido pelo BNDES, o Banco Nacional de Desenvolvimento Econômico e Social, em parceria com o Ministério do Meio Ambiente e Mudança do Clima, o edital vai selecionar instituições para executar e coordenar projetos de restauração ecológica e produtiva em 12.500 hectares na região da bacia do Rio Doce. O objetivo é reparar e compensar danos causados pelo rompimento da barragem de Fundão ocorrido em 2015 em Mariana, Minas Gerais. Serão destinados ao edital 618 milhões e 750 mil reais do Fundo Rio Doce. O gerente institucional do Fundo Rio Doce no BNDES, Guilherme Tinoco, detalha as ações que deverão ser desenvolvidas pelas instituições selecionadas de acordo com o edital.
17: Ele prevê a implementação de ações integradas de restauração ecológica e produtiva, associadas à recuperação de áreas degradadas, à conservação do solo e da água e ao fortalecimento da cadeia produtiva da restauração na bacia do Rio Doce. A restauração ecológica deverá ser realizada através da recomposição da vegetação nativa. Já a restauração produtiva deve se dar por meio de sistemas sustentáveis que conciliem geração de renda e conservação ambiental.
16: As propostas para o edital Restaura Rio Doce devem ser apresentadas até o dia 31 de agosto. Mais informações estão disponíveis no site bnds.gov.br/Restaura Rio Doce. Reportagem André de Barros Lima.
3: Jovens de 16 a 29 anos têm até o dia 20 de julho para se inscrever na plataforma Juventude Solidária.
2: A iniciativa oferece vagas de voluntariado em projetos sociais de diversas áreas e, em alguns casos, prevê apoio financeiro aos participantes.
18: Jovens com idades entre 16 e 29 anos interessados em atuar como voluntários em projetos sociais, fiquem atentos. As inscrições para a plataforma Juventude Solidária estão abertas até o dia 20 de julho. A iniciativa incentiva o trabalho voluntário em projetos que beneficiam comunidades de todo o país, especialmente em regiões mais vulneráveis. As vagas são em áreas como educação, cultura, esporte, saúde, assistência social, segurança alimentar e meio ambiente. Dependendo da vaga e do perfil do participante, pode haver apoio financeiro conforme as regras do edital. Quem fala sobre a ação é a secretária nacional de juventude, Vitória Genuíno.
19: A gente selecionou 1.000 projetos por todo o país e você pode ter a oportunidade de se engajar numa ação social que está acontecendo no território. E os temas são diversos: saúde, comunicação, tecnologia, cultura, direito à cidade. A oportunidade de você se engajar numa ação e, se tiver ideia jovem, pode receber uma ajuda de custo de R$ 300 durante 6 meses, que é o período do edital. E também todo mundo recebe um certificado de participação que vai te ajudar aí no seu currículo, na sua vida profissional.
18: Para participar, basta acessar o portal Brasil Participativo, entrar na página da plataforma Juventude Solidária e preencher o formulário de inscrição. Jovens de 16 e 17 anos precisam de autorização do responsável legal. Reportagem Luciana Vasconcelos.
3: Atenção, estudantes que participaram do processo seletivo do programa Universidade para Todos, o ProUni.
2: Já está disponível a lista de pré-selecionados na primeira chamada para o segundo semestre de 2026.
3: Os estudantes aprovados devem apresentar documentação diretamente na faculdade escolhida.
2: Nesta chamada, o ProUni ofertou mais de 471 mil bolsas de estudos, cerca de 220 mil bolsas integrais e mais de 251 mil parciais.
3: O resultado pode ser consultado no portal de acesso único ao ensino superior.
2: O prazo para comprovar as informações da inscrição começa hoje e vai até o dia 24 desse mês.
3: E essas foram as notícias do governo federal.
2: Uma realização da Secretaria de Comunicação Social da Presidência da República.
3: Com produção da empresa Brasil de Comunicação.
2: Que agora com o minuto do TCU. Em seguida, as notícias do Poder Judiciário e do Congresso Nacional. Boa noite.
3: Boa noite para você. Até amanhã.
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23: Você vai ouvir agora notícias do Poder Judiciário.
24: Presidente do STF recebe ministro da Fazenda para tratar de regulamentação das PETs.
25: STJ afasta uso capião familiar sobre parte de imóvel com área total superior a 250 metros quadrados.
24: TSS reúne com empresas de pesquisas eleitorais para discutir aprimoramentos para 2026.
25: Boa noite, eu sou o Arthur Filho.
24: E eu sou Walter Lima.
25: Nesta quarta-feira, o presidente do Supremo Tribunal Federal, ministro Edson Fachin, recebeu na sede da corte o ministro da Fazenda.
24: A reunião foi uma articulação institucional para combater a lavagem de dinheiro e o avanço de facções criminosas no mercado de apostas eletrônicas clandestinas. Pablo Lemos.
26: No encontro, o ministro da Fazenda, Dário Durigan, apresentou as ações do governo para a regulamentação do setor. O presidente do Supremo Tribunal Federal, ministro Edson Fachin, reforçou a preocupação do judiciário com o mercado de apostas eletrônicas clandestinas e ressaltou algumas decisões do STF sobre o tema.
27: Decisões importantes já foram proferidas na ambiência cautelar, inclusive de proteção de benefícios sociais e proteção de pessoas vulneráveis, especialmente no tocante a mecanismos de publicidade para proteger crianças e adolescentes, bem assim os consumidores e, obviamente, os apostadores.
26: O encontro entre o presidente da Suprema Corte e o ministro da Fazenda antecede o julgamento do segundo semestre de ações que questionam especificamente a validade da lei das BETs.
25: Para o Superior Tribunal de Justiça, o uso capião familiar não pode ser reconhecida quando o imóvel urbano possui área total superior a 250 metros quadrados, mesmo que o pedido seja apenas sobre parte do bem.
24: A usucapião é a aquisição da propriedade de um bem móvel ou imóvel em razão do uso por determinado prazo, sem oposição do dono e de outras condições legais. Fátima Uchoa.
0: Em divórcio litigioso com partilha de bens, uma mulher alegou exercer posse exclusiva sobre 250 metros quadrados do imóvel que habitava, embora a área total fosse maior. O Tribunal de Justiça de Minas Gerais negou o pedido. A quarta turma do STJ manteve a negativa, considerando que o limite previsto no Código Civil de, no máximo, 250 metros quadrados é requisito objetivo a uso capião e deve considerar a metragem total do imóvel. O relator foi o ministro Antônio Carlos Ferreira.
25: O presidente do Tribunal Superior Eleitoral, ministro Cássio Nunes Marques, se reuniu com representantes de 16 empresas de pesquisas eleitorais.
1: O encontro teve como objetivo debater regras para registros e pesquisas nas eleições. Lidiane Reis.
4: O ministro Cássio Nunes ressaltou que a reunião buscou ampliar a transparência, a segurança jurídica e a confiança pública nesse importante instrumento da democracia.
5: Pretende-se, na realidade, o fortalecimento de um ambiente permanente de cooperação, no qual seja possível compartilhar experiências, esclarecer aspectos técnicos e identificar oportunidades de aperfeiçoamento que contribuam para a ampliação da confiança pública, assegurando, ao mesmo tempo, maior segurança jurídica às entidades e às empresas de pesquisa.
4: Agora, as empresas poderão enviar propostas de melhorias referentes às pesquisas eleitorais ao Tribunal Superior Eleitoral até a próxima sexta-feira, dia 17 de julho.
25: Tribunal Superior do Trabalho mantém indenização à trabalhadora que teve dados de ação divulgados na intranet da empresa.
1: A exposição foi considerada discriminatória. Marla Lacerda.
6: O trabalhador teve o nome, o número do processo e o valor da ação trabalhista divulgados na rede interna da empresa onde ele ainda trabalhava. Para a terceira turma do TST, a divulgação extrapolou a finalidade administrativa, violou a privacidade do empregado e o expôs a constrangimentos e retaliações no ambiente de trabalho. Diante disso, o colegiado manteve a condenação ao pagamento de R$5.000 por danos morais.
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25: A você uma boa noite.
1: E até amanhã.

0: eu sou Paula Groba.
1: Eu sou Humberto Pinheiro.
0: E estes são os destaques de hoje do Jornal do Senado, que começa agora.
1: Senado endurece penas para crimes contra profissionais da saúde e da educação.
0: Aprovado o uso de emendas para atendimento pré-hospitalar dos bombeiros.
1: Avança projeto que aumenta a pena para o chamado estelionato amoroso.
0: Boa noite.
1: Boa noite.
0: Quem agredir ou ameaçar professores e profissionais da saúde no exercício da função poderá receber penas mais severas.
1: O Senado aprovou um projeto que endurece a legislação para crimes como lesão corporal, desacato, ameaça e homicídio. Repórter Pedro Pincer.
2: O plenário aprovou o projeto da Câmara dos Deputados que aumenta as penas do crime de homicídio praticados contra profissionais da saúde e da educação no exercício de suas funções. O texto também classifica como hediondo o homicídio e a lesão corporal de natureza grave ou seguida de morte praticados contra profissionais da saúde. O projeto ainda amplia as penas para crimes como lesão corporal, ameaça, incitação ao crime, desacato e outros delitos quando praticados contra profissionais dessas áreas. O relator, senador Dr. Irã do Progressistas de Roraima, defendeu o aumento das penas como forma de proteção à integridade dos trabalhadores.
3: Eles terminam recebendo toda essa carga, às vezes de incompreensão, às vezes de agonia das pessoas quando procuram atendimento no Sistema Único de Saúde. Muitas vezes, por sobrecarga de trabalho, essas pessoas são submetidas a esse tipo de constrangimento.
2: Como foi alterado no Senado, o texto voltará à Câmara dos Deputados para a nova análise.
0: Avançou no Senado o projeto que endurece a punição para adultos que utilizam crianças e adolescentes na prática de crimes.
1: A proposta inclui no Código Penal uma nova circunstância agravante para aumentar a pena de quem explora menores na ação criminosa. Repórter Bruno Lourenço.
4: O projeto altera o artigo 62 do Código Penal para estabelecer que a pena de um crime será agravada sempre que o agente cometer a infração com a participação de um menor de 18 anos. A medida, explicou o relator, senador Wilder Moraes, do PL de Goiás, visa combater uma prática recorrente de organizações criminosas e delinquentes adultos que aproveitam a inimputabilidade penal e recrutam adolescentes para execução de roubos ou transporte de drogas e armas.
5: Ao estabelecer uma penalidade mais severa para aqueles que se valem de menores em suas ações criminosas, o Estado envia uma mensagem clara: explorar a vulnerabilidade jurídica e social de adolescente não serão tolerados. Esses agravantes funcionaria não apenas como punição, mas também como medida preventiva, desincentivar adultos e envolverem jovens em atividades ilícitas.
4: A proposta seguiu para a Comissão de Constituição e Justiça.
0: Senadores da Comissão de Direitos Humanos aprovaram também o aumento da pena para quem comete estelionato contra mulheres em relacionamento afetivo.
1: A proposta ainda inclui golpes amorosos pela internet. Repórter Patrícia Oliveira.
6: A pena do crime de estelionato, que é de 1 a 5 anos de reclusão e multa, poderá ser aumentada de 1/3 até o dobro quando o golpe for praticado contra mulher em contexto de violência doméstica e familiar ou de relação íntima de afeto. A proposta da senadora Damaris Alves, do Republicanos do Distrito Federal, aprovada na Comissão de Direitos Humanos, busca combater o chamado estelionato amoroso, quando o golpista conquista a confiança da vítima ou simula um relacionamento para conseguir dinheiro, bens ou outras vantagens financeiras. A regra também vale para relacionamentos mantidos exclusivamente pela internet, em redes sociais, aplicativos ou outros meios digitais. O projeto recebeu parecer favorável do relator, senador Hermes Klan, do PL de Santa Catarina.
7: O estelionato sentimental é uma violência que vai muito além do prejuízo financeiro. Ele destrói a confiança, a dignidade e a segurança emocional das vítimas, especialmente das mulheres.
6: O relator também substituiu a expressão relação amorosa por relação íntima de afeto, termo já adotado criado pela Lei Maria da Penha. A proposta segue para a Comissão de Constituição e Justiça.
0: E aplicativos de relacionamento podem passar a ser obrigados a informar sobre doenças sexualmente transmissíveis.
1: É o que determina um projeto aprovado hoje pela Comissão de Ciência e Tecnologia. A reportagem é de Márcio Maturana.
8: Informações sobre doenças sexualmente transmissíveis deverão ser claras, objetivas e didáticas em todos os aplicativos e plataformas de relacionamento, segundo o projeto aprovado pela Comissão de Ciência e Tecnologia, que segue para a votação final na Comissão de Assuntos Sociais. Será uma conscientização sobre sintomas, riscos à saúde, formas de transmissão, medidas de prevenção e possibilidades de tratamento, como informou o senador Esperidião Amin, do PP de Santa Catarina.
9: A plataforma digital, a internet, passou a ser um instrumento de intermediação de, digamos, de troca de mensagens afetivas, e daí há um passo seguinte de um relacionamento mais íntimo. Portanto, essa medida preventiva vem socorrer a sociedade num momento em que este meio de intermediação passa a ser mais popular.
8: Amin leu o relatório do senador Everton, do PDT do Maranhão, que incluiu 4 emendas ao projeto apresentado pelo senador Fabiano Contarato, do PT do Espírito Santo. Uma das emendas busca evitar um excesso de notificações que possam reduzir a efetividade da medida. Outra impede que os avisos possam ser bloqueados nas configurações das plataformas. A terceira emenda substitui a expressão sites e aplicativos de relacionamento pela denominação aplicações de internet destinadas à intermediação de relacionamentos ou de encontros. E a quarta emenda obriga as plataformas a divulgarem relatórios periódicos sobre alcance, engajamento e efetividade dos avisos, sempre preservando os dados pessoais dos usuários.
0: O Senado aprovou um projeto que prorroga a autorização para que recursos do FGTS sejam aplicados em linhas de crédito específicas.
1: A medida poderá ser aplicada a entidades hospitalares, filantrópicas e a instituições sem fins lucrativos atuantes no âmbito do SUS. Repórter Douglas Castilho.
10: Implementada em 2019, essa política viabilizou até o ano de 2022 um total de R$3 bilhões a cerca de 140 hospitais filantrópicos. Os recursos são usados para que essas instituições substituam suas dívidas mais caras e imediatas por crédito a ser pago no longo prazo com juros menores. Médico, relator da proposta, senador Nelsinho Trade, do PSD de Mato Grosso do Sul, defendeu a medida, lembrando sua atuação na Santa Casa de seu estado.
11: Lá no meu estado, a Santa Casa é a quarta maior do Brasil. Eu trabalhei 17 anos lá e eu posso ver dia após dia a dificuldade daquele hospital em manter o bom atendimento.
10: O projeto também alcança as instituições sem fins lucrativos que atuem no atendimento de pessoas com deficiência. Pelo texto que segue para a sanção presidencial, fica suspensa a cobrança de eventual tributo de instituição filantrópica suspeita de não cumprir os requisitos de imunidade até decisão final de processo administrativo instaurado para esse fim, independentemente da data de ocorrência do fato gerador.
0: E o atendimento pré-hospitalar feito pelos corpos de bombeiros militares poderá receber mais recursos. O Senado aprovou um projeto que autoriza o uso de emendas parlamentares para financiar esse tipo de serviço nas ações públicas de saúde.
1: Com a mudança, estados e municípios poderão destinar verbas para a compra de ambulâncias, equipamentos, materiais e para estruturação do atendimento prestado pelos bombeiros em situações de urgência e emergência. A legislação exige que pelo menos metade das emendas individuais sejam para a saúde. Pelo texto, apenas despesas que cumprirem requisitos a serem definidos pelo Ministério da Saúde poderão receber recursos de emendas. A indicação de emendas direcionadas ao Corpo de Bombeiros será facultada ao parlamentar. O texto base aprovado teve 65 votos a favor e 2 contrários. Com a edição edição de Paulo Groba e trabalhos técnicos de Eliseu Caires, o Jornal do Senado fica por aqui. Acompanhe agora as notícias da Câmara dos Deputados. Boa noite.
0: Boa noite e até amanhã.
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13: Câmara limita a possibilidade de recurso do Superior Tribunal de Justiça.
14: Audiência pública reafirma a defesa do limite de 20 anos para patentes.
13: Deputados divergem sobre votação do projeto que combate a misoginia.
14: Boa noite. Sargento Gonçalves, do PL do Rio Grande do Norte, critica o projeto sobre misoginia. O congressista acredita que o texto pode abrir margem para criminalizar manifestações públicas de fé e interpretações de textos religiosos.
13: Sargento Gonçalves argumenta que o país deveria concentrar esforços no combate ao crime organizado e aos crimes contra as mulheres. Para ele, o projeto não contribui para a proteção feminina e pode restringir o direito de cidadãos expressarem suas convicções religiosas.
14: Nicolas Ferreira, do PL de Minas Gerais, diverge do projeto que tipifica crimes relacionados à misoginia. O deputado acredita que a proposta pode restringir a liberdade de expressão ao criminalizar críticas e manifestações de opinião.
13: Nicolas Ferreira também associa o projeto a uma tentativa de censura. Na avaliação do deputado, o Congresso deveria priorizar medidas de combate a crimes como estupro, pedofilia e violência praticada por organizações criminosas.
14: Júlia Zanatta, do PL de Santa Catarina, declara que vai votar contra o projeto que tipifica o crime de misoginia. Segundo a deputada, a proposta pode restringir a liberdade de expressão e ser utilizada para limitar críticas a agentes públicos.
13: Júlia Zanatta também reprova o governo federal por, segundo ela, substituir o termo mulher em documentos oficiais por pessoa que gesta. Para ela, a prioridade das políticas públicas voltadas às mulheres deve ser o combate à violência e o fortalecimento da segurança pública.
14: Jandira Fegali, do PCdoB do Rio de Janeiro, avalia que a tipificação do crime de misoginia busca combater o discurso de ódio e a incitação à violência contra as mulheres. Segundo a deputada, a medida contribui para o enfrentamento do feminicídio.
13: Na opinião de Jandira Fegali, o projeto contra a misoginia não fere as liberdades de expressão, de fé ou de culto asseguradas pela Constituição. Para ela, incitar a violência contra as mulheres é um crime grave que precisa ser combatido em todos os ambientes, inclusive nas redes sociais.
14: Alencar Santana, do PT de São Paulo, repudia a fala de colegas da oposição que, segundo ele, desmerecem a pauta de proteção feminina. O deputado alerta que o Brasil vem observando índices elevados de feminicídio.
13: De acordo com Alencar Santana, discursos de parlamentares que menosprezam as mulheres legitimam novas formas de agressão. Para o parlamentar, agressores e feminicidas devem ser punidos com rigor.
14: Benedita da Silva, do PT do Rio de Janeiro, refuta argumentos religiosos usados contra a proposta que criminaliza a misoginia. Segundo a deputada, o projeto é uma resposta ao aumento da violência contra as mulheres.
13: Benedita da Silva lamenta a falta de um diálogo produtivo com a oposição sobre a pauta feminina. Para a parlamentar, criminalizar a misoginia é uma medida essencial para poupar vidas e defender a dignidade das famílias brasileiras.
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12: Justiça.
14: A Câmara dos dos Deputados aprovou um filtro para recursos possíveis ao Superior Tribunal de Justiça. A repórter Daniele Lessa explica como deve funcionar.
15: A Câmara dos Deputados aprovou o projeto que regulamenta uma nova regra para análise de recursos especiais enviados ao Superior Tribunal de Justiça, o STJ. O projeto foi apresentado pelo senador Davi Alcolumbre, do União do Amapá, e altera o Código de Processo Civil. O recurso especial é usado quando uma das partes de um processo pede ao STJ que examine se uma decisão judicial aplicou corretamente uma lei federal. Pelo texto aprovado, quem apresentar esse tipo de recurso terá que demonstrar que a questão discutida é relevante do ponto de vista econômico, político, social ou jurídico e que o caso ultrapassa o interesse apenas das partes envolvidas no processo. Na prática, o objetivo é permitir que o STJ concentre seus julgamentos em temas mais importantes para a interpretação das leis federais e não apenas em casos individuais sem maior impacto. Relator da proposta em plenário, o deputado Ranieri Paulino, do Republicanos da Paraíba, defendeu que o novo filtro ajuda a racionalizar a análise de recursos e melhora a eficiência da justiça.
16: Justiça tardia não é justiça. Só esse ano, o STJ recebeu mais de 260 mil processos. Será que isso facilita a avaliação e as decisões do STJ ou cria ainda mais dilatação de prazo para as partes que querem uma solução jurídica?
15: Segundo o relator, o acesso à justiça não ficará comprometido, pois para que o STJ deixe de analisar um recurso por falta de relevância, será necessária a manifestação de 2/3 dos integrantes do órgão responsável pelo julgamento. Quando a relevância for reconhecida, o relator poderá suspender em todo o país o andamento de processos individuais ou coletivos que tratem da mesma questão. Essa suspensão poderá durar 6 meses, com prorrogação por mais 6 meses, se houver necessidade de audiência pública ou participação de terceiros no processo. Deputados ligados ao PT, PCdoB e PSOL votaram contra o projeto, argumentando que a mudança prejudica os mais pobres, sendo benéfica apenas para quem tem recursos para contratar grandes escritórios de advocacia, como disse o deputado Chico Alencar, do PSOL do Rio de Janeiro.
17: Quem não tem recursos para contratar grandes bancas vai ficar prejudicado. Isso aqui não é justiça para os pobres. Os direitos sociais, previdenciários, consumistas dos pequenos, políticas públicas em geral, podem ter dificuldade nesses recursos.
15: O deputado Pedro Uczai, do PT de Santa Catarina, defendeu que o texto fosse alterado para permitir que continuem sendo aceitos recursos que tratem de direitos fundamentais ou coletivos, ações de execução penal e ações que envolvam grupos com mais de 1000 pessoas, mas o plenário rejeitou essa sugestão. O projeto que regulamenta o critério de relevância para recursos especiais ao STJ será enviado para a sanção presidencial e pode virar lei. Da Rádio Câmara de Brasília, Daniele Lessa.
12: Eleições.
13: Tony de Paula, do PSD do Rio de Janeiro, critica a condução política de Flávio Bolsonaro. O deputado acredita que o senador assumiu o risco de expor o ex-presidente Jair Bolsonaro a novas restrições judiciais ao divulgar uma carta escrita por seu pai.
14: O parlamentar avalia também que a atitude consolidou Flávio Bolsonaro como porta-voz do pai, evidenciando uma disputa pela liderança do campo conservador. O Tony de Paula defende que a direita busque uma alternativa política para as próximas eleições.
12: Saúde.
13: Participantes de audiência na Câmara dos Deputados defenderam a manutenção do limite de 20 anos para patentes para garantir acesso à saúde. A repórter Noelle Nobre acompanhou o debate.
18: A Comissão de Defesa do Consumidor da Câmara dos Deputados realizou uma audiência pública para discutir a manutenção do prazo de 20 anos para a vigência de patentes no Brasil. O debate reuniu representantes do governo e da indústria nacional que defenderam que o limite atual, contado a partir da data do pedido, é necessário para a sustentabilidade do SUS, o Sistema Único de Saúde, e para a competitividade de medicamentos genéricos e biosimilares. O presidente da Comissão de Defesa do Consumidor, deputado deputado Clodoaldo Magalhães, do PV de Pernambuco, lembrou que existem projetos de lei no Congresso que buscam restabelecer mecanismos de extensão de prazos que haviam sido extintos pelo Supremo Tribunal Federal em 2021. O parlamentar reforçou que a inovação deve estar associada ao acesso à saúde pela população.
19: Toda essa inovação para que vai servir se não a vida humana? Então, os custos dos sistemas de saúde não vão enfrentar esses custos de patentes a este tamanho.
18: Clodoaldo Magalhães disse agora aguardar a sanção do projeto de lei que garante a autonomia do Brasil na produção de medicamentos, vacinas, equipamentos e insumos médicos. A proposta, já aprovada pela Câmara e pelo Senado, cria a Estratégia Nacional de Saúde. Da Rádio Câmara de Brasília, Noelle Nobre.
12: Ciência e tecnologia.
14: Inácio Arruda, do PCdoB do Ceará, defende o fortalecimento da ciência e das instituições de pesquisa. O deputado destaca ainda a contribuição dos pesquisadores brasileiros para áreas como saúde, energia, agricultura e tecnologia.
13: Além disso, Inácio Arruda convida pesquisadores, estudantes e cidadãos a participarem da reunião anual de número 78 da Sociedade Brasileira para o Progresso da Ciência. Ele informa que o evento da SBPC vai acontecer em Niterói e deve reunir instituições de pesquisa de todo o país.
12: Transportes.
14: Comissão aprova autorização para pessoa com deficiência visual usar óculos biópticos para obter carteira de motorista. A repórter Paula Bittar nos conta como funcionam esses aparelhos.
13: A Comissão de Constituição e Justiça da Câmara aprovou uma proposta que autoriza pessoas com deficiência visual a utilizarem tecnologias assistivas, como óculos biópticos com lentes telescópicas, no processo de obtenção da Carteira Nacional de Habilitação, a CNH. Os sistemas biópticos combinam os óculos normais com um pequeno sistema telescópico. Enquanto a lente dos óculos fornece à pessoa a visão geral do ambiente, o telescópio auxilia na rápida localização de detalhes. O dispositivo pode ser fabricado para um ou para ambos os olhos. O texto estabelece que o Conselho Nacional de Trânsito, CONTRAN, deverá regulamentar o uso desses equipamentos no processo de habilitação de candidatos. O relator na CCJ, deputado Alfredo Gaspar, do PL de Alagoas, ressaltou que o projeto se harmoniza com o sistema constitucional de proteção e promoção dos direitos das pessoas com deficiência. Ele também disse que a proposta está de acordo com a Convenção Internacional sobre os Direitos das Pessoas com Deficiência e seu protocolo facultativo, que integram o ordenamento brasileiro com hierarquia equivalente à de emenda constitucional.
20: Isso é uma harmonização de convenção com a Constituição e o Estatuto da Pessoa com Deficiência, dando garantias e direitos para que elas possam acessar meios de transporte e terem direito a conduzir esses meios de transporte mediante o uso desse óculos bióptico, que nada mais é do que uma lente especial que tem uma profundidade maior, é tipo um binóculo olhando para determinado aspecto do óculos, para que possa ter uma acuidade maior visual.
13: O projeto que autoriza pessoas com deficiência visual a utilizarem tecnologias como óculos biópticos com lentes telescópicas no processo de obtenção da carteira de motorista já pode seguir para análise do Senado, a menos que haja recurso para votação antes pelo plenário da Câmara. Da Rádio Câmara de Brasília, Paula Bittar.
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1: Trabalho.
2: O governo defende projeto que prorroga a vigência de acordos e convenções coletivas de trabalho até nova negociação. Entenda na reportagem de Silvia Munhato.
3: Em audiência na Comissão de Trabalho da Câmara dos Deputados, o governo defendeu o projeto que prorroga a vigência de acordos e convenções coletivas de trabalho até que haja nova negociação. É a chamada ultratividade. Esses acordos e convenções têm hoje vigência máxima de 2 anos. Antes da reforma trabalhista de 2017, a validade permanecia após o fim do prazo estabelecido, até que um novo acordo fosse firmado. Diante das manifestações dos sindicalistas presentes, a deputada Érica Cocai, do PT do Distrito Federal, autora da proposta, disse que vai solicitar ao presidente da comissão, deputado Marcos Tavares, do PDT do Rio de Janeiro, a definição imediata de um relator para o projeto.
4: Quando você tem conquistas, muitas vezes, ano após ano, conquistas de décadas, que estão incorporadas já no cotidiano do trabalhador e da trabalhadora, e essas conquistas passam a não vigir mais quando chega o processo de database, você estabelece um processo de pressão imensa.
3: Em 2022, o Supremo Tribunal Federal considerou inconstitucionais as decisões da Justiça Trabalhista a favor da ultratividade. O projeto que permite a validade de acordos e convenções coletivas após o seu prazo de vigência até que uma nova negociação seja feita, precisa ser aprovado na Comissão de Trabalho e na Comissão de Constituição e Justiça para ser enviado para o Senado. Da Rádio Câmara de Brasília, Silvia Munhato.
1: Meio Ambiente.
5: Deputados aprovaram urgência para um projeto que reduz a área de proteção do Pantanal de Mato Grosso. O repórter Antônio Vital explica a questão.
6: A Câmara dos Deputados aprovou o regime de urgência para projeto que susta a ampliação da estação ecológica de Taiamã, em Mato Grosso, localizada nos municípios de Cáceres e Poconé, no Pantanal. Decreto do governo publicado em março ampliou a área da reserva de 11 mil para 68 mil hectares, com base na importância ambiental da área e com o argumento de que não há conflitos de terra na região, que tem quase 70% de vegetação natural preservada. De acordo com o Instituto Chico Mendes de Conservação e Biodiversidade, o ICMBio, a estação ecológica possui um berçário de peixes vital para o Pantanal, é um corredor ecológico para espécies ameaçadas e está localizada em área alagável, sem atividade econômica consolidada. O projeto que susta o decreto de ampliação da área foi apresentado pela deputada Coronel Fernanda, do PL de Mato Grosso. Ela alegou que o aumento da área protegida ocorreu sem que os produtores rurais e a população local fossem ouvidos.
7: Essa reserva, ela já existia, ela é cuidada, ela é preservada pela população de Cáceres. E o governo federal, fazendo a sua mídia social, como sempre, dentro da sua ideologia, aumentou essa reserva, um tamanho inadmissível, sem trazer nada para ofertar à população, sem dar condições para aquela população continue preservando, sem dar condições para aqueles produtores que estão lá continuem fazendo o que eles sabem fazer bem, trazendo recurso e riqueza para o estado de Mato Grosso e para o Brasil.
6: Estações ecológicas têm uso restrito, não podem ser exploradas economicamente e são destinadas apenas a pesquisas e conservação. Nessas áreas estão proibidas atividades agropecuárias ou de turismo comercial. O regime de urgência permite que a proposta seja analisada diretamente no plenário da Câmara, sem passar pela análise das comissões permanentes da Casa. O deputado Tadeu Venere, do PT do Paraná, criticou o regime de urgência e justificou a necessidade de proteção do Pantanal, um dos biomas mais ameaçados do país.
8: O Pantanal é uma das áreas, se não a maior, uma das áreas maiores áreas úmidas do mundo. Nós estamos vivendo uma crise climática sem precedentes e eu acredito que todos, mesmo aqueles que acham que a Terra é plana, sabem que a crise climática é algo que está acontecendo de fato. E nós ampliarmos áreas como essa, e houve o debate, e depois disso votarmos aqui um projeto que dispensa, inclusive, que nós possamos ouvir as comissões dessa casa, nos parece extremamente perigoso, precipitado e inócuo, até porque nós sabemos que haverá depois contestações.
6: Ainda não há data para votação no plenário da Câmara do projeto que susta a ampliação da estação ecológica de Taiamã, no Pantanal de Mato Grosso. Da Rádio Câmara de Brasília, Antônio Vital.
1: Desenvolvimento Regional.
2: Paulo Guedes, do PT de Minas Gerais, é

0: Favorável à criação da região integrada de desenvolvimento do litoral norte de Pernambuco e Paraíba. A ideia, segundo o deputado, é que União, estados e municípios se articulem para promover ações de desenvolvimento no local.
1: Paulo Guedes afirma que a criação da RIDE amplia também investimentos em infraestrutura e geração de empregos. Ele ressalta, por fim, que a integração favorece o planejamento compartilhado e a redução das desigualdades econômicas e sociais na região.
0: Termina agora o Jornal Câmara dos Deputados, produzido pela Rádio Câmara, com trabalhos técnicos de Wellington Teles, apresentação de Márcio Aquilissardi e Tércia Guimarães. Boa noite para você.
1: Uma boa noite, a Voz do Brasil volta amanhã.
2: 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Boa noite.

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Estamos de volta com o Paradão da Sentinela, Thiago Viola e Marcelinho, Leite de Onça, As Mineirinhas, Por Que Brigamos, Tonico e Tinoco, Velho Pai.

0: 22:11.
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0: Paradão da Sentinela, Solevante e Soleni, Amor de Meia Hora, Raiz e Sertão, Filho Rejeitado, Cleiton Torres e Carlos Lima, Rancho de Tábua.

0: 22:23.
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2: A DL Cor Convênios informa. 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
0: Paradão da Sentinela, Mano Lima, João Balaio, Tonico e Tinoco, Dois Corações, Nino Paza e Brise Caroline, Trova Inter.

0: 2:33.
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0: Continua aqui pela Sentinela do Vale de Gaspar, o Paradão da Sentinela. Marília Mendonça supera. Alana Tavares, Não Tem Preço, de Paulo e Paulino, e Marília Mendonça, Estrelinha.

0: 22h42.
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0: Paradão da Sentinela da sequência: Teodoro e Sampaio, Pantanal, Crioulo e Aladim, Dormindo e Sonhando, Tião do Carro e Pagodinho, Francisco de Assis.

0: Paradão da Sentinela e a hora certa, 22:52.
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0: Mais músicas para você ouvir e recordar aqui no Paradão. Tonico e Tinoco, Couro de Boi, Trio Itajaí, Chapéu de Palha, Dino Franco e Moraí, Nelório Valente.
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0: 23:02.
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0: Paradão da Sentinela. Vamos trazendo agora o doutor e o caipira com Zé Henrique e Gabriel. Avaré e Jataí, lembrança da roça. João Ricardo e Cristóvão, a grande fortuna.

0: A hora certa, 23:15.
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0: Vamos com mais músicas aqui no Paradão da Sentinela. Gaúcho Gonzalvino, Raízes do Meu Rio Grande, Tiago Viola, Meu Velho Amado, Baitaca e Mano Lima, a música Guasqueiro Domador.

0: 23:28.
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0: Paradão da Sentinela da continuidade. Nino Paza e Brise Caroline, Não Amo Ninguém. Carmen Silva, Tempero Bom. Chiru Missioneiro, Uma Pena Que Não É Tua.

0: 23:39.
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0: Continua aqui pela Sentinela do Vale de Gaspar, o Paradão da Sentinela. Delmir e Delmon, Fazenda Macaúbas, Cleiton Torres e Carlos Lima, Rancho de Tábua, João Carreiro e Capataz, o que essa moça fez aqui?

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1: 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Terri, Cabeça Branca, Eduardo Costa, Querência Amada, Paulo César, Bombachudo na Praia.

0: Estadão da Sentinela volta amanhã à noite neste mesmo horário. Boa madrugada a todos.
1: Hora certa. Meia-noite e um.
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0: Meia-noite 11.
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0: Meia-noite e 30.
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0: 47.
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0: meia-noite, 54.
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2: É hora de amar, Nayara Azevedo.
3: Boa noite, padre Reginaldo Manzotti.
4: Boa noite, querida, bem-vinda.

0: 1 e 4.
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0: 1:39.
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0: Obrigado,
1: sucesso,
0: viu, meu gato?
1: Sucesso pra você, meu irmão. Que Deus te abençoe.
0: Sempre.
2: 1:43. 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

0: Obrigada.
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0: faz barulho!
1: O Poção faz barulho!
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0: 12:10.
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0: rapaziada.
1: Deus
0: abençoe. Tamo junto.
1: É nóis.
2: Valeu. 2:17.
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0: 12:20.
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0: 30 minutos.
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0: 12:39.
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0: 2:49.
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0: 2:59.
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2: Projota Lorena.

0: 3 e 2.
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3: Hora certa.
4: 3:09. 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

0: 3:23.
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0: 3:40.
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4 e 3.

0: 4 e 9.
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2: A DL Cor Convênios informa. 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Deixa familiares. O sepultamento será realizado nesta quinta-feira às 11 horas, saindo o féretro da Capela Mortuária Bom Pastor, onde o corpo está sendo velado e onde haverá celebração, seguindo após para o cemitério municipal de Gaspar. A DL Cor Convênios e informou o falecimento do senhor Adão Cardoza, morador do bairro Gasparinho.
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0: 4:57.
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Saúde. Bom dia, minha gente. E agora, em Gaspar, é a vez dele. É a vez dele cantar pra nós acordar. É, então 5 horas pontualmente, o Galo cantando, hora certa pra você não perder seu compromisso e iniciando no seu rádio, na sua 97.9 Sentinela FM, mais um Despertando Vale.

0: notícias.
1: Quero sim. E hoje, quinta-feira, dia 16 de julho, a temperatura na casa aí dos 14 graus centígrados, sensação térmica de 14 graus. Deu uma esquentadinha, mas bem de leve. Agora 5:01 nesta quinta-feira. Ontem tivemos mais uma partida pela semifinal da Copa do Mundo. A outra já estava definida. A Espanha ganhou da França e foi para a final. E ontem a Argentina pegou a Inglaterra, estava perdendo pelo placar de 1-0 e se transformou numa gigante e pressionou a Inglaterra e virou o jogo mesmo dentro do tempo normal, vencendo por 2-1 e chegando a mais uma final de Copa do Mundo, Los Hermanos Argentinos. Agora a final no domingo. Final no domingo, Espanha e Argentina. A disputa do terceiro lugar ficou entre França e Inglaterra. 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Para quem está participando através do 988-380192, já o nosso obrigado, desejando a todos os ouvintes que tenham tido aí uma noite de sono agradável, acordado com toda a disposição para mais esta quinta-feira. E quem está com a gente é o Hamilton Amaral, do bairro Santa Terezinha, lá do Gaspar Mirim, o Amaro Reis, do Alto Gasparinho Jairarca, Sebastião Prebianca, Cibele e Preta Nicoletti, e o meu amigo Odair Nicoletti. Aqui no bairro Figueira, a presença da Elenir Kaiser. E lá do bairro Macuco, Ademar Zeferino já mandando aquele alô, aquele abraço para seus amigos da prefeitura, o seu Gaspar e seu Vanderlei. Vamos iniciar a parte musical do programa, atendendo o Hamilton Amaral, João Paulo e Daniel, Fazenda São Francisco. Depois encontrei, selecionei aqui para vocês Ramon Quadros e Pablo Paludo, Varanda da Vó. E logo em seguida vamos de Marciano e a bonita música Sem Saída. Agora 5:04.

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Grupo Galo cantando a hora certa para você, agora pontualmente 5:16. Você está ouvindo a Sentinela FM 97.9, o programa Despertando o Vale. Nosso abração lá para Indaial, para o Ingo, fotógrafo, e aqui para o bairro Bateias, para Ivonete. Aquele abraço também para o seu Vilmar Alves, para os filhos Ricardo e Cleberson Alves aqui do Gaspar Mirim.

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Agora vamos de música, atendendo a participação da Ivonete, que oferece para o Mim, para o Inéas, para a Soraya, para o Acácio, para a Sandra, para a Elisete, para a Madalena, para o seu Sabino, a Inês, a Lene, o Betão e para todos os seus amigos, a música com Baitaca, Fogão a Gás ou a Lenha. Logo após vamos com César Menotti, Fabiano e a bonita música O Último Julgamento.

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É o Galo cantando a hora certa para você, agora 5 horas e 26 minutos. Você está ligado na Sentinela FM, Sentinela, 70 anos, fazendo parte da sua história. E quem quer participar do programa é só mandar a mensagem aqui para o 988-380192. Faça como nossos amigos, nossos ouvintes, o Ingo, fotógrafo lá de Indaial, a Ivonete aqui do bairro Bateias, o Ademar Zeferino aqui do bairro Macuco. Ele tá pedindo música, daqui a pouco na sequência vamos tocar, e ele oferece para seu Gaspar, seu Vanderlei, para as esposas. Também a nossa participação aqui do nosso amigo Jair Arca, lá do Alto Gasparinho, que manda aquele alô pro Sebastião Prebianca, pro Odair Nicolete, Cibele Preta Nicolete. E aqui do bairro Figueira, Elenir Kaiser, aquele abraço. No Gaspar Mirim, a participação do Amaro Reis e também a audição aqui do Vilmar Alves, Ricardo e Cleberson Alves. E no bairro Santa Terezinha, nós temos lá, ligadão na Sentinela, o Hamilton Amaral. Para todos vocês que não estão participando, mas estão em casa, no trabalho, no seu veículo, ouvindo a Sentinela, o nosso abraço, o nosso muito obrigado. E o desejo aí de uma ótima quinta-feira. A temperatura hoje na casa dos 14 graus centígrados, talvez abaixe ainda um grau aqui, ali pelas 6 da manhã, sempre dá mais uma esfriadinha. E chegando no momento gaúcho do programa, e vamos tocar aí duas músicas. Uma vai para o nosso amigo, que pediu, o Ademar Zeferino. Vamos tocar aí Querência Amada, mas quem vai cantar é a família Azzolini. Logo após, separei aqui com os Mateadores, Romance de um Peão Posteiro. 5:28.

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Agora em Gaspar, 5 horas e 37 minutos. Aquele abraço para todos os ouvintes aqui de Gaspar, em especial lá para o bairro Macuco, localidade de Olho Grande, bairro Barracão, Bateias, também para o Alto Gasparinho, Gaspar Mirim, Gaspar Alto e Gaspar Grande, pessoal lá do Bela Vista, Figueira, Águas Negras, Coloninha. Também para os nossos amigos aí do Poço Grande, Lagoa, bairro Belchor e também lá para o Arraial do Ouro. A todos aqui do bairro Margem Esquerda, ali para o pessoal do Sertão Verde e Sertão do Toicinho. Também um abraço para todos do bairro 7 de Setembro, bairro Centro e também aqui para o Santa Terezinha. E também aquele abração para você, amigo motorista, que está na boleia do seu carro ouvindo a Sentinela ligadão aqui na 97.9. Um abração lá pro Rogério Barcoffen, é colaborador aí da indústria de linhas Leopoldo Schmaus, e para todos os funcionários aqui da linha e Círculo. Aos amigos também de Luiz Alves, Ilhota, Itajaí, Navegantes, Barra Velha e Pissarras, aquele abraço. E vamos lembrando também lá de Brusque, Guabiruba, Nova Trento e São João Batista. E não podemos esquecer do pessoal aqui de Blumenau, Pomerode e Indaial. Ao meu amigo Zezinho, lá de Pomerode, gasparense, que está morando agora em Pomerode, mas está sempre aqui em Gaspar. O Zezinho, aquele abraço. Vamos com música agora, 5 horas e 39 minutos. Victor Raoni no quadro do tempo, e logo após Adriano Matos e a música Dois Amigos e Uma História. Agora 5:40.

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Agora 5h49, faltando 11 minutos para as 6 da manhã, você está ligado na Sentinela FM 97.9. Nosso abraço também aqui para a participação dela, da Rosângela Pamplona. Aquele agradecimento aí para todos vocês que estiveram ligados, que participaram do programa, e para você que está em casa ouvindo, você que está no seu trabalho ou no seu veículo acompanhando aqui a programação da Sentinela. A gente vai chegando ao último bloco do programa, agora faltando 10 minutos para as 6 da manhã, desejando a todos vocês uma ótima quinta-feira e pedindo para você se manter ligado aqui na nossa programação. Às 6 em ponto, momento e reflexão com César Costa e a oração da Ave Maria logo após o panorama agrícola. E após o panorama, Giancarlo comandará aí o Sentinela da Manhã, e às 7 em ponto ele prossegue com o Jornal Sentinela. As três últimas músicas do programa, Alice Patiato e Treine de Tozer, logo após João Bosco e Vinícius Dedo de Deus, e para finalizar, Zé Dávila e Fabiano, Minha Vida Sem Ela. O meu abraço a todos e até amanhã, novamente sexta-feira, se Deus quiser. Até lá.

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3: Na Idade Média, monges atuavam como cavaleiros cruzados. Por volta de 1155, muitos deles, fatigados pelas batalhas empreendidas para conquistar a Terra Santa, fixaram-se no chamado Monte Carmelo, montanha na costa de Israel, com vista para o mar Mediterrâneo e cujo nome significa jardim ou campo fértil. Desejosos de uma vida autenticamente cristã, ali se estabeleceram e fundaram uma capela dedicada à Virgem Maria, razão pela qual ficaram conhecidos Irmãos da Bem-Aventurada Virgem Maria do Monte Carmelo. Posteriormente, em 1226, o Papa Honório III concedeu a aprovação oficial da Igreja à ordem fundada pelos monges carmelitas. Em 1235, os mouros voltaram à Terra Santa e promoveram brutal perseguição contra os cristãos. Para sobreviver, os monges separaram-se em dois grupos, cabendo a um deles a missão de defender o mosteiro, mas acabaram mortos e sua morada foi incendiada. O outro grupo dispersou-se em três regiões distintas: Sicília, na Itália, Creta, na Grécia, e Ashford, na Inglaterra. Nessa última localidade, em 1238, chegaram a fundar um mosteiro, porém, não foram aceitos pelas autoridades eclesiásticas locais e enfrentaram a ameaça de extinção. Em 16 de julho de 1251, no convento de Cambridge, durante a oração feita a Nossa Senhora pela superior da ordem, São Simão Stock, pedindo um sinal de sua proteção que fosse visível aos inimigos, o escapulário da Virgem do Carmo foi entregue por Nossa Senhora com a seguinte promessa: recebe, meu filho muito amado, esse escapulário de tua ordem, sinal de meu amor, privilégio para ti e para todos os carmelitas. Quem com ele morrer, não se perderá. Eis aqui um sinal da minha aliança, salvação dos perigos, aliança de paz e de amor eterno. Nossa Senhora do Carmo, rogai por nós.

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10: Panorama Agrícola para 16 de julho de 2026, quinta-feira.
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10: Quinta-feira de lua nova, hoje, 16 de julho. Este é o Panorama Agrícola para você. O ditado de hoje é: o amor faz passar o tempo. O tempo faz passar o amor. Confira no Panorama Agrícola desta quinta-feira: carne de qualidade no sul de Santa Catarina.
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10: Na dica de hoje, os primeiros cuidados com terneiras, bezerras, colostro, umbigo e mochação. Local adequado de parição, ambiente limpo, bezerra saudável. O parto deve ocorrer em um local seco, limpo e sem acidentes naturais, tais como buracos ou cursos d'água, com totais condições de conforto para que as condições de higiene, tanto da mãe quanto da cria, estejam garantidas. Oferta de colostro, quantidade de colostro e momento da mamada. Você deve ofertar o colostro na quantidade de 10% do peso vivo da bezerra até 2 horas após o nascimento, mais 5% do peso vivo até 10 horas de vida. Naturalmente, pese o animal recém-nascido usando uma trina para bovinos. A imunidade começa na primeira mamada e as primeiras horas definem o futuro da sua terneira. Avaliação da qualidade do colostro. O colostro deve ter a sua qualidade avaliada através do teste de refratômetro de Bricks. Forneça à bezerra o colostro que tenha 25% de grau Bricks ou mais. Avaliação da eficácia da colostragem. O fornecimento do colostro é chamado de colostragem. Com ela, espera-se que o animal adquira a imunidade de forma adequada. É necessário avaliar, através da coleta de sangue, se a imunidade foi corretamente transferida à bezerra, com posterior avaliação no refratômetro de Bricks. A coleta do sangue é feita entre 24 e 48 horas após a bezerra ter mamado o colostro. Busca-se um resultado maior do que 8,4% de Bricks, o que indica uma adequada transferência de imunidade passiva à bezerra. Cura do umbigo, como desinfetar o umbigo. Logo após o nascimento, o umbigo deve ser totalmente mergulhado num recipiente de boca larga. Esse procedimento deve ser repetido 2 vezes ao dia até a completa secagem do umbigo. Mochação, prática necessária para a segurança de animais e trabalhadores. Quando é feita com ferro aquecido, a idade correta para ser feita é de 15 a 30 dias após o nascimento. Já com pasta cáustica, o procedimento é realizado até os 10 dias de vida. Informações adicionais com os médicos veterinários Jaime Prestes, Marília Oliveira e com assistente de pesquisa Saulo Goulart.
12: Confira a entrevista de hoje.
10: Carne de qualidade, o avanço da bovinocultura no sul catarinense, episódio 1. Em pouco mais de 10 anos, os pecuaristas da região de Tubarão impulsionaram a cadeia produtiva da bovinocultura de corte no sul catarinense. Experimentos em pastagens, avaliação de ganho de peso dos animais, nutrição, genética e a organização dos produtores em associação resultam numa carne diferenciada, de melhor qualidade. Quem conta essa história é o engenheiro agrônomo Tovar Verlan.
13: Nós, enquanto Epagre, já desde 2015, começamos a repensar um pouco a questão da nossa inserção na cadeia produtiva da bovinocultura de corte. Já tinha muitos anos vários colegas trabalhando com os pecuaristas, né? E aos poucos começou a se perceber que precisava ser melhorado um pouco a comunicação entre os próprios pecuaristas e as entidades também, né? Com isso, nós estruturamos o Setuba como uma referência na bovinocultura de corte. Setuba, que é o centro de treinamento da Ipagre, em Tubarão, né? E ali, junto com uma parceria com a Estação Experimental de Lages, nós fizemos alguns trabalhos, experimentos e também em pastagens, né? E também com avaliação de ganho de peso dos animais, né? Com isso, os produtores, eles aos poucos começaram a se organizar através da associação, apoiados pela IPAGRE, pelo sindicato, pela prefeitura, pelas entidades parceiras, começaram a perceber que em associação eles poderiam evoluir bastante, principalmente a demonstração dos produtos que tem na região. A gente percebe que o produtor, ele tenta sempre fazer o melhor que ele pode, né? E dentro do conhecimento dele. Junto com isso, começou a gente a fazer dias de campo nas propriedades e também grupos de produtores começaram a participar também com o Senar. A gente conseguiu fazer com que os produtores compreendessem que eles precisam olhar também para o mercado. Desde o criador. O criador muitas vezes simplesmente produzia terneiro e vendia, né? Vendia no mercado aí, quem fosse comprar, ele avaliava muito mais pelo preço e tal, e assim levava o terneiro até ser boi gordo. E isso hoje a cadeia, os produtores conseguem identificar que o criador de terneiro tem que ter um terneiro voltado para o que o consumidor está buscando, que são carnes diferenciadas. Quando a gente fala em carne diferenciada, é carne com um acabamento de gordura ideal, assim, razoável, né? Com sabor, com gordura entremeada. Então, essas carnes, elas podem ser produzidas no mesmo sistema produtivo que o produtor tem normalmente na propriedade. A diferença é como que a gente faz a questão da nutrição desses animais e a genética que utiliza, né?
10: Tovar enfatiza como a Feira Agropecuária de Tubarão, os arremates em leilão e a cooperativa 28 Bife contribuíram para o avanço da bovinocultura de corte na região.
13: E aos poucos a Feira Agropecuária, os arremates que a gente começou no ano 2018, eles foram mostrando uma evolução. E essa evolução, ela refletiu em hoje, em 2026, a gente está com produtos que sequer a gente imaginava que poderia em 2018 ter, né? Quando nós começamos a fazer esses arremates, que foi uma vitrine fantástica. Diz que a IPAGRE, ela continua incentivando os produtores a continuar produzindo melhor, né? E voltado especialmente para o mercado. Junto com isso, começou a discussão dentro do grupo a necessidade de, além da gente fazer a comercialização de animais vivos, também oportunizar para os produtores venderem a carne, pois afinal tinham carne de ótima qualidade, né? E que o mercado hoje, o consumidor, ele busca. E a gente começou também a incentivar essa questão do uma identidade, né? E aí surgiu a cooperativa 28 Bife, dos mesmos pecuaristas que estão participando da associação. Alguns desses, eles são hoje cooperados da 28 Bife. Com isso, trazendo para o mercado uma nova marca, né? Tentando trazer sempre carnes dos produtores da cooperativa. É embrionário ainda, né? Está começando, né? Tem se mostrado um caminho bem interessante para a cadeia produtiva.
10: Tovar explica o que é preciso, além de genética, para uma carne de qualidade.
13: Manejo adequado da sanidade dos animais, a nutrição necessária conforme a etapa de vida desses animais, né? Para ele poder expressar seu potencial genético. De uma forma geral, os bovinos e na nossa região, eles têm uma genética boa já. Quando eu começo a ter pastagens de melhor qualidade, estrategicamente utilizado algum arraciamento, a gente consegue fazer com que os animais, eles tenham o abate deles num tempo mais curto e com um acabamento melhor. Então a nutrição, ela entra muito forte numa carne de qualidade. De forma geral, o brasileiro, ele acostumou a pedir carne macia. A carne macia é de um animal jovem. mais jovem, eu só consigo engordar ele se eu tiver a nutrição bem acertada, desde bezerro. Ele tem que crescer ao pé da mãe já ganhando peso. Hoje nós temos muitos animais aqui sendo abatidos com 18 meses, 20 meses, abaixo de 24 meses. E ali nós conseguimos ter animais de uma qualidade de carne muito boa, que é o que o mercado hoje está buscando.
10: Esse é o engenheiro agrônomo Tovar Verlan. Amanhã no episódio 2, cria, recria e engorda, o avanço da bovinocultura no sul catarinense.
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8: Alô, minha gente, muito bom dia. Estamos chegando nesta manhã do dia 16, é quinta-feira, minha gente. Muito nevoeiro aqui na cidade, né? Então, você que já tá pegando a estrada, né? Então, cuidado, muita atenção, reduza a velocidade, use o farol baixo para não atrapalhar as pessoas que vêm contrariamente a você. Então, todo cuidado é pouco para chegar certinho no seu destino. E para você que está em casa ou no trabalho, o nosso agradecimento e desejando que seja um ótimo dia de quinta-feira, tá certo? 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Vamos começando o programa, ó. Já vou dizendo aqui, ó, o chato do Jean vai reclamar, mas pessoal pediu música ontem, a mesma pessoa pediu hoje a mesma música. Não vou rodar. É, aí já é demais, né? Tantas músicas são milhares de músicas, aí pedei a mesma música pra me quebrar, né? É, já tem pouco tempo, né? Aí o pessoal que pede uma música que outra pessoa pediu, aí tudo bem, né? Aí eu vou rodar porque é outro gosto, é outra pessoa, mas a mesma pessoa pedir a mesma música, aí não dá. Mas vamos começando o programa. O Abilton Amaral faz uma seleção todo dia diferente, então eu atendo, sem problema algum. Ó, Milton Amaral hoje tá pedindo Querência Amada, do Oswaldir e Carlos Magrão, vai ser a primeira do programa. O Enéas tá aqui também, já pedindo a música, já tá em direção. Enéas, toma cuidado aí, ó, muita cerração pra vir ali da rodovia Ivo Silveira até aqui no bairro 7 de Setembro, no Colégio Frei Godofredo. Mas o Enéas tá pedindo a Tiradora de Elite. Vou trazer aqui com Teodoro e Sampaio, são as duas primeiras músicas do programa, depois eu já venho com mensagens e muito mais pra você. Bom dia, ótima quinta-feira. Olha a hora certa, Chaite Relógio de Ótica informando pra você, 6:27. Bom dia.

Essa é a homenagem de Oswaldir e Carlos Magrão. Música, claro, saudoso Teixeirinha, regravada por Oswaldir e Carlos Magrão aqui no Sentinela da Manhã. Olha a hora, não perca o seu compromisso. Agora são 6 horas e 31 minutos. 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

0: tá aí, a policial cumprindo seu dever. É triste essa história, mas vamos aí ao intervalo comercial, depois eu volto trazendo os pedidos e as mensagens que estão chegando aqui na 97.9, Scheiter Relógios e Ótica, informando a hora certa, 6:34.
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0: O sucesso só acontece por causa de você, ouvinte. Muito obrigado pela sua participação, você que manda mensagem, você que está ouvindo a nossa programação desde madrugada aí com o Cláudio, com Despertando Vale, vai seguir durante todo o dia de hoje. Muito obrigado pela parceria e está com certeza fazendo com que a diferença aconteça. E vamos seguindo aqui com Sentinela da Manhã. 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E a Scheiter Relógios e Ótica vem trazendo para você também as mensagens do dia. Vou começando aqui, ela sempre manda bem cedinho, a Rosângela Pamplona, e já deixou o seu recado para hoje. Quinta-feira, obrigado Deus pelo dia de hoje, por tudo que já deu certo e pelo que não ainda deu. Entrego em suas mãos minha vida e todos os meus planos. Faça o que melhor, faça o que for melhor para mim. É isso aí, com certeza Deus fará. Edinalda Rodolfo, lá do Baú Baixo, também está aqui com a gente. Bom dia, a vida não exige pressa, ela apenas pede que você continue, mesmo que seja devagar. É verdade, né? Devagar, mas sempre, né? Isso que é o importante. A Ivonete, a Correca, tá aqui também com a gente, mandou um cafezinho aqui e também uma mensagem. Bom dia, o sabor da vida está no amor que nela colocamos. Ela mandou um áudio aqui, eu já ouvi, é um pedido musical, vou deixar então para esse bloco, mas no final das mensagens, tá certo, Correca? Rosana Keller, lá da margem esquerda, também está aqui com a gente e manda a sua mensagem. Cada amanhecer é uma nova esperança vinda do céu, mesmo nos dias mais nublados. Deus envia a sua luz, Deus renova as forças e a esperança de quem nele crê. Vamos acreditar então, né, Rosana? A Deise também tá ligadinha aqui com a gente lá do Sertão Verde. Ela diz: ó, Jean, manda um abraço aí pras meninas da facção da Zumira. Aquele abraço, Deise. Tá lá fazendo produção lá no Sertão Verde. A Terezinha Vitorino, a nossa parceira de todos os dias, já tá aqui com carinha de sorrisos e mandando aquele bom dia, Jean. Bom dia, Terezinha. Ana Maria Bauler, a Ana veio ontem aqui na rádio, né? Com seu neto Gabriel. Gabriel veio aqui conhecer a rádio e a Ana é a nossa ouvinte, parceira, todos os dias mandando mensagem e ouvindo a Sentinela ali no bairro 7 de Setembro. Obrigado pela visita, Ana. Tudo começa a mudar quando a gente diz: quando Deus quiser, como Deus quiser, onde Deus quiser, do jeito que Deus quiser. E Deus faz de um jeito perfeito. Olha que mensagem bonita que a Ana tá mandando pra gente. Paulo Reinert, lá do Arraial, também disse: ó, já é uma abençoada quinta-feira para todos. Amém, Paulo. Tenho aqui a Elenir Kaiser, a nossa amiga de todos os dias, mandando o seu recado. Onde a fé faz a morada, Deus faz o jardim. Eu acho que eu não interpretei bem a frase aqui. Ah, é porque não tem uma vírgula, né? Onde a fé faz a morada, Deus faz o jardim. Agora sim. Pra você e pra mim. Como diz a Cooper Super. Bom dia, Eleni. A Maria Paulina Vaz tá aqui também com a gente. Jean, toca aí, Monarca, o vento. Sou Maria da Coloninha. É, a Maria tá lá trabalhando, fazendo produção também, né, Maria? É a segunda do bloco, porque a Correca vai falar aqui. Alô, Correca, bom dia. O que que você manda para hoje? A mensagem eu já li, é verdade, né? Agora então só falta o pedido musical que a Correca tá mandando aqui pra gente. Então, vamos trazer o seu alô, Correca. Ah, calma aí que eu tenho que cortar a trilha, que eu cliquei e ela não saiu. Agora saiu, posso colocar o áudio.
5: Bom dia, Jean.
0: Bom dia. Música,
5: onde estão meus pais? Ofereço para todos os meus amigos. Beijo.
0: Tava rápido aqui o WhatsApp, mas tudo bem, já deu de entender. Onde estão os meus passos? Essa música quem gosta muito também é o Marcelino, lá da Itopava Central. Então vamos trazendo também para ele Barreirito, aqui no Sentinela da Manhã. E depois, os Monarcas, o vento, a dona Maria Paulina Vaz, lá do Coloninha, tá mandando aqui pra gente.
6: Meus amigos, se nesse momento algum de vocês me perguntasse onde estão os meus passos, eu não saberia dizer. Mas em nome de Deus, eu agradeço e peço que cada fã, cada amigo, cada irmão que dê um passo por mim, porque eu não sei onde estão os meus passos.

0: Ventos Monarcas aqui no seu Sentinela da Manhã, quando são 6h48, informou o chat e relógios e ótica. Eu tenho um intervalo, depois eu volto com as últimas mensagens aqui na sua 97.9.
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0: É, vamos lá, minha gente. Sentinela da Manhã quase chegando ao seu final aqui na nossa programação. Agradecendo a você que sempre está ouvindo e participando aqui da nossa Sentinela FM, 70 anos fazendo parte da nossa história. 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Vamos então com as últimas mensagens, com o apoio da Scheiter Relógios e Ótica. A dona Luzia Isabel Vipel, a Belinha para os íntimos, né, Belinha? Aquele abraço. Sabe aquele dia lindo, cheio de coisas boas? Pois é, é este que vim te desejar. Bom dia para você também. Um lindo dia, dona Isabel. Lígia Andrietti também está aqui com a gente. Observe as coisas mais simples, você verá Deus em todas elas. Não é que é verdade? Bela mensagem, Lígia. Bom dia também para você e pro Pedro de Ávila, lá do Barracão. Vamos lá agora pro Bateias, ela tá chegando. A Zé Tizuki mandou aqui flores e também a sua mensagem. Que nesse dia não haja nenhum momento em que o medo seja maior que a esperança. Bom dia, Zete. Tá chegando aqui ele, que toma chimarrão já de madrugada, antes das 4 horas, já tá acordado, já pra começar bem o dia, né, Jair Arca, lá do Alto Gasparinho. E ele não esquece da gente, mandou seu recado. Te desejo tudo que te faça feliz, as ricas bênçãos de Deus na sua vida e de toda a sua família. Obrigado, Jair. Claro que a gente retribui esse carinho para você e toda a sua família também. A Elisete Camargo tá aqui também com a gente, mandando aquele espreguiçar, né, de acordar mais um dia. E o seu bom dia. Que Deus continue olhando e cuidando de nós em todos os momentos. Obrigado, Elisete. Aquele abraço e um ótimo dia de quinta-feira também para você e sua família. Tá chegando aqui a mensagem do Acácio Pereira. Alô, Acácio, bom dia. É a imagem aqui de José e Maria e Jesus Cristo no colo da Nossa Senhora. É isso aí, desejando um bom dia para todos ali do Barracão, Acácio. Marcelino da Itopava Central, ó, mandei aquela música para você, Marcelino, e agora o Marcelino mandou a sua mensagem. Bom dia, Deus sempre tem o melhor para nós, que ele abençoe grandemente o nosso dia. Amém. De Blumenau eu vou para Ilhota. Ilhota, deixa eu ver aqui onde que tá a mensagem dela. A Márcia Cunha, né? A Márcia tá mandando aqui a sua mensagem. Bom dia. Mais um dia que amanhece sob a proteção de Deus. Tenha um bom e abençoado dia. E a Márcia diz assim: Jean, você fez o bolo, nem me convidou, kkk. Mas parabéns também. Oh, eu não sabia disso. Como eu não convidei? Mandei até a localização para você e você não recebeu? É, mandei.
4: Mentira! Ah.
0: Tem alguém que me entregou aqui. É que eu não sei fazer ainda aquele negócio de localização no celular, né? É, então é difícil, por isso que eu não mandei.
4: Mentira!
0: De novo? Não. Estão me entregando aqui, fazer o quê, né? Ô, Márcia, obrigado aí pelo carinho, pela atenção e desculpa as brincadeiras minhas aí. Mas deixa eu completar ainda que faltam as últimas mensagens, né? É, tá aqui, ó. É, o subtenente Zé Carlos, ele acorda cedo, né? Ele vai lá no Frei Godofredo, né? Fazer o seu trabalho, né? Aquele abraço, Zé. Bom dia, conterrâneo. Ao despertar, perceba o presente que já recebeu de Deus. Mais um dia abençoado para viver. Então, vamos viver intensamente mais esse dia, porque a gente nunca sabe o dia de amanhã. Celina Sassima Vilvert colocou aqui: Deus preparou um lindo dia abençoado e vitorioso para você. Acredite, tenha fé. Bom dia. A Márcia mandou aqui, ó: bom dia, gostaria de oferecer uma mensagem para minha irmã Sandra, famosa Dodô, mora em Joinville, que está de aniversário hoje. É a Dodô mesmo? É assim o certo como eu tô falando, ô Márcia? Se for, dá um ok aqui. Que às vezes pode ser que seja Dodo, eu falei Dodô, não sei se tá certo, né? É apelido, sabe como é que é, né? A família diz alguma coisa, a gente diz outra e aí atrapalha, né? Eu acho que é Dodô mesmo, né? Então, parabéns e felicidades pra irmã da Márcia, a Sandra, tá lá na Manchester Catarinense, lá em Joinville. Também eu tenho um amigo, o Eloy Gessildo Maia, o Eloy que trabalhou aqui com a gente. Vai um abraço então pra ele, que também sempre tá ligado aqui na Sentinela. Um abraço pro Paulo Siqueira, lá em Pelotas, no Rio Grande do Sul. É, Paulo, a gente tá vendo aí as previsões de tempo, Rio Grande do Sul, vamos ter aí umas tempestades de ventos chegando até o oeste de Santa Catarina. Não sei se esse mau tempo vai chegar aqui para o Vale, mas preocupa pelo que a gente vê aí, a meteorologia colocando, indicando de um efeito já do El Niño. No Jornal Sentinela a gente vai trazer mais informações sobre essa situação das tempestades que estão para vir nesta quinta-feira, primeiramente chegando no Rio Grande do Sul e seguindo para o oeste de Santa Catarina. Dodô, o Dodô, tá, acento agudo é Dodô, se for com chapeuzinho é Dodô. Entende, ô Márcia? Me ajuda aí. Se é Dodó, então eu falei certo. Antes eu falei Dodô, né? Então é Dodó. Muitas bênçãos pra você, bom dia. É a Elza Espíndola. Rodolfo, a dona Elza, beijão aí lá do baú. Sempre ligadinha aqui com a gente, baú baixo. Mas é então a Dodó. Aquele abraço pra Sandra e desejando parabéns. É Dodó, é isso aí. Obrigado, Márcia. Agora eu me despeço porque já deu aqui pra minha bolinha. Tem que abrir espaço para o Jornal Sentinela com muitas informações e desejando, claro, uma ótima quinta-feira para todos nós. Aquele abraço e até amanhã.
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0: De julho do ano de 2026, manhã de inverno brasileiro. Nesse momento de quinta-feira, manhã com muito nevoeiro, neblina forte, então tome cuidado, você que está seguindo aqui pelas estradas de Gaspar, as rodovias, a rodovia estadual, federal, enfim, toda atenção é importante para você. Temperatura de 12 graus nesse momento. O Jornal Sentinela começando aqui com a minha apresentação, Giancarlo, reportagens de Gil Dias, também Miguel ao vivo aqui com os destaques esportivos e a agência de notícias Acaerte com os repórteres Cadu Reis, Carol Denardi, Rita Sardi e Vanessa Carini. As informações chegando no seu rádio.
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0: Campanha Comércio Local é Legal 2026, distribui 500 mil reais em prêmios até o mês de setembro. Comércio de Gaspar também participa dessa campanha com apoio do Cindilojas. Essa campanha é estadual. E vamos com destaque sobre o El Niño, mau tempo em Santa Catarina, com Cadu Reis.
2: A Defesa Civil Estadual projeta a ocorrência do primeiro evento meteorológico diretamente influenciado pelo El Niño neste ano em Santa Catarina a partir desta quinta-feira.
0: Vamos ter mudança no tempo. Já já todos os detalhes. A meteorologista Daniele Lima também vem com informações para você. Ainda, Secretaria de Obras de Gaspar realiza manutenção corretiva na comporta do bairro Bela Vista e prepara a recuperação das 5 estruturas do município. Também tudo devido a essa situação das previsões de maus tempos para os próximos meses. Chegando o destaque de Brasília com Rita Sardi.
3: O governo federal e a Câmara dos Deputados fecharam um acordo histórico para a renegociação de dívidas rurais que será oficializado via uma medida provisória.
0: Importante para os agricultores, pecuaristas, enfim, a agricultura teve muitos prejuízos em algumas regiões do Brasil e os agricultores vão poder financiar suas dívidas. Olha só, a banda RPM, você conhece? Aquela da Rádio Pirata, Olhar 43, sucesso dos anos 80, lança novas músicas junto com o álbum duplo. E a nova música é parceria com o Brito dos Titãs. O Fernando De Luque, um dos cantores do RPM, conta detalhes da turnê que já está acontecendo em todo o Brasil. Ainda no Jornal Sentinela, o destaque sobre as exportações de frango com Carol Denardi.
4: O estado catarinense registrou o melhor resultado da série histórica para as exportações de carne de frango no mês de junho. Os embarques cresceram mais de 36% na comparação com o mesmo período do ano passado.
0: Segurança Pública, destaque com o repórter Gil Dias.
5: Investigados por furtar baterias de torres de telefonia são presos em Blumenau. Motorista de 23 anos fica ferido após colidir em barranco e capotar no Vale do Itajaí. Detalhes daqui a pouco no Boletim de Segurança Pública.
0: Temos também informações aqui sobre a disparada das internações psiquiátricas de crianças e adolescentes em Santa Catarina. Preocupante isso. Vamos ao destaque esportivo, Miguel Vivo aqui.
6: Estados Unidos, Argentina mantém vencibilidade em semifinais de Copa do Mundo. Mais detalhes daqui a pouco no Boletim Esportivo da 97.9 FM.
0: Haja coração para os argentinos, né? Sempre saindo atrás e depois virando o jogo. É, já está na final Mais uma vez,

0: a campeã mundial, né? Vai ainda estar competindo para fazer o seu tetra, né? É, a Argentina é tricampeã e pode chegar ao tetra agora. Essas e outras informações chegando no Jornal Sentinela.
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0: 7:06, vamos trazendo então a previsão do tempo, já está a postos a meteorologista da Caerte, Daniele Lima. Como é que vai ser essa quarta-feira aqui na cidade de Gaspar? Não, mas em toda Santa Catarina. Alô, bom dia, Daniele.
2: Bom dia. Nessa quinta-feira, o tempo segue firme com o predomínio do sol em Santa Catarina. O dia começa com nevoeiros isolados e nebulosidade do litoral aos planaltos, e logo se dissipam dando lugar ao sol ainda pela manhã. As temperaturas sobem. As máximas podem atingir 26 graus em Maravilha e Tubarão. Concórdia, 24. Joinville e Caçador, próximo dos 22 graus. E Florianópolis e Lages, 19. O vento sopra de nordeste a norte, com rajadas no Grande Oeste, Grande Florianópolis e Litoral Sul. Na sexta-feira, o destaque será o vento norte, que ganha força em todo o estado. No extremo oeste e oeste, as rajadas podem chegar perto de 70 km por hora. O amanhecer de sexta terá mínimas entre 6 e 12 graus nos planaltos e meio oeste e de 12 a 16 nas demais regiões, podendo iniciar já com 18 graus no extremo oeste. Será mais um dia ensolarado e com temperaturas em elevação. As máximas ficam acima dos 22 graus, podendo atingir até 30 graus no litoral sul. A tendência é o fim de semana seguir com tempo firme, sol e temperaturas elevadas, embora algumas projeções indiquem chance de chuva no domingo, na divisa com o Rio Grande do Sul, mas vamos confirmar amanhã. Aproveite o calorzinho que está chegando e tenha uma excelente quinta-feira. Com informações do tempo, meteorologista Daniele Lima, de Florianópolis, para a Rede de Notícias Acaerte.

0: 7h08 e o Jornal Sentinela abre espaço para trazer informações do incêndio na CULT lá em Itajaí. Corpo de Bombeiro Militar de Gaspar também esteve apoiando, está apoiando, porque agora está terminando o rescaldo. Desde ontem, às 16 horas, a corporação do Corpo de Bombeiros, juntamente com outros bombeiros da região, ajudando nesse incêndio. E o sargento Gil já está a posto para trazer mais informações sobre esse sinistro. Bom dia, sargento.
1: Muito bom dia, Jean. Muito bom dia, ouvintes do Jornal Sentinela.
0: Ô, sargento, como foi esse incêndio e a proporção?
1: Olha, não sabemos ainda, né? A perícia vai ser feita aqui pelo pessoal de Itajaí. É um galpão de aproximadamente aí 11 mil metros quadrados. A gente acredita aí, Jean, que pelo menos 6 mil metros quadrados completamente destruído. O incêndio aí que imobilizou 14 caminhões de combate a incêndio do corpo de dos corpos de bombeiro, 3 carro-pipa, veio bombeiro de Indaial, bombeiro voluntário de Indaial, bombeiro voluntário de Navegante, bombeiro voluntário de Ilhota, de militares Blumenau, Itajaí, Balneário Camboriú, Brusque e Itapema.
0: Ô, sargento, e ele ficou confinado só lá no prédio da CULT ou poderia atingir outras propriedades?
1: Não, aqui existe aquele galpão da Multilog que fica ao lado, né? Mas tem um espaçamento, não atingiu. Por sorte, porque esse galpão, segundo o pessoal da empresa Multilog, ele está repleto de material combustível, né? Que é uma grande, essa Multilog é uma grande transportadora, tipo um porto seco, né?
0: Sim.
1: E tem armazenado bastante material combustível, inflamável. Por sorte, conseguimos controlar, né? E parte da produção também não atingiu, já. Que é 11 metros quadrados, 11 mil metros quadrados, e que a gente está calculando aqui é aproximadamente 6 mil metros quadrados que atingiu, né? Então, boa parte do galpão aqui também é. Juntamente com o estoque foi salvo.
0: Agora, o sargento, é muito inflamável esses produtos, né? Por isso que a propagação foi rápida, né?
1: Ah, Jean, é malha, né, Jean? Roupa. E muito rápido, Jean, muito rápido. Uma destruição completa aqui dessa parte de galpão. A gente só conseguiu adentrar mais próximo aos focos de incêndio, graças a uma retroescavadeira que estava trabalhando com nós desde ontem, por volta aí das 8 da noite. Essa retroescavadeira chegou aqui e está tirando aquela parede de zinco, né? É um galpão totalmente aí de estrutura metálica. Estava arrancando essas paredes de zinco para que a gente pudesse ter acesso. O teto colapsou nesses 6 mil metros quadrados. A alta escada de Balneário Camboriú teve fazendo o combate na parte superior e as outras equipes, né? Na parte inferior e adentrando conforme dava. Agora a gente, como você falou, estamos no rescaldo.
0: Ô, sargento, e essa questão do rescaldo é muito complicada porque essa malha sempre reinicia o incêndio, né?
1: Exatamente, Jean. Por isso que essa retroescavadeira, ela tá avançando metro a metro, pra gente ir tirando, vendo onde tem. Você ainda vê muito foco de incêndio embaixo dessas ferragens, né? Do galpão.
0: Sargento, alguém se machucou, até os próprios profissionais, porque é muito fogo, né? Tem que tomar muito cuidado, né?
1: Quando a gente chegou aqui, além das ambulâncias do Corpo de Bombeiros Militar aqui de Itajaí, tinha duas ambulâncias de uma empresa privada, e também presta esse tipo de auxílio. Ele me informou que atenderam, a equipe dele atendeu duas pessoas aí, em virtude da fumaça.
0: Muita fumaça, com certeza, né?
1: Com certeza, Zé, muita fumaça. Então, todo mundo de EPI, todo mundo bem equipado aqui para que essa fumaça não venha prejudicar nenhum bombeiro que está atuando aqui.
0: Sargento, tem previsão para o término do trabalho aí de vocês?
1: Não dá para saber, Zé, como eu falei, tem muita ferragem ainda e embaixo dessas ferragens há vários focos de incêndio espalhados nesses quase 6 mil metros quadrados.
0: Então a gente agradece e deseja um bom trabalho a toda a equipe do Corpo de Bombeiros. Parabéns a todas as corporações que estiveram mobilizadas aí para apagar esse incêndio na empresa Colt.
1: Tia, muito obrigado. E qualquer informação, estamos à disposição.
0: Isso aí então, Sargento Gil Vicente Pereira, trazendo essa informação lamentável, né? Esse incêndio na empresa Colt lá em Itajaí, fazendo com que várias corporações da região fossem atender a esse incêndio de grandes proporções na empresa Colt lá no município de Itajaí. Vamos seguindo com o Jornal Sentinela, trazendo informações sobre o estado que registra o primeiro evento meteorológico com influência direta do El Niño. A partir dessa quinta-feira, as previsões já estão indicando chuva intensa, principalmente na região do oeste de Santa Catarina. E quem vem trazer mais detalhes é Cadu Reis.
2: A Defesa Civil Estadual projeta a ocorrência do primeiro evento meteorológico diretamente influenciado pelo El Niño neste ano em Santa Catarina a partir desta quinta-feira. Conforme a instituição, o aumento gradual das temperaturas em meio ao inverno reflete padrões historicamente associados ao fenômeno climático. Esta condição, combinada com a chegada de uma frente fria, deve ampliar o risco de temporais no fim de semana em parte do território catarinense. A meteorologista da Secretaria de Estado da Proteção e Defesa Civil, Nicole Reis, analisa.
3: Esse fenômeno vem se configurando realmente no oceano, mas a gente sabe que ele causa algumas mudanças também no padrão da atmosfera. E agora a gente consegue visualizar esse padrão atmosférico já compatível com a influência do El Niño. Por isso que a gente diz que nos próximos dias a gente já pode associar tanto esse período um pouco mais quente quanto as chuvas previstas com a influência do El Niño. A gente vai sentir temperaturas mais altas, aquele calor fora de época, condição que permanece aí pelo menos até o início da próxima semana. Durante as tardes, os termômetros ficam ali de 22, 25 graus, em algumas regiões próximas de 30, inclusive. Todo esse calor, junto com a instabilidade provocada por um sistema que vai se formar lá entre o Uruguai e Rio Grande do Sul, traz condição aí para temporais isolados, principalmente na sexta e no fim de semana, em áreas do Grande Oeste, divisa com o Rio Grande do Sul.
2: A formação do El Niño foi confirmada no mês passado pelo Centro de Previsões Climáticas da Administração Nacional Oceânica e Atmosférica dos Estados Unidos. Em períodos de influência do fenômeno climático, são esperados para Santa Catarina efeitos como temperaturas e volumes de chuva acima da média e maior frequência de ondas de calor, como detalha a meteorologista da Secretaria de Estado da Proteção e Defesa Civil, Nicole Reis.
3: Durante o inverno, isso ainda deve ser um pouco mais espaçado, mas ainda assim mais frequente, então um inverno mais chuvoso do que a gente está habituado, mas esse padrão a gente vai começar a ver bastante lá a partir da primavera, que já é um período mais chuvoso. Então a gente espera sim acumulados de chuva acima da média nesses próximos meses, né? E principalmente lá na primavera a gente ressalta os impactos principais relacionados a alagamentos, enxurradas, inundações e deslizamentos também. Justamente esses eventos extremos acabam aumentando o risco relacionado a isso.
2: A Secretaria de Estado da Proteção e Defesa Civil disponibiliza um serviço gratuito de envio de alertas aos cidadãos. Para receber os avisos, envie o número do seu CEP por mensagem SMS de celular para o contato 40199. De Florianópolis, da Rede de Notícias Acaerte, Cadu Reis.
0: 7:17, antes do intervalo, ainda falando sobre mau tempo, o Chile também tem previsão de mau tempo. 10 das 16 regiões administrativas do Chile estão em estado de emergência por conta de um sistema frontal que deverá trazer fortes chuvas e o mar agitado ao país. A medida foi anunciada na última segunda-feira, dia 13, pelo governo chileno. O estado de emergência segue até o dia 21. O governo informou em nota que órgãos estatais estão preparados para atender a população. Nesta quarta-feira, dia 15, de acordo com a Direção Meteorológica do Chile, nas regiões metropolitanas de Coquimbo e Valparaíso, foi decretado estado de alarme, o mais grave por conta da chuva. chuvas. O alerta indica a previsão de fenômenos meteorológicos de severidade extrema, com alto potencial de risco, materiais e à vida. Segundo informou o governo, o presidente José Antônio Casti liderou as medidas preventivas, que incluem a coordenação com os delegados presidenciais regionais e a supervisão in loco dos trabalhos destinados a reduzir o risco de inundações e transbordamentos. Vamos ao intervalo, depois voltando com informações da segurança pública para você.
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6: 7:27, prosseguindo o Jornal Sentinela desta manhã de quinta-feira, com muitos nevoeiros aqui na região do Vale. Estava olhando aqui pelo Wazer BR-470, principalmente os lugares aqui da região de Gaspar até Ilhota, com muito nevoeiro também em Blumenau. E falando nisso, o repórter Gil Dias trazendo informações da segurança pública e também sobre essa situação BR-470, muito movimentada, Gil. Bom dia.
7: Alô, Giancarlo, bom dia a você que está ligado no Jornal Sentinela. É isso mesmo, além do nevoeiro que você já detalhou, que está tomando conta aqui do trecho entre Blumenau e Gaspar, o trânsito é pesado, né, nos dois sentidos, especialmente no trevo do celeiro do Vale em Blumenau, desde o trevo do Badenfur no acesso a Pomerode, porque além do nevoeiro existe aquela obra que está acontecendo próximo à Polícia Rodoviária Federal, da construção do viaduto na BR-470, e aí a marginal está bastante danificada, tem buracos ali devido ao trânsito pesado daquela pista antiga ainda da BR-470. Eu não cheguei lá ainda porque o trânsito é muito pesado, tive que parar aqui para fazer o flash e detalhar as ocorrências policiais. Então, motorista que está indo sentido Indaial, Blumenau e Gaspar Ilhota, tem que ter muita atenção. E quem está vindo também sentido a Blumenau, sentido ao Alto Vale, também precisa ter essa atenção.
6: É, e esse nevoeiro, Gil, atinge aqui o centro da cidade, aqui na Ariciliano Ramos, onde nós estamos, desde aqui, quase não dá de ver a Igreja Matriz, só para ver como a névoa tá forte, né? A Avenida Frei Godofredo, bairro Santa Terezinha, seguindo até a rodovia Ivo Silveira, caminho para o Barracão, né? Também aquela, o famoso Passo do Jacaré, onde tem a Avenida Remot e Vemot também. Agora, a Jorge Lacerda, eu tô vendo só para Ilhota começa o nevoeiro. Não sei se isso aqui tá certo, né? Porque isso tudo é indicado por motoristas que estão passando nesse trecho e que tem um aplicativo. Talvez nesse trecho não tenha ninguém com aplicativo, por isso não foi reportado o nevoeiro nesse trecho onde que eu estou indicando aqui no Poço Grande.
7: É verdade, toda atenção de quem está na estrada deve ser tomada para não causarem nenhum acidente nesse trecho com o nevoeiro.
6: E tem aqui um alerta, Gil, só para completar, há 8 minutos atrás, um acidente de trânsito entre dois veículos na Avenida Ricardo Paulino, no Mais, lá no centro de Ilhota.
7: Ah, tá, tá muito bem. Bombeiro deve estar atendendo essa ocorrência.
6: Não, é só danos materiais, também tem essa, né?
7: É verdade. Jean Carlos, segunda companhia de Polícia Militar de Gaspar, atendeu a 13 ocorrências na comarca de Gaspar nas últimas 24 horas. Nenhuma ocorrência atendida em Ilhota e nenhuma pessoa precisou ser detida e levada para a delegacia na comarca de Gaspar nas últimas 24 horas. O 10º Batalhão de Polícia Militar de Blumenau atendeu a 48 ocorrências nas últimas 24 horas e a 398 ligações pelo número 190. 9 pessoas maiores de idade foram detidas em Blumenau e mais 2 menores foram apreendidos e conduzidos para a Central de Polícia. Às 17h08 desta quarta-feira, dia 15, a Polícia Militar prendeu 2 homens de 34 e 31 anos por furto no bairro Velha Central, em Blumenau. A prisão ocorreu após os homens furtarem uma moto na cidade de Indaial. Os policiais militares recuperaram a moto e o capacete furtado. Os homens foram presos e conduzidos à Central de Plantão Policial de Blumenau, juntamente com os bens recuperados para os procedimentos cabíveis. Às 19h13 desta quarta-feira, dia 15, a Polícia Militar prendeu uma mulher de 35 anos por furto no bairro Vila Nova, região nobre de Blumenau. A prisão ocorreu após a mulher furtar gêneros alimentícios em um supermercado. A mulher disse aos policiais que a localizaram que ela foi lá e aí não sabia bem o que estava acontecendo. Os policiais militares localizaram 4 peças de picanha com ela e 2 assados, totalizando o valor de R$ 750,60. A mulher foi presa em flagrante e encaminhada à Central de Plantão Policial para os procedimentos cabíveis. Roubando picanha num bairro nobre, né, Jean?
6: É, ontem foi roupa, hoje é carne, tá faltando comida agora.
7: É, bem lembrado, é, só de roupa sem comida não sobrevive, né,
6: agora,
7: Jean?
6: Tá acontecendo demais isso aí, né, Gil? Todo dia você tem uma nota referente a algum roubo e furto, né?
7: É, o importante é que os supermercados, inclusive os proprietários de supermercados, gerentes de lojas e comércios em Gaspar, quando ocorrerem furtos assim, o importante é que eles acionem a Polícia Militar, que a polícia abre o inquérito policial, inclusive direciona para a Polícia Civil para chegar até esses ladrões, né, gente? Esses furtos não são de hoje que acontecem, sempre aconteceram e parece que agora, claro, aumentou mais a população, automaticamente não é só Blumenau, mas Gaspar também acontecem muitos furtos, é claro que em menor proporção e de vez em quando estamos também sendo aqui, né, gente?
6: Agora, incrível que pareça, né, com tantas câmeras nesses estabelecimentos e o pessoal é audacioso, né? Quer roubar ainda, né?
7: É, eles pensam que assim, ah, vou colocar do ladinho aqui, é só uma picanha de 1 quilo, né? Já. Mas acaba se complicando. Às 21h32, também desta quarta-feira, dia 15, a Polícia Militar prendeu um homem de 32 anos por furto no bairro Itopava Norte, também em Blumenau. A prisão ocorreu após o homem furtar em uma empresa. Com o homem, os policiais militares localizaram fiações elétricas de 2 esmerilhadeiras. O homem foi preso em flagrante e encaminhado à Central de Plantão Policial para os procedimentos cabíveis. Já na madrugada desta quinta-feira, dia 16, aos 40 minutos, à meia-noite e 40, a Polícia Militar prendeu um homem de 19 anos por tráfico de drogas no bairro Itopava Norte, também em Blumenau. A prisão ocorreu após denúncias de comercialização de entorpecentes na região. O bairro Itopava Norte é o bairro onde fica a rodoviária de Blumenau. Com homens, policiais militares localizaram 2,9 gramas de cocaína, 18,3 gramas de crack, 88 gramas de maconha, 45 micropontos de LSD, 10 comprimidos de êxtase, além de um aparelho celular e R$ 139 em dinheiro. O jovem foi preso em flagrante e encaminhado à Central de Plantão Policial de Blumenau, juntamente com o material apreendido para os procedimentos cabíveis ao caso. 2 homens foram presos na manhã da última terça-feira, dia 14, e a notícia veio à tona ontem em Blumenau, suspeitos de cometer uma série de furtos a torres de telefonia em 3 municípios do Vale do Itajaí. As investigações apontam que somente um dos furtos cometidos teria causado um prejuízo estimado em R$16 mil a uma das empresas vítimas. Os homens teriam furtado baterias estacionárias de alto valor comercial das torres de telefonia em Rodeio, Apiúna e Indaial. A Polícia Civil afirma que os suspeitos têm diversos registros policiais por delitos parecidos e por isso eram considerados especialistas já. Eles usavam ferramentas específicas para os furtos de baterias e teriam conhecimento técnico necessário para violar os gabinetes das torres. A Polícia Civil, que investiga o caso, cumpriu os mandados de prisão preventiva nos bairros Garcia e Fortaleza, em Blumenau. De acordo com os investigadores, um dos suspeitos teria tentado fugir por uma área de mata no bairro Fortaleza, divisa com Gaspar, durante o cumprimento do mandado. Porém, foi localizado e preso pelos policiais. Especialistas em furto, já pensou?
6: Ah, pensa bem, né? Claro que bateria, a gente sabe, essas automotivas são caras, né? Dependendo da marca, então nem se fala, né? Mas primeiro eles começaram com esse negócio de fios de cobre e agora estão indo para as baterias.
7: É, e bateria menos de R$450, eu acho que nem acha, né, Jean?
6: É, dificilmente, né? Dependendo da amperagem, então, aí fica mais alto ainda o custo, né?
7: É verdade. Olha, já um acidente que foi notícia estadual, as 3 pessoas que morreram no acidente de ônibus que deixou 40 feridos em Santa Catarina, na SC-492, na madrugada da quarta-feira, dia 15, são parentes do prefeito de Independência, no Paraguai. Uma idosa, uma mulher e a filha dela, uma criança, morreram ainda no local. O coletivo levava alunos e professores da Academia de Dança Betânia de volta à cidade paraguaia após vencer uma competição em Gramado, na Serra Gaúcha. O acidente aconteceu na SC-492 entre Maravilha e São Miguel da Boa Vista, no oeste de Santa Catarina, lá indo para São Miguel do Oeste. Não temos muito conhecimento das circunstâncias do acidente, porque ocorreu de madrugada e a maioria das pessoas estavam dormindo, disse o prefeito José Resquim, à Rádio Nacional do Paraguai. De acordo com ele, as vítimas são uma tia, uma prima e uma sobrinha, e a relação entre elas não foi detalhada. Eu não tenho aqui essa informação do horário que ocorreu, mas foi durante a noite, durante a madrugada, esse acidente lá próximo à Maravilha, no oeste de Santa Catarina. Um perigo, né, gente? De madrugada, de noite, motorista tem que ter muita atenção, especialmente motorista de ônibus e caminhões.
6: É verdade, né? É, sempre acontece, né? Acidentes, infelizmente, com esses transportes, e a maioria acontece mesmo de madrugada, né, Gil?
7: É verdade, é bem complicado. Eu já rodei muito um dia de chuva, especialmente à noite, vindo do oeste catarinense, do Rio Grande do Sul, e o rapaz tem que ter muita atenção. Cheguei uma vez a pegar uma chuva tão forte entre Curitibanos e Pouso Redondo que eu tive que mirar atrás de uma carreta e ir andando a 40 por hora na BR-470 para ter a verdadeira localização da pista. Aí é bem complicado, tem que ter muito cuidado. A gente lamenta mais esse acidente ocorrido com essa equipe paraguaia lá no oeste de Santa Catarina. A última notícia: o motorista de um automóvel Gol ficou ferido após um capotamento registrado na manhã de ontem, quarta-feira, dia 15. O acidente aconteceu um pouco antes das 8h35 na estrada Alto Águas Verdes, em Pouso Redondo, no Alto Vale. De acordo com os bombeiros, a jovem de 23 anos perdeu o controle do veículo e saiu da pista, colidiu contra o barranco e em seguida capotou. Quando as equipes chegaram ao local, a condutora já estava sentada fora do carro. A vítima estava consciente, orientada e com sinais vitais estáveis, mas relatava dor na região do ombro. Havia suspeita de uma fratura na clavícula e, após receber os primeiros atendimentos no local, a jovem foi encaminhada ao hospital da cidade de Pouso Redondo, que fica lá bem próximo ao local do acidente. Essas são as principais notícias do Vale do Itajaí, setor policial movimentado. A gente segue acompanhando as informações e volta a qualquer momento, se algum fato assim merecer destaque. 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Eu volto com você, Jean.
6: Hoje eu não sei se ficou batido por mim, né? Mas ontem até você trouxe no Contatos com a Cidade, estava prestando atenção sobre a realização aí das investigações da Polícia Civil quanto ao assassinato ocorrido lá no bairro Vostarte, em Blumenau, né? A polícia tem 6 envolvidos já, né?
7: É verdade, já colocou a mão em muita gente. Eu relatei essa notícia aí dentro do Contato com a Cidade e chamou muita atenção, né, gente? Chamou atenção porque esse acidente, esse crime, foi um crime bárbaro, né, que ocorreu lá próximo ao SES, em Blumenau, e movimentou muita a polícia militar, a polícia civil, e após aí nem um mês de investigação, cerca de um mês, acabou sendo desvendado e a polícia prendeu os autores desse crime, né, Jean?
6: E foi feito, foi premeditado, arquitetado, não foi um crime assim, aconteceu na hora. O pessoal estava fazendo já um trabalho para matar esse rapaz, né?
7: É, um rapaz de 19 anos, né? A Polícia Civil realizou essas prisões, né? Esse crime aí, eu estou abrindo aqui essa notícia para detalhar bem essa informação, né? Que chamou muita atenção aqui na região no mês passado, né, gente? Esse acidente, esse crime, aliás, chamou muita atenção e eles mataram esse rapaz que era envolvido com o tráfico de drogas. Infelizmente, um jovem, né, que perdeu a vida devido a se envolver com a contramão da lei, né, gente?
6: E tá no site da rádio também, você já postou, né, essa informação que veio pela Polícia Civil aqui de Blumenau, você já trouxe também, só que esse rapaz não era de Blumenau, né, Gil?
7: Não era do litoral, viu, já. A Polícia Civil realizou, né, essas novas prisões e indiciou 6 envolvidos pelo homicídio ocorrido no bairro Bosta. Vou só detalhar aqui, Polícia Civil do Estado detalhou esse crime e ontem prendeu uma mulher, um homem e 6 pessoas foram indiciadas, já.
6: Então, a gente mostra mais uma vez como a polícia às vezes demora, mas ela tá investigando e tem que apurar todos os fatos para depois fazer a prisão, né?
7: É verdade, tem que ter certeza, né, gente? Sim. Prender as pessoas certas, não pode prender e depois soltar rapidamente, né?
6: E esses detalhes, né, esses inquéritos são mandados para a justiça e se não tiver alguma falha, não há prisão, né?
7: É porque o juiz precisa ter certeza para também dar essa autorização, esse mandado de prisão, né, Jean?
6: Sim, então parabéns à polícia do estado de Santa Catarina que já solucionou mais um caso aqui na região.
7: Essa investigação foi realizada pelo DIC de Blumenau, né, Jean? Envolvendo as polícias também da região para chegar até esses autores do crime.
6: Valeu, Gil, até logo mais.
7: Ok, gente, até mais.
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0: 7:42. Vamos trazendo mais informações dos trabalhos que a Prefeitura Municipal, através da Secretaria de Obras e Serviços Urbanos, está realizando, principalmente para manutenção corretiva na comporta do bairro Bela Vista, e também prepara a recuperação das 5 estruturas do município, já tudo visando a essas prevenções contra os maus tempos que estão sendo anunciados aí por parte do El Niño. E a informação chega aqui no Jornal Sentinela com o superintendente da Defesa Civil de Gaspar, Rafael Araújo de Freitas, que conversou com o repórter Gil Dias.
1: A Prefeitura de Gaspar realizou na última semana uma manutenção corretiva na comporta do sistema de drenagem do bairro Bela Vista, que apresentou um problema técnico durante as fortes chuvas registradas no último dia 30 de junho. Eu vou conversar agora com o Rafael Araújo de Freitas, que é o superintendente da Defesa Civil do município. Superintendente, seja bem-vindo à Rádio Sentinela. Como o senhor pode destacar a importância dessa manutenção recém-feita lá no bairro Bela Vista? Bom dia.
2: Bom dia, Gil. Bom dia, amigos da Rádio Sentinela. Bem, Gil, é um sistema muito importante, né? Um sistema de proteção contra cheias, que nós temos então essas 5 comportas em Gaspar, né? 4 delas localizadas no bairro Bela Vista, e uma delas acabou dando esse problema e tivemos aí esse rompimento do cabo, né? O que acabou fazendo um fechamento parcial da chapa de ferro, né? Onde fazem que é um sistema guilhotina, o que acabou alagando ali, inclusive, 2 ruas, né? No dia, e tivemos aí transtornos. Chamamos o corpo de bombeiros no dia, ou a Secretaria de Obras, fizeram o reparo, retiraram essa chapa, né, de ferro de maneira bem rápida, né, cerca de 1 hora após a ocorrência já estava tudo resolvido, e aí imediatamente, já por determinação do nosso prefeito também, acionamos a Secretaria de Obras para comprar, né, um cabo novo. Foi comprado esse cabo novo com um diâmetro o dobro da espessura, né, um cabo de aço, e a Secretaria de Obras já na última semana agora então realizou essa troca, essa substituição do cabo, e também engraxaram o sistema ali, o mecanismo, né, que issa essa placa, que é o sistema guilhotina. Então, Gil, com isso a gente tem uma certa tranquilidade, e lembrando que ainda teremos as manutenções de todas as comportas em breve.
1: Para quem não consegue se localizar, essa comporta fica próximo ali à lombada eletrônica, sentido Blumenau, que fica no bairro Bela Vista, ali para aquele pasto que tem. Onde...
2: Isso mesmo, Gil, ali naquela rua que acessa o Clube Bela Vista, né? O Country Club Bela Vista ali. Então, naquela rua tem acesso à rua Alvorada, que também tem uma comporta, que não é essa, e essa comporta especificamente ela fica na rua Antônio Valfredo do Nascimento. Foi nessa comporta que rompeu o cabo e que provocou o alagamento, né, parcial de algumas ruas.
1: Se não fosse feita essa manutenção, em caso de grandes chuvas, poderia dar problema e o bairro receber alagamento?
2: Bem, Gil, como nós retiramos a chapa de ferro, né, que é responsável por fazer esse fechamento manual, então eu não diria que traria problemas, mas o que acabaria trazendo é uma dificuldade operacional. Então, como é um mecanismo manual, então numa subida do rio, né, uma hipótese de subida do rio, então seria um trabalho mais lento, seria manual com cordas, enfim, que a Secretaria de Obras teria que manter uma equipe lá para fazer esse fechamento manual. Então, o cabo ele nos permite uma maior facilidade na operação. Então, isso que a preocupação foi essa, né? Então, a gente realizou essa manutenção, a Secretaria de Obras já realizou, e agora, Gil, agora a gente segue, né, com o processo licitatório que a Defesa Civil está organizando juntamente com Obras, com a Secretaria de Administração e Finanças, né? Fazendo todo esse processo licitatório, Departamento de Compras, para fazer a licitação o quanto antes, para a gente realizar a melhoria, a manutenção corretiva, né? Melhoria de todas as comportas que nós temos no município, que são 5. 4 no bairro Bela Vista e 1 no bairro Margem Esquerda, na rua Pedro Simão.
1: Agora só se fala nessa previsão forte do El Niño para todo o sul do Brasil, inclusive nessa semana o Corpo de Bombeiros Militar realizou um treinamento envolvendo os 3 estados. Como que está a preparação da cidade para receber essas fortes chuvas ou essa previsão que está por chegar do El Niño?
2: Bem, Gil, nós estamos realizando periodicamente, cada 15 dias, a reunião do Comitê de Gestão de Crise, né, que foi instituído pelo decreto. Nosso prefeito decretou então estado de alerta climático, e seguindo o modelo do estado, seguindo as determinações do estado também, enviamos relatórios mensais tanto ao estado, Ministério Público, o próprio prefeito recebe, justamente, Gil, mostrando esse trabalho que está sendo feito, o trabalho de prevenção e preparação. reparação. Então, as limpezas de vala, manutenção do sistema de drenagem, as capacitações, vistorias dos abrigos, enfim, a palestras com as comunidades. Inclusive, agora também lançamos o programa Núcleo de Proteção e Defesa Civil para preparar e levar conhecimento para a comunidade. Então, isso são ações estruturais e não estruturais que vai melhorar a capacidade de resposta do município e também prevenir alguns danos, alguns impactos ali, mitigar também alguns danos, né? É isso que a gente espera, Gil. Então, a gente segue trabalhando dessa forma. Lembrando, El Niño não quer dizer enchente, né, Gil? El Niño quer dizer que a gente vai passar por um período, aliás, já estamos entrando nesse período, né, de maior precipitação, maior volume de chuva, o que causa alguns transtornos, né, seja na pavimentação, alguns alagamentos pontuais, risco de deslizamento acaba sendo aumentado devido ao solo encharcado, né? Então, queda de poste, queda de árvore, queda de muro, queda de barreira, isso provavelmente serão ocorrências mais comuns ao longo desse final do ano, desse segundo semestre. E é claro, num cenário de enchente, a gente vai fazer esse monitoramento, acompanhar as previsões e divulgar para a comunidade se acontecer, né, Gil?
1: Superintendente, muito obrigado pelas suas informações. Tenha um bom dia.
2: Obrigado, Gil, pelo espaço, pela oportunidade. Estamos sempre à disposição aí. Um forte abraço a todos.
1: Eu conversei com o superintendente da Defesa Civil do município de Gaspar, Rafael Araújo de Freitas. Direto da redação, Gil Dias.
0: 7:48 e o El Niño sempre aparecendo em notícias, agora do Frequência Agro. Produtores de cebola reduzem o plantio em Santa Catarina. Isso, claro, tem a ver com o El Niño. Quem traz a informação é Carol Denardi.
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4: Mesmo após bater recorde de produção e manter a liderança nacional no cultivo de cebola, Santa Catarina deve reduzir em 9% a área plantada na safra 2026-27. Segundo o Boletim Agropecuário de junho da EPAGRE, a projeção é de pouco mais de 17 mil hectares. A decisão dos produtores foi influenciada pelos baixos preços registrados no início deste ano. A produtividade da cebola deve crescer cerca de 1%. Mas a produção total está estimada em 576.400 toneladas, volume inferior ao da safra anterior. A região de Ituporanga continua como principal polo produtor, concentrando quase 50% da área cultivada no estado. De Florianópolis, da Rede de Notícias Acaerte, Carol Denardi.
0: 7:49 e com esse prejuízo da safra, que o investimento foi muito alto e o valor da cebola não fez com que o produtor, principalmente aí da região de Ituporanga, ficasse satisfeito, vai reduzir, e ainda com essas notícias do El Niño, mais um motivo para reduzir a safra. Vamos ao intervalo comercial, depois tem notícia esportiva. A Argentina é a finalista juntamente com a Espanha para a Copa do Mundo 2026. Terceiro lugar vai ser disputado pela França e a Inglaterra.
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0: 7:53, vamos seguindo aqui com o Jornal Sentinela, trazendo informações até preocupantes. Disparam as internações psiquiátricas de crianças e adolescentes em Santa Catarina. Essa informação chega na reportagem de Carol Denardi.
1: O número de internações psiquiátricas de crianças e adolescentes cresceu 131% em Santa Catarina nos últimos 10 anos. O dado faz parte de um levantamento do Ministério Público Estadual, que usa as internações e as notificações de tentativas de suicídio para mapear a saúde mental no estado. O promotor de justiça e coordenador dos Centros de Apoio Operacional da Saúde Pública e dos Direitos Humanos e Terceiro Setor do Ministério Público Estadual, Eduardo Sens dos Santos, detalhe os dados desse monitoramento.
2: Em matéria de saúde mental, o Ministério Público e a saúde pública em geral tem dois marcadores. Um deles é o número de internações psiquiátricas e o outro é o das notificações de tentativas de suicídio ou de lesões que gerem a tentativa de suicídio. Nós temos os dados de 2015 a 2024 que mostram que, por exemplo, o número de internações psiquiátricas de crianças e adolescentes no estado de Santa Catarina cresceu 131%, mas nós temos regiões com mais de 250% de aumento das internações psiquiátricas de crianças e adolescentes. E em relação aos adultos, no mesmo período, o aumento é de 66%. E vale lembrar que aí no meio desse caminho nós tivemos uma pandemia que reduziu bastante as internações psiquiátricas.
1: O levantamento aponta um salto ainda maior quando o assunto são as tentativas de suicídio registradas pelo SUS na faixa etária até 19 anos. O promotor de justiça alerta para a gravidade dos números.
2: A média em Santa Catarina em relação a crianças e adolescentes, e aqui o nosso recorte é um pouquinho diferente da noção tradicional de adolescentes, nós englobamos de 0 a 19 anos, é um aumento de 243% nos últimos 10 anos no número de notificações de tentativa de suicídio. O que é isso? Quando a unidade de saúde tem conhecimento de uma tentativa de suicídio, ela notifica o SUS, esse dado seja levado em conta nas políticas de assistência à saúde mental. Qualquer crescimento que seja nessa matéria já nos traz alertas. E um crescimento assim vertiginoso traz alertas também bem expressivos.
1: Ainda segundo o promotor Eduardo dos Santos, com base nesses indicadores, o Ministério Público notifica os promotores locais para que busquem soluções nas comarcas. As ações vão desde a criação de CAPs e contratação de psicólogos e psiquiatras até o fortalecimento geral da saúde mental nos municípios. De Florianópolis, da Rede de Notícias AKRT, Carol Denardi.
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0: Miguel Vivo aqui, vem trazendo informações do esporte, Copa do Mundo. Ontem tivemos a semifinal, disputa de Inglaterra e Argentina. Inglaterra até os 37 minutos vencendo a partida e a Argentina veio, empatou e logo depois aí aos 45 minutos, fez o gol da virada e agora ela juntamente com a Espanha vão disputar a final da Copa do Mundo. E a Argentina vai defender o título, né? Porque é a última campeã do Mundial. Vamos então com informações. É isso, Miguel? Bom dia.
4: Muito bom dia para você, Giancarlo. Bom dia para você que acompanha o jornal aqui na 97.9 FM nesta manhã de quinta-feira. Pois é, Giancarlo, a Argentina segue perfeita em semifinais de Copa do Mundo. Após sair atrás do placar, a atual campeã reagiu e venceu a Inglaterra 2-1. Isso ontem em Atlanta. E ampliou para 6 o número de classificações em 6 participações na penúltima fase do Mundial. Com o resultado, a equipe de Lionel Scolini volta à decisão e mantém vivo o sonho do tetracampeonato. A vaga também faz a seleção argentina igualar ao Brasil em número de finais de Copa do Mundo. Agora, as duas seleções somam 7 decisões disputadas, atrás apenas da Alemanha. recordista com 8. A história começou na edição inaugural do torneio em 1930, quando os argentinos derrotaram os Estados Unidos por 6-1 para chegar à decisão. Depois repetiram o feito diante da Bélgica em 86, da Itália em 90, da Holanda em 2014 e da Croácia em 2022, sempre avançando à final. Argentina e Espanha decidem o título da Copa do Mundo no próximo domingo, às 16 horas, horário de Brasília. No sábado, a França e Inglaterra decidem o terceiro lugar do maior torneio de futebol do mundo. Lembrando que a Espanha chega à final da Copa do Mundo, sofreu somente um gol durante todo o torneio mundial. Pois é, Giancarlo, agora deixar a Copa do Mundo de lado, que está finalizando, não é verdade? No próximo sábado, domingo, já acaba o torneio mundial, voltando para o futebol brasileiro. Olha só, 19ª rodada, hoje 19:30 no Engenhão, tem Botafogo e Santos, no mesmo horário, no Barradão tem Vitória da Bahia e Vasco da Gama, sexta-feira, amanhã, portanto, 20 horas, tem Fluminense e Bragantino no Maraca, no mesmo horário, Mirassol e Grêmio na próxima terça-feira, 19:30, Capital Mineira, Atlético e Bahia, na próxima quarta-feira, Couto Pereira, Curitiba e Palmeiras, também na próxima quarta-feira, São Paulo e Atlético Paranaense, 21:30 no Morumbi, no mesmo horário, Capital Gaúcha, Internacional e Cruzeiro, Arena Condá, Chapecoense e Flamengo, quinta-feira, dia 23, 19:30, Corinthians e Remo. Do Departamento de Esporte da 97.9 FM, as informações para vocês nesta manhã de quinta-feira. Eu volto a falar de esporte às 18:15. Até lá.
0: Até lá, Miguel. É o repórter Gil Dias, agora conseguiu escapar aí do trânsito, seguindo agora aqui.

0: calma e esperar. Mas o pessoal, a maioria dos motoristas que passam nesse trecho já estão acostumados, sabendo que vai perder um tempo até sair dessa área onde que tem essa obra, onde que está trazendo todo esse prejuízo, esse atraso para os motoristas. Mas depois vem a duplicação, principalmente a gente percebe que onde que a avenida duplicada, já a BR duplicada, o trânsito está seguindo normalmente. E o fluxo é muito grande. Temos um intervalo comercial, depois voltamos com mais informações. Tenho aqui ainda o destaque do comércio. É, tem a promoção através do Sindilojas, campanha Comércio Local é Legal 2026. Gaspar participa também dessa campanha, que é uma campanha estadual.
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0: 8:04, seguindo então com informações agora sobre a campanha Comércio Local que é Legal 2026, distribuindo R$500 mil em prêmios até o mês de setembro. E o Comércio de Gaspar também participa dessa campanha com apoio do Sindilojas. Presidente do Sindilojas aqui de Gaspar, Júnior Ostins, falou ao repórter Gil Dias sobre essa campanha.
6: Com o varejo catarinense em alta, a campanha reforça consumo do comércio local durante o período de férias. Dados da Fecomércio SC apontam um crescimento de 4,7% no varejo em 12 meses. A campanha Comércio Local é Legal 2026 distribui R$500 mil em prêmios aos consumidores. E essa campanha também está no comércio gasparense. Eu vou conversar agora com o Dr. Júnior Ostins, que é o presidente do Sindilojas, que é o sindicato dos lojistas do município de Gaspar. Presidente, seja bem-vindo à Sentinela FM. Como que está o andamento desta grande campanha aqui em Gaspar? Bom dia.
7: Bom dia, Gil. Bom dia a todos os ouvintes da Rádio Sentinela Vale. É uma satisfação mais uma vez estar falando com todos vocês e conversando um pouquinho, né, sobre nosso sistema comércio, Sindilojas de Gaspar, a Fecomércio. Com essa campanha que nós já lançamos então há 2 meses atrás, ela segue ainda até meados de setembro, onde as pessoas, né, que comprarem no comércio, nas lojas que são associadas ao Sindilojas, e aí nós temos desde mercados, farmácias, vários comércios também que estão participando dessa

0: promoção, e a cada R$200 você concorre então a dois veículos e mais 300 prêmios, são 150 fornos elétricos e 150 televisores. Nessa grande campanha Comércio Local é Legal, né? Uma parceria entre a FEComércio e todos os sindicatos. Nós estamos ainda agora acontecendo aí várias festividades, tivemos a Copa do Mundo, temos aí agora também a campanha da CDL, né? Do Dia dos Pais, e depois a gente vai massificar também esse trabalho da campanha do Comércio Local é Legal, passado o Dia dos Pais até no dia 11 de setembro, que é o último dia para as pessoas conseguirem adquirir o seu número da sorte. Mas a campanha está andando, né, muito bem, né, e as pessoas que quiserem, então, quando chegar no local, disser, ah, vocês estão participando da campanha do Comércio Local é Legal, aí é só pegar o QR Code ali, você registra a sua nota fiscal pelo site e automaticamente adquire o número da sorte para concorrer a esses prêmios.
1: Presidente, esse crescimento no comércio de Santa Catarina nas vendas, né, nos últimos 12 meses, deve-se ao trabalho formiguinha dos sindilojas, das CDLs realizadas nos municípios.
0: Exatamente, Gil, né? A gente tem um trabalho muito forte aí também com a FEComércio, através das pesquisas que a gente faz, principalmente nas campanhas promocionais ao longo do ano, né, nas datas festivas, mas também Santa Catarina tem um crescimento enorme, comércio muito acima do nível nacional, da média nacional, assim como também no setor de serviços, né? Nós tivemos um impulsionamento interessante em razão da Copa do Mundo, sempre movimenta bastante o comércio, infelizmente, né, o nosso Brasil não chegou à final, mas enfim, se movimentou bastante o comércio e nos deu uma grande alegria, né? Nós temos agora então aí o Dia dos Pais também se aproximando e evidentemente, né, Santa Catarina com seu grande nível hoje de empregos, né, nós temos aí o comércio sempre muito pujante, o setor de serviço também, tecnologia, enfim, né, o nosso estado é diferenciado e Gaspar não fica para trás, né, graças a Deus a gente tem uma gama enorme de empresas aí no comércio de serviço, turismo, de toda a gama, né, do sistema comércio, e por isso que a gente tem também o comércio sempre muito fortalecido aí na nossa cidade.
1: E essa campanha fará o sorteio no mês de setembro, então?
0: Dia 15 de setembro, né, o grande dia aí que a gente vai fazer então o sorteio, né, serão 302 pessoas, né, que irão receber então, ganhar, né, esses prêmios, dois carros, como eu falei, 150 televisores e 150 fornos elétricos.
1: E R$500 mil em prêmios é um grande prêmio, né, presidente?
0: Com certeza, né, esse R$500 mil investidos aí pela nossa Federação do Comércio, né, e também aí com o apoio de todos os sindicatos patronais aí de todas as regiões do estado.
1: Presidente, então quem quiser aproveitar a promoção tem que se apressar, procurar as lojas que estão todas identificadas.
0: Exatamente, tá? É só chegar, as lojas têm o folderzinho sempre em cima do balcão onde você faz o seu pagamento. Olhou pro folderzinho ali da campanha Comércio Local é Legal, leva para casa, ali tem o QR Code já para você, né, fazer a leitura desse QR Code e pegar o seu número da sorte para concorrer.
1: Doutor Júnior, muito obrigado pelas suas informações, tenha um bom dia.
0: Eu que agradeço, Gil, né, a toda a equipe Sentinela, 70 anos de história já. Parabéns aí, muito obrigado por sempre abrir os microfones pra gente.
1: Eu conversei com o presidente do Sindilojas de Gaspar, Dr. Júnior Ostinhas. Reportagem Gil Dias.
2: Agora são 8:09. 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E o governo, juntamente com a Câmara e a Frente Parlamentar da Agropecuária, fecha um acordo para renegociação de dívidas rurais. Rita Sardi, de Brasília, com a informação.
3: O governo federal e a Câmara dos Deputados fecharam um acordo histórico para a renegociação de dívidas rurais, que será oficializado via uma medida provisória. O anúncio foi feito pelo ministro da Fazenda, Dário Durigan, e pelo presidente da Câmara, Hugo Mota, após ampla negociação com a FPA, a Frente Parlamentar da Agropecuária. O plano substitui o projeto anterior, equilibrando o socorro aos produtores com a responsabilidade fiscal do governo. Os produtores afetados já podem procurar as instituições financeiras, com destaque para o Banco do Brasil, que declarou estar pronto para iniciar os atendimentos. Hugo Mota destacou a capacidade de negociação e de concessão de todos os lados envolvidos.
4: Nem sempre, quando a gente senta à mesa, o acordo sai do jeito que só um lado quer. Às vezes sai todo mundo um pouco pouquinho incomodado, mas a gente consegue construir a solução que foi possível e que foi melhor para o país. Então eu penso que esse é o resultado deste dia, mas de antemão dizer que essa construção é uma construção, na minha avaliação, muito positiva para que o nosso agronegócio continue a produzir, a gerar emprego, a gerar renda e a colaborar com o desenvolvimento do nosso país.
3: Na mesma linha, o ministro da Fazenda, Dário Durigan, celebrou o acordo e disse que grande parte dos agricultores será contemplada.
5: Esse não é um acordo de semanas, é um acordo de um ano. Todo o processo que foi iniciado na Câmara, que avançou para o Senado, foi acompanhado por muito diálogo e eu acredito que é assim que a gente tem que avançar. Nós não chegaríamos no acordo que nós chegamos hoje, não fosse o trabalho de sensibilização, o trabalho técnico da FPA, da Frente Parlamentar da Agropecuária, de modo que vocês nos sensibilizaram para que a gente saísse de uma posição, que era uma posição mais dura, para que a gente acomodasse, não todo mundo, que é o que eu tenho dito, que não é possível, isso falo com o ministro da Fazenda do país, mas acomodar aqui a situação da grande maioria dos agricultores.
3: Durigan disse que a expectativa é de que sejam renegociados 100 bilhões de reais em débitos, com juros que vão variar de 5% a 11%, conforme a situação do agricultor. A renegociação prevê um prazo de até 8 anos para o pagamento, podendo chegar a 10 anos para estados afetados por crise climática. O ministro ainda anunciou a criação de um fundo garantidor destinado ao financiamento de médio e longo prazo do setor agropecuário no valor de 2 bilhões de reais. Para o vice-presidente da Frente Parlamentar da Agropecuária, deputado Arnaldo Jardim, o acordo para a renegociação trava o processo de inadimplência do setor e impulsiona o plano safra.
6: Se a pergunta for o seguinte, vocês estão completamente atendidos? Não, mas nós estamos seguramente atendidos de que isso deslancha, de que isso cria uma parada em todo o processo de inadimplência e faz rolar o desenvolvimento do plano safra, que é algo que estava nos preocupando muito. O ministro sabe e o presidente Hugo Mota tem acompanhado isso. O plano safra está aí, essa rediscussão de garantias e os outros instrumentos para fazer com que flua.
3: De Brasília, da Rede de Notícias Acaerte, repórter Rita Sardi.
2: 8:13, antes do intervalo, tem informações de exportações de frango em Santa Catarina que registraram melhor no mês de junho da série histórica. Carol Denardi.
7: O estado catarinense registrou o melhor resultado da série histórica para as exportações de carne de frango no mês de junho. Apesar da queda em relação a maio, os embarques cresceram mais de 36% na comparação com o mesmo período do ano passado. O analista de socioeconomia e desenvolvimento rural da Epagri-Sepa, o engenheiro agrônomo Alexandre Luiz Gil, detalha os números e explica esse desempenho.
8: Em junho, Santa Catarina embarcou pouco mais de 103 mil toneladas de carne de frango. Esse volume representa uma queda de 9,3% na comparação com maio, mas olhando em relação a junho do ano passado, a alta é de 36,6%. Em termos de receitas, foram 220 milhões de dólares, uma queda de 10,8% frente ao mês anterior, mas um salto de 40,1% em relação a junho de 2025. E esse resultado, aliás, é o melhor da série histórica, iniciada em 97, para o referido mês. Vale lembrar o contexto, em maio de 2025 tivemos o primeiro foco de influenza aviária em uma granja comercial no Rio Grande do Sul. Isso derrubou as exportações na época e deixou uma base de comparação muito baixa, o que ajuda a explicar esses crescimentos anuais tão fortes.
7: No acumulado do primeiro semestre, o estado também alcançou um resultado histórico em receitas com as exportações.
8: No primeiro semestre, o estado acumula um volume de 646 mil toneladas de carne de frango embarcadas, com receitas de 1 bilhão e 370 milhões de dólares, que representa altas de 13% e de 17,1% em relação ao mesmo período de 2025.
7: Os principais destinos da carne de frango catarinense no primeiro semestre foram os Países Baixos, Japão, China e Arábia Saudita. Santa Catarina respondeu por quase um quarto das receitas das exportações brasileiras de frango no período. De Florianópolis, da Rede de Notícias Acaerte, Carol Denardi.
2: Agora são 8:16. Depois do intervalo comercial, vamos trazendo informações do novo álbum da banda RPM. Aquela do Olhar 43, Rádio Pirata. Já já, informações para você.
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2: 8:18. Vamos trazendo aqui entrevista exclusiva aqui na Rádio Sentinela do Vale. A banda RPM, sucesso dos anos 80, lança novas músicas junto com o álbum duplo. E a nova música é parceria com o Brito dos Titãs. E o Fernando De Luque, um dos cantores do RPM, conta detalhes ao repórter Gil Dias da turnê que já está acontecendo em todo o Brasil. É a última informação aqui dentro do Jornal Sentinela. Fique ligado, Contatos com a Cidade está chegando com o Leonardo Miglioli e nós voltamos amanhã na sexta-feira. Uma ótima quinta-feira a todos. Fique então com a reportagem de Gil Dias, trazendo informações do novo álbum do RPM.
1: Se você é de Gaspar, Blumenau e toda a região do Vale do Itajaí e curte um bom rock and roll, com certeza lembra da banda RPM. Formada em 1984, a banda teve grande crescimento nos anos 80 e permaneceu por muitos e muitos anos tocando bom rock nacional com grandes músicos dentro desse grupo. Eu vou conversar agora com o Fernando De Luque, que é da primeira formação do RPM, que teve junto com a banda o grande cantor Paulo Ricardo, que em 2017 deu um tempo na sua carreira como cantor no RPM e foi seguir carreira solo, fazendo um projeto junto à Rede Globo de televisão. Fernando, seja bem-vindo à Rádio Sentinela. Como você conta pra gente essa primeira formação do RPM e o que vocês estão fazendo a partir de agora para manter esse tributo, o legado do RPM? Bom dia.
13: Bom dia, Gil. Bom dia, Gaspar e região, Santa Catarina. Olha, nós começamos a banda em 84, formação original, Paulo Ricardo, Luiz Schiavon, Paulo Pagni e eu. E foi uma grande explosão, turnê Rádio Pirata, participação de grandes figuras como Ney Matogrosso na direção do show, o grande empresário Manuel Poladian. E esse show é um show que ficou marcado na vida do brasileiro, porque foram mais de 3 milhões de álbuns vendidos, foi um grande sucesso e nós hoje continuamos a trabalhar com o RPM, o legado, já sem o Luiz Schiavon e o PA, que faleceram em 2019 e 2023, fazendo uma espécie de tributo, uma homenagem ao trabalho do RPM Formação Original. O Paulo Ricardo saiu em 2017, não é que ele saiu, ele quis dar um tempo, queria reciclar, a gente não se entendeu muito bem, o Luiz e eu queríamos continuar, nós continuamos, né? Tentamos falar com ele, não conseguimos, continuamos a trabalhar, mas infelizmente o Luiz e o PA faleceram e eu hoje sou o único remanescente da formação original, membro fundador do RPM, continuando a tocar todos os grandes sucessos da banda, como Olhar 43, Rádio Pirata, Loura Gelada, Alvorada Voraz, A Cruz da Espada, London London, Vida Real, a música do BBB, Big Brother Brasil, e é um grande sucesso, aliado a outros sucessos dos anos 80, como do Traje a Rigor, do Barão Vermelho, da Rita Lee, do Raul Seixas, que nós temos muito prazer em tocar também.
1: Ô Fernando, a gente observa que o RPM está na memória, especialmente de quem tem mais de 45, 50 anos em todo o Brasil e até fora do Brasil. Vocês seguem ainda fazendo muitos shows a nível nacional e também internacional?
13: Olha, com certeza, o RPM é banda muito querida e tem muito jovem também assistindo o show, sabe? Muitos jovens, é uma música que passa dos pais para filho e a gente tem uma alegria enorme, assim, um respeito também enorme pelo trabalho que foi feito, que é tão querido do público de hoje e graças a Deus nós continuamos a trabalhar com isso, sucesso, estamos muito felizes de poder trabalhar com uma banda que explodiu dessa maneira tão incrível, marcando momentos bons na vida das pessoas, na vida do brasileiro e viajando sempre, né? Conseguimos fazer aí turnês nos Estados Unidos, no Peru, tal, e agora estamos lançando um álbum novo com música nova, com a participação do Sérgio Brito dos Titãs, a música tá explodiu aí em Santa Catarina, já está tocando nas rádios de Santa Catarina, do Rio Grande do Sul, estourou Minas Gerais, e é a continuação dos trabalhos do RPM, cara, uma nova fase, um novo capítulo, mas a história continua, a história, estamos escrevendo a história.
1: Ô Fernando, os sucessos impulsionados por aquele álbum icônico lá, o Rádio Pirata ao Vivo, né? Vendeu milhões de cópias em todo o Brasil e fora do Brasil. Você acredita que o jovem está entendendo essa mensagem do rock and roll nacional ainda através da música do RPM?
13: Com certeza, o jovem é, o jovem é que manda, mas claro que a gente hoje não tem aquela exposição que o rock tinha nos anos 80. Hoje a gente tem uma diversificação de estilos, a gente tem o funk, tem o sertanejo, tem o pagode, mas o rock and roll continua existindo através de festivais, grandes festivais, até no rádio continua tocando, e tem também o pessoal que consome muito rock nas plataformas digitais, no YouTube, internet. Eu acho que o rock, ele é, que é esse estilo maravilhoso que fez aniversário há 2 dias atrás, né? O Dia Mundial do Rock foi dia 13 de julho. E a gente vê que as rádios rock continuam perpetuando esse estilo, que é um estilo que mudou o mundo, mudou a música do mundo, mudou o comportamento do mundo inteiro. Então, eu acho que o jovem tem um papel fundamental com isso. O jovem é que tem mais energia e mais força para cantar junto, para ir nos shows, né? Tem mais disposição, viaja para ir nos shows, tudo isso. É tão legal. Mas também temos aí a adesão do pessoal que viveu os anos 80, né? Que estava lá, que assistiu a formação original. E é o que nós fazemos hoje. Um tributo, a gente toca todos os sucessos do RPM com aqueles arranjos da mesma maneira e cada vez melhor, porque hoje nós tocamos para banda e não tocamos para aparecer individualmente.
1: Fernando, e o RPM, a gente que conheceu bem também desde os anos 80 e o jovem de hoje em dia, especialmente quem está na universidade, a gente observa que o jovem conhece muito e busca muito esse rock nacional dos anos 80. E em qualquer festa de casamento, festa de família, se tocaram a música dos anos 80, 90 do RPM, com certeza a maioria vai cantar junto, né?
13: É, cara, o rock nacional dos anos 80 tem essa coisa de que melhora com o tempo. Hoje nós temos aí grandes festivais temáticos que querem shows reproduzindo o que foi feito nos anos 80 à risca, né? Então, as bandas estão tocando e revivendo aqueles tempos, aquelas formações. A gente acaba de assistir aí o Kid Abelha fazendo um show com grande sucesso, os Titãs tocando Cabeça Dinossauro. E então, a gente vê que a gente tem mesmo que continuar na estrada para apresentar o que foi feito com tanto carinho, tanto amor, tanta competência, tanta união entre os integrantes, com muito sucesso. E graças a Deus, estamos vivos para fazer isso.
1: E vocês têm por acaso alguma turnê programada aqui para Santa Catarina para os próximos meses desse show, dessa turnê RPM O Legado?
13: Cara, nós temos alguns shows mais pro norte. Nós temos em agosto e setembro shows no Mato Grosso e em Rondônia. Mas como a música está estourando no Sudeste e no Sul também, eu acho que provavelmente nós temos aí uma chance grande de em 2026, 2027 tocarmos em Santa Catarina. O pessoal que gosta de rock nacional, RPM, entre nas redes sociais do RPM O Legado, no Instagram e no Facebook, que ali a gente vai dando as novidades, sempre publicando música sobre show e agenda também. E espero que a gente possa ir a Santa Catarina e faço questão de fazer uma visita a você, Gil, se a gente for aí passar na sua região para conversar com você, fazendo um acústico.
1: Ô, Fernando, e para a gente tocar também aqui na Sentinela FM as músicas que estão tocando nas rádios do Brasil, quais são as principais músicas que poderemos tocar aqui dentro da nossa programação, que com certeza farão um sucesso?
13: Olha, estamos lançando agora, lançamos há um mês, uma música com muito sucesso, que é a Alvorada Quando Acordar, que é do RPM O Legado, com a participação especialíssima do Sérgio Brito dos Titãs. Essa música está sendo muito bem acolhida aí pela galera, então vale a pena vocês tocarem pro povo aí escutar, que eles vão gostar.
1: Fernando, eu lhe agradeço pela sua entrevista, desejo cada vez mais sucesso para você e para todo o grupo desse RPM O Legado, e quando passar por Gaspar, passar por Santa Catarina, por gentileza visite aqui a Sentinela FM. Tenha um bom dia e uma boa semana.
13: Bom dia, abração, abraço a todos.
1: Eu conversei com o músico Fernando Deluque da turnê RPM O Legado. Reportagem Gil Dias.
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0: meninos e minhas meninas. Tudo bem com vocês? Como é que tá a vida? Tá tudo tranquilo? E essa serração baixa aí, hein? A promessa é de um belo dia de sol hoje aqui em Gaspar, hein? Hoje, dia 16 de julho. Dia do comerciante, dia de Nossa Senhora do Carmo e dia mundial da sogra. Ha, quer dizer, da cobra. No momento em Gaspar, fazendo 15 graus, a máxima de hoje é de 23 graus. Daqui a pouco o sol aparece, hein? Ele tá confirmado para fazer o show dele às 10 horas. Mas pode aparecer um pouquinho antes já para se preparar. Como diz o meu amigo Davi.
1: Fala, Lê!
0: Hoje é quinta-feira. E quinta-feira aqui no Contatos com a Cidade eu tenho um lindo brinde da Farma Geral, a farmácia da Márcia na margem esquerda. Você quer participar? Então manda um WhatsApp aqui pra mim. 479-8838-0192. 479-8838-0192. 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
3: Nossa receitinha de hoje chegando por aqui, pudim de coco com maisena. Ingredientes: uma lata de leite condensado, duas caixinhas de creme de leite, 100 gramas de Maria Mole, 400 ml de água quente, uma embalagem de biscoito maisena Vitarella, meia xícara de chá de leite. Para a calda, meia xícara de chá de açúcar, 1/3 de xícara de chá de água. Vou repetir os ingredientes, confere comigo. Uma lata de leite condensado, duas caixinhas de creme de leite, 100 gramas de Maria Mole, 400 ml de água quente, uma embalagem de biscoito maisena Vitarella, meia xícara de chá de leite. Para a calda, meia xícara de chá de açúcar, 1/3 de xícara de chá de água. Modo de preparo: prepare a calda. Comece pela calda para que ela esfrie antes de colocar a mistura do pudim na forma. Em uma panela, disponha o açúcar e a água e misture bem antes de levar ao fogo. Coloque a panela em fogo médio e deixe caramelizar, procurando não mexer. Quando a calda atingir a cor âmbar, coloque-a na forma de pudim, espalhando bem pelas laterais e pelo meio. Faça então o pudim. Dissolva a Maria Mole em água quente e reserve. No liquidificador, junte o leite condensado, o creme de leite e a Maria Mole dissolvida e bata até ficar homogêneo. Depois, derrame a mistura do pudim na forma e leve para gelar por pelo menos 4 horas. Umedeça o biscoito no leite e cubra o pudim de biscoito. Volte para a geladeira por uns 30 minutos. Em um prato, vire o pudim e sirva. Pudim de coco com maisena, nossa receita de hoje. Até a próxima e bom apetite.
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0: assim, toca música alemão de forró, ofereço pra facção da Ita e pra facção da Márcia, pra todas as facções.
1: Valeu, valeu, Ivonete. Um abraço, querida. Alô pra galera lá da facção da Ita, da facção da Márcia. Aquele abraço e um bom dia, hein? Chegando Alemão do Forró.

0: você pudesse levar a pessoa amada na frente do espelho e dizer: uma mãe, um pai, um filho, uma filha, se ela pudesse se ver através dos seus olhos, o que você diria?
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3: 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Ter paciência para esperar a sua vez.
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5: O GAECO do Ministério Público de Santa Catarina deflagrou a Operação Electus nesta quinta-feira para investigar suspeitas de fraudes em concursos públicos nos municípios de Saltinho e São Bernardino, no extremo oeste catarinense. A justiça autorizou 18 buscas e apreensões e determinou a suspensão do exercício de função pública de 17 servidores, além do impedimento da nomeação de 8 candidatos aprovados em certames com indícios de irregularidades. A Polícia Rodoviária Federal alerta para filas nesta quinta-feira na Rodovia Federal BR-101 em Laguna, no litoral sul catarinense, devido à interdição da Ponte Anita Garibaldi para manutenção emergencial. A situação é atualizada em tempo real no canal PRFSC no WhatsApp. Condições do tempo para esta quinta-feira em Santa Catarina com a meteorologista da ACAERT, Daniele Lima.
6: As temperaturas sobem, podem atingir 26 graus em Maravilha e Tubarão.
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0: Vamos lá, 9:03. Mandando alô pra Luciana Viper de Amorim, na margem esquerda. Ô, seu Henrique, bom dia.
1: Bom dia, Léo.
0: Bom dia.
1: Quero participar do sorteio.
0: Beleza.
1: Henrique Schmidt, Lucinda Grosselli.
0: Deixa comigo.
1: E vai pra cima, Espanha. Vamos, Espanha. Vamos de Espanha, né, Léo?
0: Com certeza.
1: Um abraço pra Márcia, pra Rita, pra Carol e pra toda a equipe.
0: Deixa comigo, seu Henrique. Aquele abração especial pra galera lá na Farma Geral. E ontem, né, gente? A Argentina conseguiu mais uma virada histórica, dessa vez para cima da Inglaterra. A Argentina é que tá sendo esse time na Copa do Mundo, né? Se faz de morta, daqui a pouco vai lá e apresenta uma raça, um futebol inexplicável. Aí eu vou ser honesto em falar para vocês, a Espanha tá com um time bem equilibrado, taticamente preparado. Mas a Argentina tá com muita raça, tá com muita sede de bola, hein? Então são dois times merecedores de estarem nessa final. E aquele que vencer merece estar ali. A Argentina por tudo que passou nessa Copa do Mundo. E a Espanha por estar tão bem taticamente arrumada. Tão bem individualmente também. São duas equipes que merecem estar aí na final da Copa do Mundo. Mandando alô pro meu amigo Marcelino, lá da Itopava Central, ele pediu, Léo, toca Raul Seixas, Medo da Chuva.

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4: Bêbado só incomoda. Eu me lembro a primeira vez que eu fui lá de Porto Alegre para São Paulo e levei o João Mentira comigo. O João Mentira, você sabe quem é? Cobra de laboratório. Sempre no álcool, sempre no álcool. Uma vez eu falei para ele: para de beber, rapaz. O que é que tu ganha bebendo? Eu não ganho nada. Eu bebo sem fins lucrativos.
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3: 60 bombeiros militares, voluntários e comunitários controlaram nesta quinta-feira um incêndio de grandes proporções que atingiu uma indústria têxtil em Itajaí, no litoral norte de Santa Catarina. Equipes de 10 municípios atuaram na ocorrência durante 15 horas ininterruptas, utilizando 113 mil litros de água até a estabilização do cenário. Não houve vítimas e o trabalho de rescaldo segue ao longo do dia. Os Correios inauguram 3 pontos de coleta nesta quinta-feira em Santa Catarina, atingindo a marca de 39 locais de atendimento nesta modalidade ativos no estado. As novas unidades passam a funcionar nos municípios de Palhoça e São José, na Grande Florianópolis. A Polícia Rodoviária Federal conclui nesta quinta-feira um leilão de veículos e sucatas retidos em 3 pátios da instituição em Santa Catarina. O certame é realizado pela internet e os detalhes estão disponíveis no site oficial da PRF.
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1: E vamos a um contato agora com o Sargento Gil, do Corpo de Bombeiros Militar de Gaspar. Alô, Sargento, bom dia.
5: Muito bom dia, Léo. E ouvintes do programa Contatos com a Cidade, nesta manhã de quinta-feira. Bora aí falar dos atendimentos realizados pelo Corpo de Bombeiros Militar aqui de Gaspar no dia de ontem. Um plantão da nossa parte tranquilo. Tivemos um atendimento pré-hospitalar, um incêndio em um micro-ondas, por volta aí das 12 horas e 30 minutos aproximadamente, aqui próximo ao quartel. Forno de micro-ondas acabou incendiando-se e a sua proprietária, ao perceber, desligou a energia, chamou o corpo de bombeiro. Como era próximo ao quartel, o fogo não se propagou, ficando contido apenas nesse micro-ondas. Foi utilizado água ali da torneira mesmo, uma jarrinha de água ali, eu consegui debelar as chamas, mas derreteu bastante. Fizemos aí a ventilação do local, utilizando o nosso ventilador para tirar toda a fumaça. Tinha um cheiro de queimado, cheiro de plástico queimado em virtude aí da porta do micro-ondas ter se incendiado. E tivemos esse apoio também à cidade de Itajaí nesse incêndio ontem da CUT, um incêndio bastante complicado. O pessoal de Itajaí ainda está fazendo rescaldo. Nós viemos agora pela manhã, chegamos aqui ao quartel. Confesso a você que estou bastante cansado mesmo. Fiquei toda trabalhando nesse incêndio. Vieram bombeiros nos apoiar, o bombeiro voluntário de Ilhota, Navegantes e Indaial, e bombeiros militares veio de Itapema, Balneário, Camboriú e Itajaí, onde ocorreu esse incêndio, Gaspar, Blumenau. Esses foram as cidades que apoiaram. Total aí de 14 viaturas de combate a incêndio, 3 caminhões pipas de empresas particulares que nos auxiliaram e uma retroescavadeira que ela acabava derrubando as paredes ali de zinco para que a gente pudesse combater o fogo. Galpão de 11 mil metros quadrados e 6 mil metros quadrados aproximadamente foram tomados aí pelas chamas. Esse foi o destaque do dia de ontem, esse apoio à cidade de Itajaí. A todos uma excelente quinta-feira e até amanhã, querendo nosso Deus.
1: Valeu, sargento. Obrigado pelas informações. Parabéns aí ao Corpo de Bombeiros Militar de Gaspar por este apoio na cidade de Itajaí neste incêndio aí de grandes proporções. Quero mandar um alô pra Sueli Bittencourt, lá do Arraial. Bom dia, Sueli. Oi, Tere, bom dia.
6: Bom dia, Léo. É Tere França do Alto Gasparinho. Quero participar do sorteio.
1: Certo.
6: Com a música com Manu Batidão.
1: Opa.
6: É. Não deu, não deu. Não sei o que que tá acontecendo com a gente. Estamos com o pé muito frio.
1: Verdade.
6: Fazer o quê, né? Ficou pra 2030.
1: É.
6: Vamos ver em 2027 as meninas brasileiras, né?
1: Verdade. Beijo. Valeu, Tere. Um abraço. É verdade. Brasil. vai sediar a Copa do Mundo Feminina no ano que vem. Quem sabe as meninas aí não nos trazem um pouco de alegria, né? Mesmo sabendo que a seleção norte-americana aí é perigosa.

0: Oi, Marli, bom dia.
1: Bom dia, Léo.
0: Bom dia.
1: Ô, Léo, toca ali pra mim com Paula Fernanda, Eu Sem Você.
0: Opa, é bonita.
1: É o meu irmão Zé que adora ela e essa música. Então vai lá pra ele, manda lá pra ele um abração pra ele, pro meu irmão Zé. E pra Terezinha também, pra Zilda e pra Correca.
0: Aí, ó, só a turma do dinheiro, é só a turma do dinheiro essa aí, ô Marli. Mas vou trazer Paula Fernandes sim, mas antes tem Kid Vinil e Magazine.

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1: Pessoal, hoje é quinta-feira, dia 16 de julho de 2026. Eu sou a Suzy Luiz e estou chegando com as previsões astrais para hoje, quinta-feira. Vida longa, tá? Para quem dá mais um giro em torno do sol hoje, 16 de julho. Quem nasce no dia 16 de julho é do signo de Câncer, com a personalidade do signo de Touro. São pessoas com a sensibilidade mais dedicada, têm dons artísticos e um apreço danado por conforto, estética e bem-estar. Tudo de bom para você, canceriano, canceriana, que dá mais um giro em torno do sol hoje, 16 de julho. Áries, Touro e Gêmeos, previsões astrais para hoje. Áries, nascidos de 21 de março a 20 de abril. Áries, hoje você vai esbanjar simpatia, descontração e muita disposição para interagir com quem estiver ao seu redor e ainda conhecer pessoas interessantes. Haja com muito juízo. A cor para hoje é o lilás. Números da sorte: Áries 44, 53 e 33. Touro, nascidos de 21 de abril a 20 de maio. Touro, se depender das estrelas, as suas demandas não vão ser poucas, mas não esquente. Você vai ter energia e motivação de sobra para dar conta de tudo. Aproveite as oportunidades. Cor para hoje: violeta. Números da sorte: 48, 12 e 27. Gêmeos, nascidos de 21 de maio a 20 de junho. Gêmeos, a lua comanda o seu astral e o momento é perfeito para pensar fora da caixa e se envolver com coisas diferentes. A cor para hoje, Gêmeos, é o verde. Números da sorte: 06, 35 e 59. Eu já volto e falo com Câncer, Leão e Virgem.
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4: 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O velório está sendo realizado na Capela Mortuária Bom Pastor, onde haverá celebração às 16 horas desta quinta-feira, seguindo após para cremação no Memorial Brusque. 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

0: Escorpião e Sagitário, oi Libra, nascidos de 23 de setembro a 22 de outubro. Libra, hoje você pode nadar de braçadas no mar de oportunidades. A lua duplica o seu charme e a sua sorte e oportunidades também. Você pode fazer a sua estrela brilhar. A cor para hoje é o violeta, números da sorte 13, 14 e 41. Escorpião, nascidos de 23 de outubro a 21 de novembro. Escorpião, se você tá com tarefas pendentes ou atrasadas, aproveite para agilizar tudo, porque seu jeito fica mais antenado e as suas atividades vão render. A cor para hoje é o amarelo, números da sorte 46, 10 e 30. Sagitário, nascidos de 22 de novembro a 21 de dezembro. Sagitário, você vai esbanjar habilidade para interagir e expressar as suas ideias. Sinal de que tem tudo para arrasar nos contatos. Suas opiniões vão ser mais ouvidas e respeitadas e você tem mais é que explorar isso. A cor para você é o lilás, números da sorte 33, 26 e 06. Eu já volto com o último bloco e falo com Capricórnio, Aquário e Peixes.
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12: A Argentina está na grande decisão mais uma vez. A seleção albiceleste buscou uma virada contra a Inglaterra e carimbou o passaporte para a finalíssima. O herói da classificação foi Lautaro Martínez, que balançou as redes nos acréscimos para garantir o triunfo por 2-1 e evitar que a Argentina seguisse para mais uma prorrogação. Além da vaga garantida, a vitória recolocou a equipe na liderança isolada no ranking oficial de seleções da FIFA. No próximo domingo, a Argentina enfrenta a Espanha num duelo que promete, já que a Espanha quer defender a invencibilidade e a Argentina ser bicampeã. Eu sou Melina Calduro, de Atlanta, a caminho de Nova York, para o AKR em campo.
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2: E vamos agora trazer informações do mundo da bola. E vem ele, Miguel Vilvoc, é com você, Mica.
3: Bom dia para você, Lamilholi. Bom dia para você que acompanha o programa Contatos com a Cidade nesta manhã de quinta-feira aqui na 97.9 FM. Pois é, Lamilholi, deu Argentina e Espanha na grande final da Copa do Mundo. E a Argentina mantém invencibilidade em semifinais de Copa do Mundo, olha só, hein? A Argentina segue perfeita em semifinais de Copa do Mundo após sair atrás do placar contra a Inglaterra. A atual campeã reagiu e venceu 2-1. Isso ontem em território americano e ampliou para 6 o número de classificações em 6 participações na penúltima fase do Mundial. Com o resultado, a equipe de Lionel Scaloni volta à decisão e mantém vivo o sonho do tetracampeonato. A vaga também faz a seleção argentina igualar ao Brasil em número de finais de Copa do Mundo. Agora, as duas seleções somam 7 decisões disputadas, atrás apenas da Alemanha, recordista com 8 vezes. A história começou na edição inaugural do torneio, em 1930, quando os argentinos derrotaram os Estados Unidos, 6-1 para chegar à decisão. Depois, repetiram o feito diante da Bélgica em 86, da Itália em 1990, da Holanda em 2014 e da Croácia em 2022, sempre avançando a final. Próximo domingo, então, 16h, horário de Brasília, Argentina e Espanha faz a final da Copa do Mundo. A Espanha chega à final com somente 1 gol sofrido durante todos os jogos da Copa do Mundo. Sábado tem a decisão do terceiro lugar. 16h também, França e Inglaterra. Campeonato Brasileiro da Série A, hoje 19ª rodada. 19h30, Botafogo e Santos. Vitória da Bahia e Vasco da Gama. Sexta-feira, 20h, Fluminense e Bragantino, Mirassol e Grêmio. Terça-feira, 19h30, Atlético Mineiro e Bahia. Quarta-feira, 19h30, Coritiba e Palmeiras, São Paulo e Atlético Paranaense. Aí 21h30, no mesmo horário, Capital Gaúcha, Internacional e Cruzeiro. 21h30, Chapecoense e Flamengo. Quinta-feira, dia 23, Corinthians e Remo. 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As informações para vocês nesta manhã de quinta-feira. Eu volto a falar de esportes às 18h15. Até lá.
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0: Último bloco de previsões astrais por aqui, Capricórnio, Aquário e Peixes. Capricórnio, boa quinta-feira. Nascidos de 22 de dezembro a 20 de janeiro, Capricórnio, mesmo que a lua não esteja mais no seu signo, manda vibes estimulantes e promete um dia redondinho para você incrementar os seus ganhos. Cor para hoje, cereja. Números da sorte, 34, 36 e 45. Aquário, nascidos de 21 de janeiro a 19 de fevereiro, a lua brilha poderosa no seu signo, Aquário. Isso significa que a sua vitalidade aumenta, seu carisma fica irresistível e as suas habilidades ficam turbinadas. Seus dons criativos sobressaem no trabalho. A cor para você é o azul, números da sorte, 21, 54 e 57. E para fechar as previsões, peixes, nascidos de 20 de fevereiro a 20 de março, peixes, à vontade de ficar no seu canto pode bater mais forte. Isso quer dizer que chegou a hora de desacelerar o ritmo e cuidar com carinho de você. As responsabilidades andam pegando, resolva as coisas urgentes. O amor deixa a desejar. Cor para você é azul, números da sorte 29, 11 e 45. Amanhã eu volto com mais previsões. Boa quinta-feira para você, até lá.
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2: A DL Cor Convênios informa. 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O sepultamento será realizado nesta quinta-feira às 11 horas, saindo o féretro da Capela Mortuária Bom Pastor, onde o corpo está sendo velado e onde haverá celebração, seguindo após para o cemitério municipal de Gaspar. 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
4: 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Conforme Estatuto Social da FETAESC e do Sindicato dos Trabalhadores e Trabalhadoras Rurais de Gaspar, a Assembleia será realizada no dia 28 de julho de 2026, às 9 horas. Em primeira convocação, com a presença de no mínimo 30% de seus associados em pleno gozo de seus direitos sociais, ou às 9h30 em segunda convocação, com a presença de qualquer número de associados, a qual será realizada na sala de reuniões do Sindicato dos Trabalhadores e Trabalhadoras Rurais de Gaspar. 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
1: 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Eu volto com você, Léo.
2: Valeu, Gil, obrigado pelas informações. Valeu, Gerra, aquele abraço pra você também. Chegando Jorge Matheus, Lençol Bagunçado. Mas eu conheço.

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0: Alô, Vini, bom dia.
1: Bom dia, tô ouvindo a Sentinela. Bom dia, Léo. É, quintou. É, hoje é o último dia de aula. Depois nós entramos nas férias. Beleza?
0: Depois vão ficar em casa, incomodando a mãe, incomodando o pai. Ó, vocês obedecem a mãe e o pai aí. E não vão incomodar, né? Férias pra vocês.

0: Quero mandar um alô pra Rosane Bruno da Silva e o José Carlos, aquele abraço. A Terezinha Maria Schmidt também. Alô pra Maria Madalena Roncalho do Barracão. Oi, Vanir, bom dia.
1: Bom dia, Léo.
0: Bom dia.
1: Do bairro Santa Terezinha, tudo bem com você?
0: Tudo certo.
1: E a Inglaterra, como é que ficou ontem?
0: Perdeu.
1: Olha, se eu tivesse apostado todas as vezes que a Argentina joga,
0: tava rica.
1: Tava milionária, né? Porque eu sempre acerto.
0: É verdade, tava rica.
1: Foi, o marido fica doido, mas é verdade. É. Vamos ver agora, domingo, quem vai. Vai ser o. Quem vai conseguir levar a taça, né?
0: Quem vai ser o grande campeão?
1: Eu quero participar do sorteio e quero pedir uma música, Guardanapo Amassado.
0: Opa! Beleza! Vou procurar essa, hein? E a Oswaldina Rangel mandou a Léo, tô na escuta do seu programa, hein? E cada vez mais torcendo pra Espanha. Um abraço pra você! Meu amigo Alberto Darão, Léo, manda uma música aí pra nós, pode ser um Amado Batista, claro, daqui a pouquinho. Oi, dona Helena, bom dia.
2: Se tu for dormir de roupão, quantos quilos não deu, né? 740 quilos, né? Meu Deus, né? Onde é que tava com a cabeça, menina?
0: Eu acho que a dona Helena mandou o áudio errado. Mas eu vou até tentar entender essa história aqui da dona Helena.
2: É, se tu for dormir de roupão, quantos quilos não deu, né? 740 quilos, né? Meu Deus, né? Onde é que tava com a cabeça, menina?
0: Eu não entendi. Ô, dona Helena, me explica essa história aqui, mulher, que eu não tô entendendo. Manda um áudio de novo, dona Helena. Não entendi, eu entendi pão aqui. Eu não comi pão hoje. Hoje de manhã foi 3 tangerinas.

0: peraí.
1: Tu falou pra mim falar esses dias na rádio, tu pesava 110 quilos, mas o roupão deu 140 quilos. Opa! Tu sempre se levantasse com o roupão e fosse dormir com o roupão.
0: Ah, agora eu entendi, dona Helena. É, não, ó, já não tô mais com 110 quilos, não. Tô com 105 agora, tá? 105 quilos e pura elegância. Logo, logo eu chego nos meus 100 e daqui a pouco eu saio dos 3 dígitos. Não dá pra continuar aqui não, hein? Tá difícil, tá difícil. É, não, o roupão não é tão pesado assim, mas é bem quentinho, hein? Isso eu garanto. Tanto é que eu acordei até cansado, né? Veio pra eu me virar pra um lado, me virar pro outro com o roupão. Aí às vezes a gente vai se virar e não consegue, a perna tá presa, é a mulher que botou a perna por cima da gente. Aí tu sonha, né, que tu tá preso dentro de um buraco, dentro de alguma coisa, não consegue sair. Aí quando você acorda, tu descobre que era a mulher que ficou com a perna em cima da gente. Mas a mulher acha que eu sou um travesseiro, porque não é possível, não.
1: Léo, como é que você conseguiu dormir de roupão? Pelo amor de Deus, olha. Você não é fraco.
0: Tu sabe o que que é isso, dona Helena? É de tão cansado. Aí a gente deita lá, começa a assistir uma coisinha, assistir outra. Ontem eu tava assistindo a série do Sherlock Holmes, da qual eu sou muito fã. Olha, eu acho que eu assisti 10 minutos. Depois desliguei o projetor e fui dormir. É porque assim, eu sou daquele também que eu não me contento com pouco, né? Eu tinha uma TV, aí minha TV estragou. Aí eu, não contente em comprar uma outra TV, arrumei um projetor. Toma a parede toda do quarto, mais ou menos umas 100 polegadas. Aí eu assisto lá, parece que eu tô no cinema todo dia. Ó, a Valéria Vieira falou uma verdade aqui, ó. Bom dia, Léo. Mais vale gordo no mato do que magro no focinho do gato. Aí... Essa eu não tinha ouvido ainda, hein? Ai, ai, todos os gordinhos são bonitos. Dizem, né, que um homem sem barriga é um homem sem história, né? Eu também não tô buchudinho assim. É que eu tenho um pouco de altura, aí ajuda. 1,83 me ajuda a manter bem distribuído assim, sabe? Mas não é o necessário, hein? Meu IMC tá fora. E a gente tem que cuidar muito com isso, né? Principalmente eu agora que entrei pra lista dos cardíacos, aí eu tenho que manter um peso mais equilibrado, né? Mas aí eu tava dando uma olhada no IMC, mas daí tem coisa também que não faz muito sentido, né, gente? Ó, quer ver? Eu vou colocar aqui o meu IMC, né? É o índice de massa corporal. Aí, olha só, botei aqui, ó, que eu tenho 1,83 de altura e o meu peso atual 105 quilos. Tá falando que o meu peso ideal é 74,5 quilos. Não, gente. Aí não tem como, né? Como é que eu vou viver com 74 quilos? Aí de frente vai parecer que eu tô de lado e de lado vai parecer que eu fui embora. 80, bom dia.
2: Daí vai parecer que você está passando fome.
0: Pois é.
2: Não dá mesmo. Não dá.
0: 75 quilos, não. Então não dá pra gente ir muito atrás desse IMC, não, hein?

0: dona Hilda, bom dia.
1: Bom dia, Léo.
0: Bom dia.
1: Quero participar do prêmio.
0: Certo.
1: De hoje.
0: Aham.
1: Aqui quem tá falando é a Hilda do Poço Grande.
0: Oi, Hilda.
1: Bom dia para vocês todos aí.
0: Valeu, querida.

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6: 10h39. Eu vou agora até a cidade de Indaial para falar com você aí de casa sobre qualidade de vida e qualidade de sono. E para isso, meu amigo Gilmar da Cotobuc Colchões. Alô, Gilmar, bom dia.
7: Fala, meu amigo Léo, bom dia. Bom dia a todos os ouvintes aí da programação. Léo, você sabe, né? Para ter uma boa noite de sono, desculpa a minha sinceridade, mas você tem que ter um bom colchão. Eu penso que a gente é meio parecido com um carro, né? Quando ele é novo, você tem que fazer as manutenções, trocar o óleo e tal. Quando tem uma certa idade, você tem que redobrar mais ainda os cuidados. Você tem que comprar um bom pneu para que ele não venha deslizar quando tá chovendo, comprar um bom amortecedor para ter uma vida mais longa. 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
7: 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É um conversor de radiação, ou seja, todo mundo em algum momento já ouviu falar, o celular não faz muito bem, o micro-ondas dizem que também não faz muito bem. Então, Léo, tudo que usa energia elétrica, ela produz um lixo eletrônico, e esse lixo eletrônico, ele é invisível, e a curto, a médio e a longo prazo, nós temos visto os problemas degenerativos na vida das pessoas. Mal de Parkinson, Alzheimer, um infarto, derrame, a fibromialgia, que é aquela dor que uma hora está no braço, outra hora está na perna. E essa tecnologia que nós temos em cima do colchão, ela expurga essa radiação e deixa a nossa célula trabalhando livremente. Então, aqueles problemas oriundos dessa radiação, a pessoa acaba eliminando. E sem contar que ela fica protegida, que também é bom. 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
6: Show de bola. 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

0: 10:48. Quero mandar um alô pra Ana Maria Deschamps. Oi, Aninha, bom dia. A Ironi Maria Pereira Chiranda, margem esquerda. Oi, Ironi. Meu amigo Chico Sansão, lá do Arraião do Ouro. Alô, Chico. A Silvete da Silva também tá ligadinha com a gente. Alô, seu Pedro.
1: Bom dia, meu amigo Léo.
0: Bom dia.
1: Me coloca aí nesse sorteio.
0: Claro.
1: Pedro Nicoletti, do bairro Margem Esquerda. Obrigado, abraço, meu amigo.
0: Valeu, seu Pedro, aquele abraço. A Mafaldina de Ávila, na margem esquerda. Alô pra Juliana Mara Martins. Léo, manda uma música aí pro pessoal da JM Embalagem. A Roseli, a Terezinha, a Adria, a Silvia e a Juliana. E o Carlos, aí eu não sei se é Carlos Luiz ou é Carlos Luiz e o Arthur. Ah, e também o César, hein? Pediu música com a banda Passarela daqui a pouquinho então, hein?

0: Mandar um alô pro meu amigo Mano, lá no Gaspar Mirim. Alô, Mano, bom dia. Alô pra Tiziane da Trindade, da margem esquerda. Oi, Tice, bom dia. Alô pra Sara Kathleen do Gaspar Mirim. Oi, Sara, bom dia. Alô também lá pra Eliane do Barracão. Oi, Eliane.
1: Bom dia, Léo.
0: Bom dia.
1: Eliane do Barracão.
0: Oi.
1: Essa é uma música do Christy Ralph. Eu ofereço para todo mundo do Barracão e da Bateia e do hospital ali de Gaspar.
0: Aí,
1: bom,
0: ó.
1: Bom dia para todos.
0: Maravilha, hein? Daqui a pouco, então, também tem Christy Ralph aqui na Sentinela. Mandando alô pra Maria Paulina Vaz da Coloninha. Alô pra Iris Shell, Iris. A Rosana de Deus lá no Santa Terezinha também. Deixa eu atravessar fronteiras e ir lá pro litoral em Navegantes, a Lindomar, é isso? Bom dia.
2: Bom dia, Léo.
0: Bom dia.
2: Fiquei muito feliz que você se recuperou, graças a Deus.
0: Obrigado, querida.
2: Lindomar Machado. Eu queria pedir a música Tenho Aqui Falso Juramento.
0: Opa.
2: Com o Mato Grosso e Matias e Leonardo.
0: Bom também.
2: Bom dia pra você.
0: Valeu, querida. Ó, mas antes eu vou atender a Márcia lá da Farma Geral. Ela mandou aqui, bom dia, Léo, gostaria de ouvir com Mike Lian, Boi Soberano.

Kilian, boi soberano, pedido da Márcia lá da Farma Geral. E agora eu vou atender a galera lá da JM Embalagem. Banda Passarela, amigo.com.

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0: Ô, Aline, é verdade que a Maria agora vai cantar música ambiente pros telefones da DL Cor, enquanto aguarda, quando a gente faz a ligação pra DL Cor, tem uma vozinha que fala e depois é verdade que a Maria vai fazer a música ambiente, vai ficar cantando pro pessoal aguardar pra chegar na central, é verdade isso, não?
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1: 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Ela não sabia onde enfiar a cara,
0: não. 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

0: 11:10. Oi, Lourdes, bom dia.
1: Bom dia, Léo, tudo
0: bom
1: bem?
0: Dia. Tudo bom.
1: Tu queria ligar e ter esquecido aí. Eu queria botar o aniversário da dona Edith. Ah. Deixamos. Oh. A mãe do Beto do jornal fez aniversário ontem.
0: Ô, dona Edith.
1: E dizer pro Jean que eu mandei os parabéns dia 14, pra ele também atrasado.
0: Beleza.
1: É que eu tô, como é que se diz, meia doentinha, eu caí, quebrei a bacia.
0: Ô, dona Lourdes.
1: Mocinho da bacia aí.
0: Ai.
1: Aí eu tô quase com o celular, tá bom?
0: Tá certo, bom, dona Lourdes.
1: Lourdes e Viana, depois do grande, tá?
0: Tá certo, dona Lourdes, ó. Cuidado, bastante repouso. Toma os medicamentos certinho. Vamos se cuidar, né, dona Lourdes? Melhoras pra você, tá bom, querida? Um abraço lá pra Edith e pro Jean também. Alô pra Maria Luísa, o Thiago e a Yasmin, ligadinhos com a gente. A Rita de Cássia Lucas, a Marceliana Cesarino. Oi, dona Elza.
2: Eu quero participar do sorteio. Elza Helena Espíndola Rodolfo do Baú Baixo.
0: Tá certo, dona Elza. Alô pra Rosânia Maria da Costa, a Ivonete Amaral, lá de Ilhota. Alô pro Almir Eifler. Léo, aqui é a Zumira. Pra nós aqui da facção, estamos te desejando um ótimo dia abençoado pra você. Beijos. Manda um abraço pro Manobra. Sábado tem a feijoada dele aqui no Sertão Verde. Todos convidados. Alô, Manobra. Alô pro José da Rosa. Ô, José, bom dia. A Marlete Pereira Vieira e a neta Gabriela. Alô pra Elvia de Pinho, na Pedro Simão. Meu amigo Cândido. Alô, Cândido, bom dia. Bom dia pra Carla Denise Dickmann, da Rua da Santinha. Léo, olha o sol, hein? E Léo também durma às vezes com roupão. É muito quentinho, dona Helena, ela disse aqui, ó. Viu? Não é só eu, não. A Carla também dorme de roupão às vezes. Acontece. Às vezes o cansaço é tanto, né, ô Carla, que a gente diz assim, ah, vai ficar assim do jeito que tá mesmo, vamos só fechar os olhos e dormir. Descansar o corpinho, né? Alô pra Luzia, Isabel Vipel, Amanda e William. Oi, Ana, bom dia.
3: Ô, Léo, se a tua mulher não reclama, não dá bola pra ninguém. Bora. Imagina o meu então, né, meu marido? Nem é mais gordo do que tu, porque tá grávido. É, vou até te mandar uma foto do meu marido aí pra te ver.
0: Ai, ai, ai, ai, ai, como é que é o nome do maridão, Ana? Mas ele chega a roncar, não? Ele dá uma roncadinha assim de vez em quando, não? O homem aqui tem cara de quem ronca, tá?

0: Ó, a Ana mandou até um áudio dele roncando aqui, ó. Meu Deus do céu.
1: Ronca até demais, ô Léo. Meu Deus, às vezes minha mãe tá lá no quarto dela, ela vem, dá um contrapé no cu dele, ele vira pro outro lado, ele ronca mais ainda pra casa dela. Aham. É o Cardenal, não dele.
0: Ai, ai, ai. Ai, ai, ai. Forte abraço, Ana. Alô, Cardenal. Alô pra Tereza Garcia. E Léo, manda um alô também pra minha neta Teodora. Fala, neto.
2: Bom dia, Léo.
0: Bom dia. Tudo bom?
2: É, cara, esse negócio aí dos três dígitos aí, tô brigando faz um tempão, tá?
0: Ah.
2: Não adianta, não adianta, eu brigo com ele, ele vai, volta e coisa, não tem jeito, tá? Mas a sorte nossa é a altura, né?
0: É.
2: A altura que aí distribui o pezinho.
0: Ajuda, né?
2: Eu sou pesado do que muito mais aí conhecido meu, e os caras são baixinhos e aparece tudo.
0: É, esse é o problema.
2: E a altura já dá distribuída. Pô, agora é o seguinte, tá? Dormir de roupão, cara, só tu falando já tô derretendo aqui, tá? Bermuda e camiseta, o pijaminha ali, bermuda, bermudinha, né? E camiseta, manga curta, claro. Ai. E tchau, nego. E assim ainda às vezes eu sou.
0: Não, mas ô Neto, aí não dá tempo nem do cara suar, cara, é tanto sono, é tanto cansaço, que não dá tempo, cara, fecha os olhos e dorme. Tu, né, não importa se tu tá de roupa. Eu assim, ó, pra falar bem a verdade, eu não gosto de dormir com muita roupa. Mas assim, nos dias mais friozinhos, a gente meio que se obriga, né? Aí depois que tu se torna cardíaco, tu começa a pensar assim: é melhor eu passar calor do que eu passar frio. Alô pra Edinalda. Alô, Edinalda, bom dia. A Maísa Viper de Amorim, na margem esquerda. Alô pra Aparecida Dutra também. Oi, dona Inês.
3: Bom dia, Léo.
0: Bom dia.
3: Aqui é a Inês de Bateias.
0: Oi, Inês.
3: Quero oferecer uma música, pode ser uma só lajota. Quero oferecer pra todas as minhas amigas e lá pra facção da Ita.
0: Opa, tá famosa essa facção, né?
3: Quero participar dos prêmios.
0: Tá certo, tá certo. Bom dia. Valeu, dona Inês.

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1: A DL Cor Convênios informa. Faleceu nesta quarta-feira no Hospital Santo Antônio de Blumenau, aos 56 anos, a senhora Maria de Fátima Borges Lopes, moradora do bairro 7 de Setembro, deixa familiares. O velório está sendo realizado na Capela Mortuária Bom Pastor, onde haverá celebração às 16 horas desta quinta-feira, seguindo após para cremação no Memorial Brusque. A DL Cor Convênios informou o falecimento da senhora Maria de Fátima Borges Lopes, moradora do bairro 7 de Setembro.
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0: 11 horas 22 minutos. Alô pra Maricela da Costa, no bairro Lagoa. A Roseléia dos Santos, do Santa Terezinha. Oi, Thay, bom dia.
1: Oi, Léo, bom dia. Aqui é a Thay, da margem esquerda. Quero estar participando do sorteio da Farma Geral. Deve colocar o nome do Everton também.
0: Claro, vi ele hoje de manhã.
1: Agora, todos nós aqui de casa. Um abraço grande.
0: Valeu, Thay. Hoje de manhã eu vi o Everton, hein? Alô pra dona Rosa Reiser, lá na Lagoa. Léo, manda um alô pro pessoal da facção da Ita. A Leandra, filha dela, é minha sobrinha. Uma ótima quinta pra todos. A Línia tá te mandando um abraço. Alô, Lília! Ó, daqui a pouco o Mengão volta, hein? Dona Andréa Goulart, um abraço, querida. Ô, Célio.
2: Bom dia, Léo. Bom dia, Léo. Célio Gledar Grande, bota nesse sorteio da Farma Geral aí, beleza, meu amigo?
0: Beleza.
2: Eu gosto de dormir, cara, como vi ao mundo. É inverno, verão. Amo, claro. Quando a minha filha tá aqui, que ela posa aqui, aí, claro, uma bermuda, né? Uma camisa com respeito, né? Mas passa um sufoco. Eu gosto de dormir como vi ao mundo. É show de bola. É inverno, verão.
0: Valeu, Célio! Aquele abraço, meu querido. Ô, dona Helena!
3: É engraçado essa rádio aí, né? Só dá pra rir, né? Ô, Léo, um dia meu marido disse assim pra mim: puxa, não dá pra gente dormir? Aquele de lá, só rouca, o marido da Ana, né? Aí eu me levantei da cama, fui de um contapé na bunda dele. Ele olhou pra mim e disse: o que que está acontecendo aí? Eu disse: para de roncar, bota a barriga de lado.
0: Pena que o Gardenal não tá aqui pra se defender, né? Mas eu vou te defender, ô Gardenal. Fica tranquilo, tá? Aqui nós temos tudo que se ajudar. Deco já se viu. O homem não pode mais nem tirar o cochilo dele em paz. É que ele, vocês não entendem. É que ele sonha que ele é uma moto. Aquelas Harley Davidson, sabe? É por isso. Fala, Leandro, bom dia.
4: Bom dia, Léo. Aqui é Leandro de Balneário. Coloca no sorteio aí, amigão.
0: Beleza.
4: E a Argentina tá chegando aí, hein? A Argentina é interminável,
0: hein? É, rapaz, não desiste nunca. Alô pra Alexandre. Oi, Alexandra, bom dia. Alô pra Anitta e o Valdir. A dona Dorlisa nela. Alô pra Ivone Deixa. Meu amigo Nelson Gama.
5: Léo, um bom dia, Léo. Ai, que quinta-feira linda.
0: Verdade, tá bonito.
5: O sol tá por aí mesmo.
0: Verdade.
5: E, ô Léo, bota aí uma música pra nós. E aqui é Nelson Gama, de Itajaí.
0: Certo.
5: Tô aqui na minha marcenaria.
0: Opa!
5: Desculpe que 2 dias que eu não ligo pra ti, porque...
0: Fica tranquilo. Aqui, tá? Muito trabalho, né, seu Nelson?
5: Obrigado, Léo. Bota aí no sorteio.
0: Claro, meu querido, claro.
5: Um abraço.
0: Valeu, ti, seu Nelson. Um abraço, meu amigo. Eu já falei, né? O seu Nelson, lá em Itajaí, é conhecido por Gepeto. É, o homem é um marceneiro de primeira qualidade, hein? Oi, Marione.
6: Bom dia, Léo.
0: Bom dia.
6: Léo, meu marido, ele falou que além de eu roncar, a minha cachorra ainda ronca. Ah. Ronca e alto, tá? E às vezes até eu acordo com ela roncando. Eu ronco.
0: Ai, ai,
6: e
0: ai.
6: Ela também ronca. Pensa bem. Ela dorme no meu quarto, né? Pensa bem. Duas roncando e ele reclamando, né? Ah, não quer? Vai pro outro quarto.
0: É, aí, ó. Isso, ó.
6: É duas contra um.
0: É. Perdeu, Playboy. Aí não dá, né, ô Mardão? Aí fica difícil, né? Oi, Fátima.
7: Bom dia, Léo.
0: Bom dia.
7: Fátima, Espartoto, do Gaspar Mirim. O pior é que aqui em casa eu tenho duas motos dessa. É pai e filho. Me bota aí no sorteio, Léo.
0: Beleza.
7: Beijo.
0: Valeu, querida. Olha, gente, desse male a minha esposa não se incomoda, hein? Na verdade, eu também não sei, né? Se eu ronco ou não, porque... eu tô dormindo, então não consigo parar pra perceber, mas é muita filosofia, né? A minha esposa diz que às vezes eu ronco, às vezes não, então assim, sei. Eu acho que não. Agora, bonita assim, eu acho uma coisa assim, diferente da natureza, né? Quando a pessoa tá roncando, ela tá lá. Daqui a pouco ela... você acorda, né? Isso aí deve ser bonito. Atrapalhar o sono, que é uma beleza. Chega a se afogar com o ronco dela. Alô pra Catarina, lá da Rua da Santinha. Oi, Catarina. O Leonardo, a Vitória e a Luzia Martendal também, aquele abraço. Léo, manda um alô pro Luiz e pra todos os motoristas da Sula Miranda. Manda aí pra todos os caminhoneiros, tô na escuta. E manda um alô aqui pro pessoal na facção da Zumira, do Sertão Verde. É o meu amigo Manobra. Alô, Manobra! Grande Henrique! É, vem aí a segunda feijoada do Manobra, hein? A partir das 11:30, apenas R$35, corre e aproveita. Alô pra Elisete Uguina! A Rosita Miller e o Salesi no bairro 7. Alô pra Cláudia Lúcia Rebelo da Coloninha. Ah, Léo, manda música aí pra facção da Dina e pra todas as meninas que trabalham comigo, especialmente pra Margarete, que está de aniversário sábado. Alô, Margarete! Ah, Margarete se deu bem, né? Fez aniversário no sábado, não vai precisar levar bolo, nada. Aí ficou fácil, né? Videomúsica.g, vou trazer com o Ed Brito Samuel, pode ser?

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0: Vamos lá, 11 horas 36 minutos. Bloquinho saideira aqui do Contatos com a Cidade, mandando alô pra Lígia Andrietti, lá do Barracão. Ai, ai, ai, abraço, Lígia. Dona Rosa Elizabeth Russo também, aquele abraço.
1: Bom dia, Léo.
0: Oi.
1: Olinda Santos, do bairro Bateias.
0: Oi, Olinda.
1: Participar do sorteio.
0: Claro.
1: Obrigada.
0: Valeu, querida. Oi, Ana.
2: Bom dia, Léo.
0: Bom dia.
2: Ana Eifler, do bairro Lagoa. Quero participar do sorteio aí da Farma Geral.
0: Beleza. Forte abraço, querida. Oi, Maria. Bom dia.
3: Oi.
0: Léo.
3: Léo, coloca eu aí no sorteio, Maria do Baú, Léo.
0: Claro.
3: Tá bom, querido?
0: Tá
3: um
0: bom.
3: Abraço. Que bom estar você fazendo o programa de novo.
0: Obrigado, né? Querida. Alô pra Elenir Kaiser, também ligadinha com a gente. Dona Terezinha Ostins. Tava dando uma carona pra gente, Dona Terezinha. Obrigado, querida. Deus te abençoe sempre, tá bom? Alô pro meu amigo Fábio Bernard. Já gostei da figurinha aqui, hein? Rock Balboa. Já vou adicionar aqui aos favoritos, salvar pra mim, hein? Quero mandar um alô também pro pessoal lá da Confecção Bernardes. Meu amigo Valdir Souza, o Saci, lá do Posto do Julinho. Aquele abraço, hein? A Mônica Guerent, do Poço Grande. Meu amigo Lucas dos Santos, da Margem Esquerda. Alô pra Silvia, também da Margem Esquerda.

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1: E vamos lá, gente. Já tenho aqui o resultado do sorteio de hoje do brinde da Farma Geral, a farmácia da Márcia na Margem Esquerda. Fula. E amanhã vem o dia lindo, né? Amanhã vem o sextou aí na Sentinela. E amanhã eu tô de volta. Quem leva pra casa hoje o brinde da Farma Geral é a Eroni Chiran. Alô, Eroni! Parabéns, querida! Eroni Chiran, então, leva o brinde da Farma Geral. Gente, eu vou ficando por aqui. Forte abraço pra vocês, um beijo no coração. E até amanhã. Tchau, tchau.

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Bom dia a todos, paz e bem, queridos irmãos e irmãs. Está começando mais o programa Encontro com as Comunidades. Quem reza com vocês é o Frei Juan. E outro dia, que alegria poder chegar à sua casa, ao seu trabalho, onde você estiver, para juntos meditarmos a palavra de Deus. Hoje, quinta-feira, 16 de julho, e estamos na 15ª semana do tempo comum. E hoje a igreja celebra então a bem-aventurada Virgem Maria do Monte Carmelo, Nossa Senhora do Carmo. Apenas algum dado biográfico dela: no final do século XII, alguns elimitas retirados no Monte Carmelo deram origem à Ordem dos Carmelitas. A tradição referente que em 1251 a Virgem Maria apareceu ao carmelita São Simão para revesti-lo com o escapulário, prometendo a quem ousasse a salvação eterna. Que, motivados então pela espiritualidade carmelita, busquemos ser fiéis a Cristo, pedindo-lhe que faça morada em nosso coração.

E para iluminar a nossa reflexão de hoje, tomaremos o Evangelho do dia, que é o Evangelho segundo Mateus, capítulo 12, de 46 a 50. Naquele tempo, quando Jesus estava falando às multidões, sua mãe e seus irmãos ficaram do lado de fora procurando falar com ele. Alguém disse a Jesus: "Olha, tua mãe e teus irmãos estão aí fora e querem falar contigo." Jesus perguntou àquele que tinha falado: "Quem é minha mãe e quem são meus irmãos?" E estendendo a mão para os discípulos, Jesus disse: "Eis minha mãe e meus irmãos, pois todo aquele que faz a vontade do meu Pai que está nos céus, esse é meu irmão, minha mãe."

No evangelho que acabamos de ouvir, o evangelho de Mateus, capítulo 12, de 46 a 50, Jesus nos ensina que os verdadeiros laços que nos unem a Ele vão além dos vínculos de sangue, ao dizer: quem faz a vontade de meu Pai, que está nos céus, esse é meu irmão, minha mãe e minha irmã. Jesus não diminuiu a importância da família, mas revela que a família de Deus é formada por todos aqueles que acolhem sua palavra e a colocam em prática. Essa passagem nos convida a perguntar: tenho procurado viver a vontade de Deus no meu dia a dia? A fé não se resume a palavras ou tradições, mas se manifesta em atitudes concretas de amor, perdão, solidariedade, fidelidade ao Evangelho. Peçamos hoje ao Senhor a graça de fazermos parte dessa grande família dos discípulos, vivendo com alegria e perseverança a sua vontade. Assim, nossa vida será o testemunho do Reino de Deus para todos. Que Deus nos abençoe, que Nossa Senhora do Carmo, que a Nossa Senhora possa nos abençoar e acolher plenamente a vontade do Pai, intercedendo por nós.

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Amanhã, sexta-feira, 17 de julho, 19 horas, matriz, missa com a catequese e juventude. Sábado, 18 de julho, 17 horas, missa em São Judas Tadeu, Porto Arraial. 19 horas, matriz, Jesus Cristo Libertador, Poço Grande e São Brás, Lagoa. Domingo, 12 de julho, 8 horas, matriz, Bom Jesus e Virgem de Nazaré, Gasparinho. 15 para as 10, Nossa Senhora Aparecida, Arraial Baixo e São Cristóvão, Gaspar Grande. E 19 horas, como de costume, missa na matriz. E nesse momento nós queremos fazer o nosso momento de oração, entregando a nossa vida, nossos pedidos de orações, de preces, hoje que no qual a igreja celebra Bem-aventurada Virgem Maria do Monte Carmelo. Todos vós que a Deus temeis, vinde a escutar, vou cantar-vos todo o meu, o bem que ele me fez. Motivados então por esse versículo do Salmo 65, queremos rezar a Ave Maria, pedindo que Maria possa estar intercedendo por nós, nos mostrando o caminho das bem-aventuranças. Ave Maria, cheia de graça, o Senhor é convosco, bendita sois vós entre as mulheres e bendito é o fruto do vosso ventre, Jesus. Santa Maria, Mãe de Deus, rogai por nós, pecadores, agora e da hora de nossa morte. Amém. Senhor, nós vos pedimos, venha em nosso auxílio a venerável intercessão da gloriosa Virgem Maria, para que, por sua proteção, possamos chegar ao monte que é Cristo nosso Senhor. Ele que é Deus e convosco vive e reina na unidade do Espírito Santo por todos os séculos dos séculos. Amém. Queremos pedir então a bênção sobre esses alimentos que iremos receber, também pedindo a bênção de Deus para você, para o seu trabalho e por toda a sua família. O Senhor esteja convosco, Ele está no meio de nós. O Senhor vos abençoe e vos guarde, o Senhor vos mostre a sua face e se compadeça de vós. O Senhor volva o seu rosto para vós e vos dê a paz. Que Deus Todo-Poderoso vos abençoe e abençoe os alimentos que iremos receber pela infinita bondade. Tudo isso vos pedimos em um Deus que é Pai, Filho e Espírito Santo. Amém. Agradecemos sua companhia. Que Deus abençoe seu dia. Ficamos por aqui com mais um programa Encontro com as comunidades. Paz e bem.

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Volte a nos ouvir no próximo programa.

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Muito boa tarde, estamos iniciando Melodia Sertaneja desta quinta-feira, pontualmente 12 horas aqui em Gaspar. Hoje é dia 16 de julho de 2026. Para você, aniversariante, parabéns, felicidades. E a todos que estão ouvindo a programação da rádio desde manhã cedinho, de madrugada, e vai seguir com a gente o nosso agradecimento. O programa está chegando aqui na minha apresentação, Jean Carlos, a produção de Oswaldo Tiquil, no gentil oferecimento da loja Encozu de Cláudio Zuc, ferragens e ferramentas no bairro Santa Terezinha, 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

lá. Então aí eu já fico na dúvida, né? Se é a Jussara ou é a Paola que está oferecendo. Mas de qualquer maneira, é oferecer é pro Amaro, o Amaro que tá ligadinho. Qualquer coisa, a Jussara ou a Paola, me coloco aqui quem é que tá oferecendo, porque faltou aqui o nome da pessoa, né? Às vezes o celular é compartilhado, tem uma pessoa usando o celular e a gente não sabe, né? Não tem essa bola de cristal ainda, né? Ainda, né? Porque se tivesse, eu ia ter apostado na Argentina ontem, né? Mas não deu, né? Fazer o quê, né? Olha só, esse aqui tá ligado sempre aqui com a gente, é, mandando um abraço aqui especial pro Mauro, lá de Penha. Hoje vai a segunda música, então, vou trazer. O Mauro tá pedindo Capa de Revista. Fez muito sucesso essa música. É do meu tempo, quando eu era sonoplasta com disco de vinil, para rodar Capa de Revista com Gilberto e Gilmar. E a gente vai trazer, então, a segunda desse bloco, atendendo o Mauro, lá de Penha, que tá ligado aí no litoral norte de Santa Catarina. Aquele abraço. E mandando boa tarde aqui, já chegou em casa? É, na verdade não tem muito que chegar, né? Que já tá em casa, né, ô Marli? É só sair do departamento lá de costura para ir na cozinha almoçar. É isso, é a Jussara mesmo. Ô Jussara, brigadão então. É a Jussara que tá mandando aí pro cunhado deixa eu ver qual é o nome para eu não me atrapalhar, o Mauro era outro, é o Amaro, aquele abraço Amaro, da cunhada Jussara oferecendo a música então, Água no Leite. Essa música aí tem uma lição de moral, né? Com Teodoro e Sampaio, e depois Capa de Revista com Gilberto e Gilmar, no Melodia Sertaneja 12:05 agora.

É, quem muito quer, nada tem, é verdade. E olha só, o nosso ouvinte lá de Penha, o Mauro mandou aqui os rádios que ele ouve, a Sentinela FM. É, eu tenho também desse tipo de rádio, mas não é da Sharp nem da Nacional. É, o meu...

da Sony, é da Sony, é também bonito assim, hein? Parabéns aí pela conservação, né? O meu tá meio barro, meio tijolo, já tá gastado, mas aqui o Mauro tem relíquias de rádios daqueles de antigamente e tudo ouvindo bem a sentinela. Parabéns pelo cuidado, Mauro. Capa de revista chegando aí pra você.

0: 12:13. Vamos lá, seguindo aqui com Melodia Sertaneja. Tenho já mais pedidos para atender, mas antes quero mandar aqui os recados comerciais. E aí, já claro, as músicas chegam para você ouvir. 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Doze horas e 15 minutos, vamos prosseguindo aqui com o programa para trazer mais música. Ah, tem aqui a Marli já mandou mensagem aqui pra gente. Alô, Marli, boa tarde.
1: Oi, Jean, boa tarde, tudo certo? Ô, Jean, toca ali pra mim hoje com Rick e Rene, Casa de Caboclo. Vou repetir a música, porque eu já não encontro mais música aqui. Beleza, meu amigo. Um abraço.
0: Beleza, beijão. Marli, mas já faz tempo que não foi essa música, então a gente pode rodar, né? É. Quando roda num dia, depois no outro, aí eu prefiro deixar para outro dia, né? Mas essa aqui já, Casa de Caboclo, já faz um tempinho que não rodo mais aqui. Então, vamos rodar sim. Deixa eu ver aqui. Ah, o Vanderlei Zuck. Alô, Vanderlei. É, tá aqui também com a gente, mandando um abraço para todos os amigos do Bateias e ouvintes. Hoje está bom, está com sol. É verdade, Vanderlei, aquele abraço. Obrigado aí sempre pelo carinho. Eu disse, meu amigo de longa data, né, o Vanderlei Zuck. É, os tempos aí de guri, é, eu, Vanderlei, o Enéas, né, jogar bola e nos campos afora, né, fazer as artes de criança, né. É. A Suíri Bittencourt tá aqui também com a gente, é mandar música do Caminhoneiro do Além, nossa senhora, é, ele já foi caminhoneiro da terra, né, mas andou muito rápido, né, e aí conheceu o céu mais rápido que os outros, isso é ruim, né, ficar andando muito rápido, dá esse problema, depois vamos rodar essa música assim, Sueli. Agora eu tenho já essas duas aqui para atender primeiramente a Marli, né, já pediu a sua música, Rick Renner. Ah, eu tenho aqui, deixa eu ver, tá aqui, é o Acácio Pereira pediu música lá do Barracão, oferecer aí pra Zete, Zuki, pra Dona Iris e pra Zilda, o Menino da Canoa, com o Barrerito. Então, estão chegando essas duas músicas, depois eu venho com outros pedidos que estão chegando aqui na Surra 97.9.

0: 12h25, a hora tá passando rápido, né? E vários pedidos chegaram aqui, olha, é por encomenda, não sei, a encomenda tava atrasada, né? Chegou tudo de uma vez, né? Mas vou lá rapidinho então, só dar a chancela publicitária, dizendo que o programa tem um gentil oferecimento da loja Incozu de Claudio Zuc, no bairro Santa Terezinha. 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Marquete Estofados, Vitório Marquete, é o pessoal que comprou aquele sofá confortável, né? É, tá vendo os jogos da Copa, tá acabando, né? Ontem tivemos o último jogo da semifinal e a Argentina, né? Los Hermanos venceram a Inglaterra, né? Vamos dizer, eles se vingaram mais uma vez, né? Da Ilhas Malvinas, né? Que a Inglaterra tomou da Argentina, né? Na verdade, era da Inglaterra, né? Pelo menos a Inglaterra colonizou, mas os argentinos não aceitavam, né? E foram fazer aquela guerra, mas aí tivemos mais, quase 2.000 mortos, né? Argentinos que foram lá os soldados na guerra, né? Uma guerra lamentável, né? Mas se a gente olhar, né? No planeta Terra, olhar onde tá a Argentina e onde tá a Ilha Malvina, a gente diz como é que eles querem ser dono disso aí. Mas prevalece o maior, né? O mais forte, infelizmente, né? Nessa história, a Argentina não teve o que fazer. Mas ganhou pelo menos no jogo, né? No futebol ganhou mais uma vez da Argentina, né? E não teve a mão do Messi, não. O jogo, no início eu acho que a Argentina pegou pesado, né? Bateu demais, né? Mas depois o jogo foi jogado e a Argentina de virada ganhou 2-1. E agora a disputa para a Taça do Mundo é com a Argentina e Espanha. O jogo vai ser espanhol, então todo mundo vai falar a mesma língua. Só o juiz não, né? Tem que mudar o juiz, né? 12, será que vai ser um brasileiro que vai apitar? Não sei, eu acho que não. 12h27, deixa eu completar aqui então, Marquete Estofados, tem aí a linha de sofás sob medida ou até mesmo prontos lá para fabricação própria. 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Falei demais já, vamos trazendo então aqui os pedidos musicais. Deixa eu ver aqui, a dona Elza Rodolfo não manda áudio não, hoje ela mandou. Então quero ouvir o que que a dona Elza tá pedindo aqui e oferecendo pra gente. Boa tarde, dona Elza.
1: Boa tarde, tudo bem com vocês?
0: Tudo bem.
1: Quero a música do Amado Batista, tanto faz uma ali que vocês botar pra mim, tá? Um abraço pra vocês, fique com Deus.
0: Obrigado. Vou trazer Borboleta Azul, né? Que é a última música de sucesso do Amado Batista. Então a gente roda essa daqui que a dona Elza tá pedindo O Amado Batista, que acho que essa música ele fez pra mulher dele, né? Uma Miss, muito bonita a Miss, né? O Amado Batista já passou dos 70, né? Poderia ser neta dele, né? Mas o amor não tem idade, como diz o outro, né? A dona Inês Sarmento tá aqui também. Dona Inês, boa tarde.
2: Boa tarde, Jean. A Inês de Bateias. Gostaria de ouvir uma música e oferecer para todos que estão ouvindo, lá para a facção da Márcia, para a facção da Ita, para a Zilda, para a Salete, para a Madalena, para todas elas que estão ouvindo, para minha família aqui. Mocinho Aventureiro, eu gosto muito dessa música. Boa tarde.
0: Boa tarde, pede muito essa música, eu já via. Mas já faz um tempinho que não rodou, então eu vou rodar hoje. A Maria Odete, ô dona Maria Odete, beijão aí pra senhora. E o Danilo, tá bem? Boa tarde.
3: Bom dia, Jean.
0: Ah, não.
3: Bom dia.
0: Me quebrou,
3: Odete. Que dia mais lindo, meu Deus. Queria oferecer uma música. Pode ser uma do Tinique Tinoco. Aquela que você quiser botar.
0: Então tem o Teixeirinho aqui, mas eu vou tentar ver.
3: Para todo meu filho de novo.
0: Sim.
3: E para o seu, meu marido, seu Danilo, José Vieira. E meus filhos, o Jorge, Gilmar, Márcio, Rosa e o Adriano. A Rosa mora aí em Gaspar.
0: É?
3: E que Deus te abençoa e te ilumina, te
0: Obrigado.
3: Dê toda a saúde do mundo para esse povo querido de Gaspar. Amém.
0: Amém. Para a senhora também, Maria Odete, para o seu Danilo aí, são pessoas que a gente tem aqui no nosso coração. Com esse carinho que vocês têm pela gente, nem merecemos tanto, eu e o Leozinho já falamos, o Gil também, mas ficamos assim, ó, agradecidos pela atenção que vocês dão pela gente, tá certo? Muito obrigado. E aqui o Vanderlei mandou aqui os aplausos aqui, eu sei, das nossas brincadeiras de antigamente, né? O Edemir e a Leti lá no Poço Grande estão ligadinhos? Estão. Boa tarde, Edemir. Aquele alô todo especial aí pra ti também. A dona Rosa Reiser, lá do bairro Lagoa, tá aqui, Jean. Gostaria de escutar a música 10 Mandamentos. Ah, do Eduardo Costa. Essa é boa, né, Rosa? Vou rodar sim. Deixa eu ver aqui. Certo, Jean. Adoro vocês. É, a Marli mandou aqui, Marli Fantoni de Oliveira, o Arthur, sempre são grandes amigos também da gente. A dona Marli, ela, vamos falar que ela não é mais agricultora, né? Eu acho que nunca foi, mas gosta de colocar a mão na enxada, trabalhar, fazer aqueles canteiros, fazer aquelas hortas, né? E não tem esse negócio aí, mas é uma empreitada grande, ela diz, eu dou conta, né? Marli, olha, Marli, quando eu vejo o que você já fez ali na horta, que você mandou aquela vez a foto, eu digo, meu, até eu fico cansado. Imagina, né? Eu acho que eu tô muito vadio mesmo, né? Isso é que dá ficar só falando no rádio, né? Eu trabalhava na roça, a minha mãe tá aí porque não deixa mentir, né? Mente junto, né?
4: Mentira!
0: Não, é verdade, sim, eu trabalhei na roça. Até colhia fumo antigamente, ia na roça de fumo, trabalhava, colhia o fumo, e era no tempo ainda do fumo de corda, não era aquele que era feito numa travessa, não sei, eu sei que era de agulha ainda, tem o fumo de corda e o fumo de agulha, e nós era do fumo de agulha, tinha que colocar o fumo numa agulha e depois pendurar para secar. Depois é que ia na estufa, né? Primeiro desidratava. Eu lembro de tudo isso daí. Mas vamos com música, já falei demais nesse bloco. Borboleta Azul e depois a outra música, nem me lembro mais. A Mocinho Aventureiro. É isso aí, da dona Inês. Chegando. A Marli gosta também do Amado Batista. Vai também pra você, Marli.

É, tá aí. É, a música bonita aí do Amado Batista e o Mocinho Aventureiro. Eu ainda não tava escutando aqui o Renato falar sobre o fumo, né? É, não vamos levar fumo não, né, Renato? Por favor, né? Sabe aquela história, né?

0: Dia, compadre.
1: Dia.
0: Ei, compadre, mas hoje eu tinha...
2: Esse cara aí quer falar, mas não é agora pra falar, não. O Zé Tapé, dinheiro emprestado não vai rodar hoje, ô Zé Tapé e Teodoro. Eu só coloquei aqui, era pra trilha musical, mas não deu certo. Mas vamos lá que eu tô achando aqui, ó, interessante. Agora a Salete Carnilieto mandou um rádio, depois do Mauro ter mandado aqueles rádios lá da Sharp e também da Nacional, o rádio Imperador. Nossa senhora, é uma relíquia mesmo, né? Até tem aqui a tarjeta dizendo companheiro, né? 48 anos tem esse rádio, pelo menos junto aí com a Salete. Rádio bonito, né? Todo iluminado aqui, uma caixa de som grande, fica numa estante aí, de ferro. É, muito 10. Gostei de ver aqui esse rádio que tem ondas curtas, ondas médias, ondas tropicais eu não tô vendo aqui, mas tem ondas curtas 1, 2, 3, 4 e ainda diz alcance mundial, 9 bandas. Que rádio sensacional esse daí. Eu já vi em outros lugares, mas esse tá bem conservado, tá bonito mesmo. Parabéns aí, Salete, pelo radinho que você tem aí. Fábio Bernardes colocou aqui: Jean, ouvir o programa junto com Oswaldinho me faz voltar uns 30 anos no tempo, essa época do meu falecido pai que ouvia. Um abraço, feliz aniversário atrasado, porém de coração. Ô Fábio, meu agradecimento aí, o meu carinho. E é assim, né? A gente já tá velhinho mesmo, né? É feliz daquele que fica velho, né? Amanhã o Oswaldinho vem, ele teve muito compromisso essa semana, né? E disse assim: Jean, fica por tua conta. Eu digo, não, vai ficar aquela coisa, né? Vai ficar aquele meio barro, meio tijolo, né? Mas amanhã o Oswaldinho, se tudo der certo, né? Vai que chega uma visita, o Oswaldo não deixa a visita. E ele diz assim: Jean, hoje tu faz. Mas eu acho que amanhã ele vai vir certinho, numa boa, lá de casa fazer o programa. A Zilda do Bateias também tá ligadinha aqui, a Oswaldina Rangel, deixa eu ver aqui, boa tarde, Jean, se der tempo, toca a música Nasci Pra Te Amar, com Leôncio e Leonel, ofereço para todos os ouvintes do programa. Ah, eu tenho a dona Rosa Reiser, que já pediu a música aqui, os 10 mandamentos do amor, já separei, e chegou mais outro pedido aqui que tá na frente, deixa eu ver aonde que está esse pedido aqui, a Margarida lá de Ilhota, né? O padre Zezinho, oração pela família. Depois eu tenho ainda a Zilda, né? A Zilda também pediu música. Ah, essa música eu não tenho com o Zico e Zeca, pelo menos aqui na minha playlist, tá certo? O Zilda tem com Leôncio e Leonel, a Casinha de Aça, Lourenço e Lorival, mas com o Zico e Zeca eu não tenho aqui. E hoje não dá tempo de baixar. Então vou com os 10 mandamentos do amor, vamos lá? Eduardo Costa e depois oração pela família.

0: É a minha também e a sua também, meu ouvinte. Vamos lá, estão quase chegando ao final do programa. 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Tá certo, então, eu tenho aqui ainda, a Marli quer falar de novo comigo, porque eu falei que ela não trabalha mais na roça e ela trabalha, sim, é isso, Marli?
1: Hoje, eu trabalho ainda, sim, na roça.
0: É.
1: Eu aqui faço a minha horta, planto as coisas, limpo o pasto junto com meu marido.
0: E o sítio é grande ali, né?
1: Agricultor, sim. A gente só não, como é que se diz? Não planta mais arroz porque não deu mais. Beleza, meu querido.
0: Então tá certo, é verdade. A Marli ainda trabalha, né? E muito, mas ela mostrou ali. É por isso que eu disse que eu fiquei cansado só de ver, né? E a Maria Odete, ó, ela não sabia que eu tava de aniversário. É isso, Maria Odete?
2: Eu não sabia que você estava de aniversário. Esse dia de certo eu não tava em casa, que eu não escutei. Aceite meus parabéns, tão atrasado também. Que Deus te dê muita vida, muita saúde.
0: Muita
2: sorte nesse planeta Terra. Parabéns pra
0: Obrigado.
2: Você.
0: Dona Maria Odete, eu sei que a senhora pode ser que não escutou, mas eu sei que você tem esse desejo sempre do melhor pra gente. Obrigado. E aqui a Ana Maria Bauler. Fala, Ana.
3: Oi, Jean, tudo bem?
0: Tudo
3: Ana
0: bem.
3: Maria Bauler, do bairro 7, levando as crianças pra escola, pro CDI. Queria parabenizar o meu filho Luiz Fernando, hoje está de aniversário.
0: Ah, Luiz.
3: Seja muito feliz, muita saúde e tudo de bom pra ele. Um abraço.
0: Outro, tá aí a Ana que veio ontem aqui na rádio, né? A Zilda pediu outra música agora pra repor aquela que eu não tenho, né? Paranaguá, Nho Belarmino e a Gabriela, tá certo. Subtenente Zé Carlos tá aqui desejando aqui parabéns pelo excelente programa. Ô Zé Carlos, mas partindo de ti eu fico até desconfiado, né, Zé? Porque você é meu amigo, né? Então, esses elogios eu sei que são de coração, obrigado. E o Renato, fala aí, Renato Nicoletti.
4: Hoje, existe o fumo de corda, que é para fazer aquele fumo enrolado, né?
0: Sim.
4: Que o pessoal usa no palheiro. Existe o fumo de estufa, que é o Virgínia, que é costurado, era costurado em vareta e hoje não é mais.
0: Era esse que eu trabalhava. Branco.
4: Provavelmente era esse que tu trabalhava, que é para estufa.
0: Isso aí.
4: E existe também o fumo burley, que era um fumo que secava só no galpão com vento. Era um fumo escuro, ele ficava com a folha bem marrom, bem macia, e era usado para fazer charuto, aquele fumo burley.
0: Ah, sim, é.
4: E o de estufa, que é o mais conhecido, que Gaspar também já foi muito produtora disso, né?
0: Sim.
4: É o Virgínia. Para tu ter uma ideia, na década de 60, 70, Só no Gasparim existiam 42 estufas de fumo.
0: Ô, louco!
4: Produzindo fumo vivinho. Tá? Só para ajudar aí na tua, no teu comentário. Um grande abraço.
0: Outro grande abraço. Renato também é cultura, olha só, né? É, eu sei que eu trabalhei na roça de fumo, é, ia lá colher fumo, né? É, mas não levava fumo não pra casa não, né? É, ficava lá no proprietário. Vamos embora então, Nhô Belarmino e a Gabriela, só dá tempo de rodar essa música. Muito obrigado por todos que participaram aqui da nossa programação e desejando então a todos uma ótima tarde. Bem-vindo, melhor, e tá chegando com o seu Paradão da Sentinela.

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Estamos iniciando o Paradão da Sentinela, Amado Batista, pedido a Santo Antônio, os Goianeiros, Menina Sorriso, Thiago Viola, Boiadeiro do Trem.

0: aqui na Sentinela, hora certa para você. 13:11.
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0: Paradão da Sentinela continua aqui pela Sentinela do Vale, a emissora que você ouve, trazendo mais música. Joneto e Frederico, Rapariga Não. Marina Siqueira, Recordando o Tempo. Gino e Geno, Pode Me Usar.

0: hora certa para você, 13 horas e 21 minutos.
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1: Paradão da Sentinela, vamos trazendo agora Chico Amado e Xodó, Pensa num Trem que Dói. João Marcos e João Rezende, Paraná Querido. Tibúrcio da Instância, Navegando nos Fios.

0: hora certa para você, 13 horas e 32 minutos.
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1: É o Paradão da Sentinela aqui pela Sentinela do Vale de Gaspar, o programa que você gosta de ouvir. Teodoro e Sampaio, estava escrito, Rio Negro e Solimões, Minha Serenata, Alisson e Alicinho, Marília Mendonça.

0: Paradão da Sentinela prossegue e a hora certa para você, 13:43. 97.9 FM. 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
0: É o Paradão da Sentinela, sempre aqui pela Sentinela do Vale de Gaspar, 97.9. Gustavo Lima, Amor de Primavera. Caim e Abel, A Filha do Patrão. Zé Garoto e Dimborã, Grande Cidadão.

Gente boa, um grande abraço, muito obrigado por estarem conosco. Amanhã, neste mesmo horário, estaremos de volta. Não esquecendo que à noite tem mais Paradão, das 10 à meia-noite. Um grande abraço.

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17: Fala moçada, tudo bem? Tudo certo? Tudo ótimo? Tudo 97.9. Acima do ótimo, estamos chegando com muita paz, muita alegria, muito otimismo e com muito alto astral. De agora até as 16 horas, aqui começa o nosso Comando Popular e vai até as 16 horas com muita música bonita. As top 50 do Brasil vão rolar aqui no canal 97.9. 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
17: Aonde quer que você esteja, em Gaspar, nos 21 bairros da cidade, uma ótima tarde para você de Ilhota, que está ligado com a gente, uma ótima tarde para você de Blumenau, a você de Pomerode, de Indaial, de todo o Médio Vale do Itajaí, alô você de Brusque, ligado com a gente, a você de Itajaí, de Barra Velha, de Navegantes, de Piçarras, vem com a gente, levanta o som, porque a partir de agora, seguimos em frente com muita alegria e com muita música bonita, até as 16 horas. A partir agora o WhatsApp liberado é o 988-380192. Atenção, valendo a partir de agora, um alvejante de roupas de 5 litros, oferecimento da Certa Lavanderia. E eu tenho para você ainda 2 pares de ingressos para você se deliciar com a feijoada do Manobra, que vai acontecer na rua Sertão Verde, 430, no Sertão Verde. Olha, cada feijoada custa R$35 e 2 pessoas, cada uma vai ganhar 2 feijoadas. Então, já pensou? Aquela feijoada gostosa vai ser nesse sábado, dia 18, a partir das 11:30. Você pode almoçar no local e também você pode levar para casa. Lá haverá aquela venda de chope, refrigerante, água geladinha e muito mais. Quer participar? 988-380192. Se preferir, manda o seu áudio e manda o seu recado bonito aqui no canal 97.9. É claro, você pode ainda pedir a sua música e oferecer para quem você quiser. Você que se liga com a gente também pelos aplicativos de internet, um grande abraço, seja bem-vinda ao nosso Comando Popular. Enquanto você não pede a sua música, eu vou tocar a minha. Para começar, tem Henrique Juliano. Uma ótima tarde, 14:04.

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Panda, Porcelanato, antes teve João Neto e Frederico, Saudade do Caramba, e abrindo o bloco teve Henrique e Juliano, Seja Ex. Tô esperando a sua mensagem, ó. Hoje valendo para você um alvejante de roupas de 5 litros, oferecimento da Certa Lavanderia, e tem ainda dois vales brindes especiais, são 4 vales para você se deliciar com a segunda feijoada do Manobra, que acontece sábado, dia 18, lá no Sertão Verde. Quer participar? Cada ouvinte vai levar 2 vales para aproveitar essa feijoada deliciosa do Manobra, que haverá chopp, muito mais, e música ao vivo, inclusive, lá no Sertão Verde, na rua Sertão Verde 430. Uma boa pedida para você almoçar nesse sábado, e se você não quiser almoçar lá, você pode levar a feijoada para casa. Feijoada no capricho, somente com produtos selecionados e com pessoas que sabem fazer aquela feijoada sensacional. Tem intervalo rapidinho e eu volto já já com música para você, mais música, e também com as primeiras participações do dia. 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
9: Maravilha, gente, agora 14:19, estamos de volta com o nosso Comando Popular, esperando a sua mensagem, 988-380192, para você participar aqui do nosso Comando Popular. Valendo aqui prêmios especiais, tem para você 2 pares de ingresso para a feijoada do Manobra no Sertão Verde. Tem ainda para você aquele alvejante de roupas de 5 litros da Certa Lavanderia. É quinta-feira, temperatura 23 graus aqui no centro de Gaspar, Santa Catarina. A você que está passando pela BR-470, pela rodovia Jorge Lacerda, pela rodovia Ivo Silveira, pelas rodovias de entroncamento de Ilhota com Luiz Alves, a você que está indo para Brusque, está indo para Guabiruba, para Nova Trento, nos levando de carona, pessoal aí também que está pela 101 no sentido norte, sentido sul do estado, um grande abraço e obrigado pela carona da sua audiência nessa tarde maravilhosa e ensolarada. Tava vendo aqui a temperatura e a previsão do tempo, tempo bom até segunda-feira que vem, viu gente? Não vai chover, fim de semana vai dar para lavar o carro, lavar a calçada, dar aquela geral na casa, dá banho no cachorro, no gato, até tomar banho à vontade, viu? Pelo que eu vi, tem água à vontade. Nós tínhamos aí uma turbidez da água no Rio Itajaí Açu, mas pelo que a gente ficou sabendo através da entrevista com o Samai, a partir dessa quinta-feira, tudo normalizado na água, mas é bom, é claro, ter aquele consumo consciente aqui em Gaspar, em qualquer lugar que você morar. Minha amiga Rosana de Deus, alô Rosana, do Santa Terezinha, tá ligada com a gente? Obrigado e boa sorte. A Luciana Vipio de Amorim, da margem esquerda, a Marcelina Cesarino, tá ligada lá em Ilhota, beijo minha amiga, seja bem-vinda. A Sueli Bittencourt, do Arraial do Ouro, sempre ligada com a gente, boa sorte. A Juliana Mara Martins, fala Juliana, do Santa Terezinha, pedindo música pra galera do JM Embalagem. Alô, galera da JM Embalagem, tá com a gente a Roseli Terezinha, a Silvia, a Adria, a Juliana e os meninos, o Carlos e o Luiz. Alô, rapaziada, sejam bem-vindos. Obrigado pelo carinho da audiência. Depois eu toco a música de vocês. Ana Gesser, minha amiga, tá ligada com a gente no Belchor Baixo. Obrigado pelo carinho da audiência. A Márcia Cunha de Ilhota também tá ligada. Beijo pra você, seja bem-vinda. Quero oferecer uma música pra minha irmã Sandra, famosa Dodó. Está de aniversário hoje. Valeu, minha querida. Depois eu toco a música também. A Márcia Girardi, ligada no Santa Terezinha. Beijo, minha amiga. Seja bem-vinda e obrigado pelo carinho da sua audiência.
10: Boa tarde, meu amigo Gil. Me coloca aí nesse sorteio do alvejante de roupa e dos ingressos da feijoada. Pedro Nicoletti, do bairro Mais Esquerda. Obrigado, abraço, meu amigo.
9: Valeu, Pedro, abraço, meu amigo. Seja bem-vindo e boa sorte também aqui no sorteio.
11: Oi, boa tarde, meu nome é Jaciara, sou do bairro Santa Terezinha e eu gostaria de participar dos sorteios de hoje.
9: Valeu, Jaciara, boa sorte, minha amiga. Agora tem a coleguinha Simone Mendes, essa é boa demais. Intimidade zero.

Boa tarde, Gil. É o Henrique do Sertão Verde, o Manobra da Feijoada. Bora prestigiar essa gostosa feijoada sábado aí a partir das 11h30. No local vai haver serviço de bar e música ao vivo. Convidamos a todos vocês aí pra participar aí. Beleza? Valeu, Gil.

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Música do Zenete Cristiano, Cadeira Cativa. Essa música foi para Aline do Sertão Verde. Tariqueira trabalhando lá na facção da Sumira, pediu e curtiu o Zeneto e Cristiano aqui no Comando Popular. Antes teve Grupo Minuano para a galera da JM Embalagem, Barquinha de Ouro. E abrindo o bloco teve a coleguinha Simone Mendes, Intimidade Zero. Só falta você, viu? 988-380192 para você mandar a sua mensagem, pedir a sua música e oferecer para quem você quiser. Prioridade para as músicas dos anos 90, 2000 e 2020, para a gente tocar só música bonita, música de qualidade aqui no canal 97.9. Tem intervalo comercial rapidinho e eu volto já já com mais músicas e também com mais participações. Segura aí que eu volto já. 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
3: A derrota dolorosa da Inglaterra para os argentinos vai render muito assunto ainda. O craque inglês Jude Bellingham, o queridinho da torcida, perdeu completamente o controle após o apito final. Em meio às comemorações no gramado, o camisa 10 inglês deu um tapa na cabeça do lateral Valentim Barco, que é reserva da seleção argentina e que estava próximo a ele. A agressão gerou um desentendimento generalizado entre os atletas. A comissão disciplinar deve agir nas próximas horas. Bellingham corre o risco de pegar uma punição pesada por conduta violenta. Uma despedida desnecessária, principalmente para ele, que vem se destacando e ainda tem o jogo do terceiro lugar que acontece em Miami. Eu sou Melina Calduro, de Atlanta, a caminho de Nova York, para o Acaerte em Campo.
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1: Agora 14:43, seguimos em frente com o nosso Comando Popular com só música boa, as top 50 do Brasil, rolando aqui na Sentinela FM. E é claro, tem prêmio pra você. Valendo hoje, rolando aqui um prêmio de um alvejante de 5 litros da Certa Lavanderia para as suas roupas. E ainda eu tenho aqui 2 pares de ingresso para a segunda feijoada do Manobra, que acontece no sábado, dia 18, no Sertão Verde. Bora lá, mandar o seu nome completo, bairro, cidade, para o 988-380192. A Genaína Garcia, fala Genaína, tá ligada com a gente pedindo música no bairro Santa Terezinha. Boa tarde, sou a Vanderléia do Santa Terezinha, quero participar dos sorteios. Beleza, minha amiga, boa sorte. Que é a Vanderléia, né? A Jane de Souza Machado tá ligada com a gente no Gasparinho. Beijo pra você, minha amiga, seja bem-vinda e obrigado pelo carinho da sua audiência.
2: Boa tarde, Gil, quero participar do sorteio, tá? Lia Machado do Gasparinho. Um abraço.
1: Valeu, Lia. Beijo pra você. Boa tarde, sou a Lenita Soares, do bairro Santa Terezinha. Quero participar dos sorteios. Edinaldo do Baú Baixo também tá ligada. Beijo, minha amiga, seja bem-vinda e boa sorte no sorteio. O Célio Rampelotti também tá ligado no Santa Terezinha. Fala, Célio. O Francisco Sansão do Arraial do Ouro também tá ligado com a gente. Abraço, meu amigo, seja bem-vindo. Olá, sou a Sandra Francisco do Santa Terezinha. Quero participar do sorteio da feijoada e pedir uma música. A Loira do Carro Branco com o Daniel. Obrigada, valeu, minha amiga. Obrigado a você. Alexandra Morim, da Margem Esquerda, também tá ligado com a gente. Grande abraço, obrigado pelo carinho da audiência.
3: Boa tarde, Gil. Toca música Aceita Que Dói Menos. Ofereço lá pra facção da Márcia, da Ita, pra todas as facções. Me põe no sorteio.
1: Beijo. Valeu, Ivanete. Depois eu toco pra você. Alô, Marli da Trindade, da Margem Esquerda, pediu e está curtindo. É o romantismo do Traia Véia.

Clenito, o Sertão Verde pediu e está curtindo para recordar o romantismo também do Jean Giovanni. Quem será? 14:48. Uma ótima tarde para você.

0: Boa tarde, Gil, tudo bem? Ô Gil, toca a música do Gustavo Lima, 60 segundos. É antiga, mas é boa. Tá bom? Forte abraço, é a Marione aqui do Santa Terezinha, tá?
1: Alô, Marione, levanta o som, Gustavo Lima, início de carreira, né?

0: 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Gustavo Lima, 60 segundos. Antes teve Jean Giovanni, Quem Será? E abrindo o bloco, Traia Véia, Lembrança Boa. Mas um intervalo rapidinho, eu volto já já. Segura aí. 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
2: A DL Cor Convênios informa. 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Deixa familiares. O velório está sendo realizado na Capela Mortuária Bom Pastor, onde haverá celebração às 16 horas desta quinta-feira, seguindo após para cremação no Memorial Brusque. A DL Cor Convênios informou o falecimento da senhora Maria de Fátima Borges Lopes, moradora do bairro 7 de Setembro.
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5: Sentinela FM, aqui só música boa. Uma ótima tarde pra você. A Eliane do Centro pediu e está curtindo.
8: Eu

0: Vai lá, gente! Bom demais!
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2: A Norma de Souza e Silva lá do Alto Gasparinho pediu e está curtindo. Alô, Norma, vamos dançar, Norma, levanta o som aí. É a banda São Francisco.

0: Sentinela FM, 70 anos fazendo parte da sua história. Banda São Francisco, Vestido Azul, pensa no vestido. Antes teve Bailaço, Te Amo, e abrindo o bloco teve João Bosco e Vinícius, Segunda Taça. Ó, tá faltando a sua mensagem, 988-380192, pra você aproveitar e participar com a gente. Tem aqui dois kits com dois ingressos cada para a feijoada do Manobra, que acontece no sábado, dia 18, e tem ainda pra você um alvejante de roupas da Certa Lavanderia, alvejante de 5 litros. Bora lá aproveitar e participar dessa promoção que está rolando aqui no nosso WhatsApp. Sentinela FM 1510.
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0: Agora 15:13, temperatura 23 graus aqui no centro de Gaspar, Santa Catarina. Alô, Adriana de Blumenau, tá ligada com a gente lá no bairro Vila Nova. Grande Adriana, seja bem-vinda e boa sorte aqui no sorteio também. Diz ela que nunca ganhou um brinde em outra cidade, em outra rádio. Aqui você pode ganhar, viu, Adriana? É só participar todos os dias. 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Fala, minha amiga Maria Luísa, tá ligada com a gente?
5: Boa tarde, Gil, aqui é a Maria Luísa Gaspain, gostaria de participar dos dois sorteios. Obrigada.
0: Valeu, queridona, beijo pra você. A Deise tá ligada com a gente. Alô, Deise, quer faturar a feijoada do Manobra, tá pedindo música do Sorriso Lindo. Valeu, minha amiga, beijo pra você, depois eu toco pra você.
6: Boa tarde, meu amigo, tudo certo? Me põe no sorteio aí, vamos comer essa feijoada aí. Valeu, um abraço.
0: Valeu, Flávio, feijoada é coisa boa, né, rapaz? Meu Deus do céu, vou também dar um jeito de comer a feijoada do Manobra, que essa eu garanto, o pessoal tá falando bem, viu? Arthur Antônio de Oliveira, fala, Arthur.
7: Boa tarde, Gil. Toca uma música ali com o Fernando Sorocaba, Deixa Amar Você.
0: Opa, essa é boa, viu?
7: Só para nós escutar.
0: Valeu, Arthur, abraço, meu amigo, seja bem-vindo. Andréa Maras, que tá com a gente no bairro Barracão, beijo pra você. A Irichel do bairro Gasparinho tá participando, obrigado, boa sorte. A Zumira Casaril do Sertão Verde oferecendo uma música pro Manobra, que está com a segunda feijoada sábado. Beleza, tá pedindo Tia Chaleira, se der tempo vou tocar, viu, Zumira? Tem pedido aqui que não acaba mais. Maria Paulina Paz tá com a gente no bairro Colonia, beijo pra você, seja bem-vinda.
8: Boa tarde, Gil, tô Fátima Espaduto do Gaspar Mirim. Quero participar do sorteio de hoje.
0: Valeu, Fátima. Beijo pra você, minha amiga. Boa sorte. Boa tarde. Quero participar do sorteio da feijoada. Sou a Marione e aqui a Jacira. Tá bom, Jacira, beijo pra você, seja bem-vinda, obrigado pela sua mãe da Marione, é isso, entendi, sou a mãe da Marione. A Jacira, valeu Jacira, beijo pra você, seja bem-vinda e boa sorte. A Laide Soares, do Alto Gasparinho, tá ligada com a gente, participando dos sorteios. A Maria Aparecida Soares, do Alto Gasparinho também. José Odair Vanelli, meu amigo do Alto Gasparinho, alô Odair, abraço amigão. A Maísa de Amorim, da Margem Esquerda, participando, tá com a gente também. A Rose do Sertão Verde, participando do sorteio, pedindo música da Simone Mendes. Fala, Celina.
9: Boa tarde, Gil. Aqui é a Celina Vilver do Gasparinho. Quero participar do sorteio do Alvejante, tá? Do Alvejante, quero. Também quero que você toque aquela música Moreninha Linda.
0: Opa!
9: Valeu, aquele abraço. Uma ótima quinta-feira e uma boa tarde. Beijão.
0: Valeu, Celina. Beijo pra você. Agora tem Jorge Matheus. É sucesso lançamento 2020.

0: aqui na Sentinela, só música boa no Comando Popular. Pra quem pediu, foi lá do Sertão Verde. O nome eu não encontrei mais. Bagunçou, tem muita mensagem aqui, mas você que pediu, curtiu, né? Grupo Sorriso Lindo, Anjo Sem Asas. Antes teve Jorge Mateus, Lenço Bagunçado. Intervalo comercial rapidinho e eu volto já já com mais músicas e também com mais participações. 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
5: Maravilha, gente, galera participando, todo mundo junto com a gente. A Clair Dal Prata participando com a gente. Beijo pra você, seja bem-vinda, minha amiga a Eliane. Fala, Eliane.
6: Boa tarde, Gil. Aqui é Eliane de Santa Terezinha. Eu gostaria de participar do sorteio da feijoada e do outro prêmio ali. E desejar uma ótima tarde pra todos, né? Muito obrigada.
5: Valeu, Eliane, beijo pra você, seja bem-vinda. Carla Denise Dickmann tá ligada com a gente, obrigado pelo carinho da sua audiência da Rua da Santinha no Gasparinho. Obrigado, amigona, seja bem-vinda. Se der tempo, eu toco a tua música, tem muitos pedidos. Valmir Bornausen tá ligado no Gaspar Mirim, tá ligada com a gente também. A minha amiga Sara do Gaspar Mirim, fala, Sara, tudo bem? Pedindo um abraço pro pessoal da embalagem JV. Alô, galera da embalagem JV, sejam bem-vindos. Obrigado pelo carinho da audiência. Lise do Centro, o Lucas Santos tá ligado com a gente. Na margem esquerda, abraço, meu amigo, seja bem-vindo. A Rosane Coradini Stiller tá ligada com a gente. Obrigado pelo carinho da audiência. A Ana do Santa Terezinha também tá ligada, tá pedindo uma música, oferecendo aí pra galera querendo participar do sorteio. A Heloísa Lana, fala, minha amiga, pedindo música, oferecendo pra galera da facção. A Dalci, André da margem esquerda, sejam bem-vindas, obrigado pelo carinho da audiência. A Tete da margem esquerda, José Altair Shell tá com a gente no bairro Gasparinho, abraço, meu amigo, seja bem-vindo e obrigado pelo carinho da audiência.
7: Boa tarde, Gil, é a Janete aqui de Santa Terezinha, tá pedindo uma música com Roberto Carlos, Esse Cara Sou Eu, e ofereço para o meu esposo, Márcio, e para minhas filhas, Ana e Janete, ainda que estão aqui trabalhando na facção. E queremos comer essa feijoada.
5: Já tá com fome, querendo almoçar amanhã. Valeu, Janete. Beijo, boa sorte, minha amiga. Fala, Catarina.
8: Boa tarde, eu, Catarina, do Gasparinho, Rua da Santinha, também quer participar do sorteio. Um abraço, Gil.
5: Valeu, Catarina, beijo pra você, minha amiga, seja bem-vinda, boa sorte aqui no nosso Comando Popular. A Márcia Cunha de Ilhota pediu e oferece pra irmã que está de aniversário. Alô, Sandra. Geninha e Mariana
9: Fispagundes. Ela não vai pro roteio pra beber cachaça. 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
2: Mariana Fagundes. Zumira Casario pediu e está curtindo. Essa é para uma nobre e toda a galera do Sertão Verde. Tchê Chaleira, parede de vidro. Levanta o som, Zumira.

0: 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Chaleira, parede de vidro. Tô esperando a sua mensagem. Antes teve Geninha e Mariana Fagundes, peão todo tatuado. Pensa num peão. E como tem, né? Tem gente tatuado, peão, tem mulher. A galera hoje gosta de uma tatuagem, né, gente? Só falta você, 988-380192, para você aproveitar os prêmios que estão rolando. Aqui eu tenho dois pares de ingressos ou dois pares de cartões, né? Para você aproveitar a segunda feijoada do Manobra, que acontece no sábado, dia 18, lá no Sertão Verde, a partir das 11h30, com aquele chopp gelado e música ao vivo. E tem ainda para você aquele alvejante de 5 litros, oferecimento da Certa Lavanderia. Tem mensagem chegando, vamos ouvir.
1: Boa tarde, Gil.
2: Boa tarde, Gil.
3: Boa tarde, Gil.
4: Boa tarde, Gil.
1: Queremos participar do sorteio da feijoada. JM Embalagem, Juliana.
2: Adri.
5: Silvia.
2: Rosali.
6: Terezinha.
7: Luiz.
8: Carlos.
0: Então tem que dividir a marmita, viu? Sentinela FM 1534.
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4: Agora 15:38, finalzinho do programa, todo mundo participando, obrigado pelo carinho da audiência, sejam bem-vindos, tá aqui com a gente, deixa eu ver que mandou um recado pra mim, a Terezinha Maria Schmidt. Oi Terezinha, da rua Arthur Polfo, tá ligado com a gente, grande abraço, obrigado pelo carinho da sua audiência. Aí sim, né, o pessoal participando, querendo faturar a feijoada, todo mundo querendo comer bem no sábado, né? E aí a hora de comer aquela feijoada gostosa. A Kátia Cunha do Gaspar Mirim também tá ligada com a gente. Beijo, minha amiga, seja bem-vinda e obrigado pelo carinho da sua audiência. A Aline do Sertão Verde pediu e estou vendo.

0: Sentinela FM, aqui só música boa no Comando Popular. Panda e Gustavo Lima, Calcinha de Renda. Antes teve Grupo Menos é Mais e Natan, Pela Última Vez. Estou esperando a sua mensagem, ó. Valendo para você dois pares de cartões para você comer aquela feijoada deliciosa na segunda feijoada do Manobra, que acontece no sábado, dia 18, no Sertão Verde, lá com chopp gelado, com música ao vivo e uma festa grande. E ainda tem para você aqui alvejante de roupas de 5 litros, oferecimento da Certa Lavanderia. Tem intervalo rapidinho e eu volto já já com mais participações, as últimas, né? E também o sorteio. 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
1: Maravilha, gente. 15:49, temperatura em elevação, né? 23 graus aqui no centro da cidade, coração do vale. Meu amigo Eduardo e Bernadette Mendonça. Fala, meu amigo. Esse eu vou ouvir. Dá tempo ainda? Dá tempo. Vamos lá.
2: Boa tarde, Gil. Nós também queremos participar dos sorteios de hoje. Eduardo Mendonça, Bernadette Mito Mendonça. Somos do bairro 7. Abraço. Bem apertado pra você. Você é um cara muito legal e a gente se gosta. A gente gosta muito de você. Tudo bom, capricha aí. Deus nos abençoe e parabéns pelo programa.
1: Valeu, Eduardo, abraço. Boa, meu amigo, obrigado, seja bem-vindo. Fala, Jéssica.
3: Boa tarde, Gil, gostaria de participar do sorteio. Jéssica do bairro Colônia, quero participar do sorteio da feijoada. Tá bom, Gil, um abraço.
1: Coisa boa, né, Jéssica? Fala, Nelson.
4: Oi, amigão da Rádio Gaspar.
1: Opa.
4: Sentinela.
1: Eu aqui.
4: Escuta, eu queria ouvir uma música aí, né? O Sol Gama, de Itajaí.
1: Fala, Nelson.
4: Bota eu aí no sorteio. Obrigado, amigo. Bom fim de semana pra ti.
1: Tá botado, Nelson. Abraço, meu amigo. Almir Eifre, tá ligado no bairro Lagoa. Jalmir, do bairro Santa Terezinha. A Rosa Elizabeth Russi. A neta Alice de Souza. A Gabriela de Souza e também a filha Carla de Souza. Fala, minha amiga Ana, última participação.
5: Boa tarde, Gil Dias. Ana Eifler, do bairro Lagoa, quero participar do sorteio do alvejante.
1: Valeu, Ana. Então, fechou. Vamos lá, então, ao nosso sorteio. Deixa eu agilizar aqui o sorteador. Vai lá, sorteador. Travou o treco aqui. Vamos lá. Agora deu certo. Vamos lá, então. Gente, primeiramente, vamos ao sorteio do alvejante de roupas. Atenção, 47-99909, final 88. Quem faturou foi a Maria Russi. Alô, Maria Russi. Beijo pra você. Parabéns, viu? É só você passar lá na Certa Lavanderia, anexo ao comprão, pegar o seu brinde. Obrigado e sempre participe aqui com a gente. Vamos então agora ao sorteio, primeiramente de um par de cartões para a feijoada do Manobra. Atenção, 47-99721, final 69. Quem ganhou foi a Fátima Espardotto do Gaspar Mirim. Alô, Fátima, parabéns, minha amiga, parabéns, Fátima. Deixa eu ver aqui, agora mais um sorteador. Epa, deu parabéns pra Fátima. Vamos ver aqui agora. Valendo para você agora mais um par de cartões para a feijoada do Manobra. 47-99660, final 37. Juliana Mara Martins. Alô, Juliana! Parabéns, Juliana! Pois é, galera, quem não ganhou, não fique triste, amanhã tem prêmio, prêmio dos bons, viu? Vale a pena você ficar sintonizado, antenado aqui com a Sentinela FM. Se você não faturou, amanhã participe que você pode ganhar. 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A você que esteve com a gente, muito obrigado pela sua audiência, pela sua paciência nessa tarde maravilhosa. Eu não toquei a sua música porque não deu tempo. Valeu, gente, um grande abraço, se cuide. Até amanhã, a partir das 14 horas. Na sequência, vem aí Robson Kraus e o show de bandas. Valeu, galera. Até amanhã. Fui.
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Muito bem, boa tarde, boa tarde, boa tarde. Show de banda chegando aqui na Sentinela FM ao vivaço 4 e 2. A partir de agora até às 18 horas, as melhores do bailão em 97.9 na Sentinela FM. Muita música boa do bailão pra você que tá ligado com a gente, hein? Robson Krause na comunicação do show de bandas pra ficar juntinho de você, então. Uma ótima tarde de quinta-feira, hein? 16 de julho de 2026. WhatsApp pra você participar: 98838-0192. 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São os apoiadores, os parceiros do show de bandas que vai com você em mais uma edição no seu fim de tarde, nessa quinta-feira.

0: San Marino aqui no Show de Bandas e a Caixa Postal.
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0: Agora 4:13.

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21: Show de bandas está de volta aqui na Sentinela FM nessa quinta-feira, 16 de julho, 4h23. Vê o pessoal ligado com a gente, mandando recado, participando com a gente. Oi, Marli, a Marli tá ligada com a gente no Gaspar Mirim.
22: Oi, Robson, toca ali pra mim, com os atuais Rio Azul. Um abração. Tchau.
21: Valeu, Marli. Já eu vou tocar o Rio Azul dos atuais. Boa pedida. Boa pedida, inclusive. Abraço, Marli, pessoal do Gaspar Mirim. Ligados com a gente aqui. Alô, Genaína. A Genaína Garcia tá ligada com a gente, pedindo passarela. Fique. Oferecendo pra tia Janete do Gasparim, que gosta muito da música. Daqui a pouco, então, a gente vai disparar passarela aqui no programa. Cleni, alô pra Cleni, pessoal do Sertão Verde, um abraço, boa tarde. Cleni pedindo os. Agora ficou, né? Os atuais, ela pede muda de vida. Não. Desculpa, vida cor de rosa. Aparecendo pra facção da Zumira. E agora? Rio Azul, vida cor de rosa. Abraço, Cleni. Boa tarde. Pessoal ligado com a gente no Sertão Verde. Vamos começar então o bloco com o pedido da Genaína? Fique, passarela!

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1: 4:33.

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0: 20 minutos faltando para 5, hein? 20 para 5, o show de bandas continua aqui na Sentinela FM. Para você que tá ligado com a gente em 97.9. Deixa eu ver aqui, mandar um alô para facção da Marione Santa Terezinha. Pedindo Perigoso e Lindo ou Sorriso Lindo? Sorriso Lindo, já vou disparar que já tá programado, tá? Quem é que tá por aqui? O Henrique, né? O pessoal lá do Manobra, abraço, Henrique. Abraço especial. Fala, meu querido, boa tarde.
1: Fala, Robson, boa tarde, tudo certo? Aqui é o Henrique do Sertão Verde. Queria oferecer uma música lá pra facção da Marione. Aquela música, Ai Se Eu Te Pego. E dia 18 tá chegando o grande dia. Daquela feijoada gostosa, maravilhosa. Dia 18/7. A partir das 11:30. Vem aproveitar. Venha você e a sua família.
0: Feito convite aí, ó. Pessoalmente, feito. Resolvido, né? E quem vai fazer a feijoada é o chefe de cozinha do restaurante Questão de Gosto ali da Bung, né? Eu tava, cumprimentei ele agora uma hora atrás. Inclusive, eu tava lá fazendo a cobertura, né, do evento do Plano Safra da Cressol, que deve estar nos seus, finalmente, deve estar no Coffee Break agora. E amanhã no Jornal Sentinela, mas essa matéria completa. Tá certo então, Henrique. Um abraço, viu? Já já vou disparar o sorriso lindo que tu me pediu aqui, tá? Um abraço. Fala, meu amigo Davi Dutra.
2: Fala, Robson. Eu e minha família estamos ligadinhos no show de bandas. E as férias estão quase chegando. Graças a Deus. Obrigado.
0: Quase, né, Davi? Tá, mas tá sim. Mas amanhã depois, play nas férias. Coisa boa. Um abraço pro Davi, abraço pra toda a família e pessoal de Santa Terezinha. Fala, Valdir. Valdir.
3: Boa tarde. Aqui é o Valdir, popular Saci, do posto do Julinho. Manda uma música pra nós, frentistas aqui do posto. E uma música pro nosso amigo e cliente Ivo, popular Bino, do caminhão, que nesse momento estamos trocando os filtros do poçante dele aqui.
0: Coisa boa.
3: Filtro do diesel,
0: aí, ó,
3: de ar.
0: Não dá?
3: Logo, logo tá partindo para Curitibanos. Obrigado.
0: Deixar bem no jeito, no grau, né? Show de bola, meu amigo Valdir. Abraço, pessoal do posto, os meus amigos frentistas, pessoal ligado com a gente, né? Abraço, boa tarde, viu? Zumira, né? A Zumira do Sertão Verde pedindo Calmon, duas vidas e um só coração. Muito bem, daqui a pouco já disparo, viu? Daqui a pouco já disparo. Edinalda, um abraço, Edinalda do Baú Baixo, né? Ligada com a gente. Um abraço especial, né? Boa tarde pra Edinaldo e pessoal do Baú Baixo. A Souzarada do Poço Fundo, estão ligados com a gente lá no Poço Fundo em Brusque, né? Tafarel e toda a família, um abraço pra todos vocês. Obrigado pela audiência, obrigado pelo carinho, tá? Vamos lá, vamos pedir então, pedidos, Calmon e depois Sorriso Lindo.

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0: Sorriso lindo aqui no show de bandas com corpo e alma, né? Porque fui te amar assim.
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0: Faltando 10 minutos para 5 da tarde.

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3: Olá, gente, faltando 3 minutos para 5 da tarde, 3 para 5. Show de bandas de volta aqui na Sentinela FM, trazendo as melhores do bailão. Nessa tarde bacana de quinta-feira, né? Vamos que vamos.

0: vamos ver aqui que tem ouvinte querendo conversar com a gente. Boa tarde.
1: Oi, boa tarde, tudo bem? Aldeano aqui do Alto Baú, Marido Zama.
0: Tudo bem?
1: É, tamo aí, curtindo a rádio aí.
0: Uhum.
1: Cheguei em casa agora há pouco. E tem como botar, tocar uma música pra nós aí. É, na verdade, queria oferecer pra minha esposa, pra minha futura esposa, né? Que vamos casar mês que vem agora.
0: Certo.
1: A Joelma.
0: Uhum.
1: E a música, não sei se deve tocar essa música agora, é Luz da Minha Vida. Luz da Minha Vida, acho que oferecer pra minha esposa. Dizer que eu amo muito ela e ela tá na cama ali, pegou uma gripe, tá meia dentinha, mas daqui a pouco também já tá boa de novo e na atividade. Se puder tocar a música aí, beleza? Um abraço, fica com Deus.
0: Beleza, querido! Melhoras pra ela, né? Melhoras pra Joel. Daqui a pouco vou disparar sim, Luz da Minha Vida. Eu tenho com banda universitária, já disparo por aqui no nosso show de bandas. Deixa eu já programar aqui pra não esquecer, né? Programar aqui pra não esquecer, banda universitária, Luz da Minha Vida, né? Luz da Minha Vida. Muito bem, faltando um minuto para as 5 da tarde, o nosso show de bandas trazendo as melhores do bailão. Para você que tá ligado com a gente na nossa programação, né? Pronto, aqui ó, já vou disparar ela já nesse bloco, viu? É só ligado com a gente no Alto Baú. Um grande abraço! Agora os atuais e o Rio Azul.

0: Aí o som, sucesso da banda universitária com Luz da Minha Vida.
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0: 5:11.

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16: Muito bem, 5:18. Nosso show de bandas continua aqui na Sentinela FM nessa tarde de quinta-feira, 16 de julho. Para você ligado, um abraço. Vamos dando sequência aqui no nosso programa. Toca pra você as melhores do bailão no fim de tarde aqui na Sentinela FM. Cauã, tudo certo? Boa tarde.
17: Boa tarde, Robson, tudo bom? Meu nome é Cauã Henrique, do bairro Poço Fundo. Ô, Robson.
16: Oi.
17: Eu, se tu puder, tu pode tocar a música Toalha Branca?
16: Pode.
17: Cadê a meia do pé?
16: Cadê?
17: Cadê a meia do pé? Essa música vai...
16: Tá aqui.
17: Alguém que gosto muito.
16: Opa!
17: E considero como irmã até hoje. Mora lá em São Paulo.
16: Coisa boa! Como é o nome dela?
17: É pra. Oi, cara. É pra Amanda Soares.
16: Amanda Soares! Legal, né? Que legal, hein? E hoje a gente tem a internet que em curta distâncias, né? Bacana. Cauã, um abraço. Já vou tocar, né? A Toalha Branca já tá programada para disparar nesse bloco, tá? Um abraço especial ao pessoal lá do Poço Fundo em Brusque. O pessoal ligado com a gente sempre, né? Nos mandando sempre aquele salve, um abraço, boa tarde. Obrigado pela audiência, tá? Meu amigo Mano veio, tudo certo, mano? Como é que tu tá, meu amigo? Tudo certo por aí? Ele disse que tá em Brusque, ouvindo muito bem a nossa setentona. Coisa boa! Abraço, mano velho. Abraço especial, meu querido. Obrigado também por nos levar de carona, né? Lá por Brusque e curtindo, né? E curtindo a setentona Sentinela FM e o show de bandas também. Vamos peleando, né, meu querido? Vamos peleando, né? Vamos lá, vamos que vamos, pra frente. Pra frente que se olha. Já que meu amigo Mano Chiro Velho já apareceu por aqui, momento da música gaúcha por agora.
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16: Ó o João Luiz Correia agora, hein? Ó. O pau que dá

0: São 7 com Não Vou Te Dividir para você ligado aqui no nosso show de bandas, na programação Sentinela FM, nessa super quinta-feira. Intervalo, já já eu volto, momento do modão no próximo bloco.
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0: 5:31.

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0: bem, gente, 22 minutos faltando para seis, hein? 5:38, vamos lá. Você ligado com a gente no show de bandas, no seu fim de tarde, trazendo para você sempre as melhores do bailão e os nossos momentos especiais. Ó, momento do modão agora.
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0: João Mineiro e Marciano, se eu não puder te esquecer.

0: tops do bailão. É aqui no Show de Bandas na 97.9. Você curtiu, claro, mais um bloco de música boa? Eu vou dar uma faturada e já eu volto, claro, com a parte final do nosso programa. E rapidinho, volto já.
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0: Show de Bandas, 5:49.

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13: Show de bandas chegando ao ponto final nesta tarde. Para você que tá ligado, abraço, obrigado pela audiência, obrigado pela participação. Amanhã temos encontro marcado às 16 horas aqui na Sentinela em 97.9. Excelente noite, muito obrigado pela sua audiência e até amanhã. Tchau.

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3: Louvado seja o nosso Senhor Jesus Cristo, para sempre seja louvado. Caríssimos irmãos e irmãs, em Cristo Jesus, paz e bem. Iluminados pelo Espírito Santo, neste entardecer, nos unimos a você em oração, na fidelidade ao Espírito Santo, pela graça de Deus. Pelo sinal da Santa Cruz, livrai-nos Deus nosso Senhor e dos nossos inimigos, em nome do Pai, do Filho e do Espírito Santo. Amém. Que a graça de nosso Senhor Jesus Cristo, o amor do Pai, a comunhão do Espírito Santo esteja convosco. Bendito seja Deus que nos reuniu no amor de Cristo. Oremos. O anjo do Senhor anunciou a Maria e ela concebeu do Espírito Santo. Eis aqui a serva do Senhor, faça-se em mim segundo a vossa palavra. E o Verbo divino se fez carne e habitou entre nós. Ave Maria, cheia de graça, o Senhor é convosco. Bendita sois vós entre as mulheres e bendito é o fruto vosso ventre, Jesus. Santa Maria, Mãe de Deus, rogai por nós, pecadores, agora e na hora de nossa morte. Amém. Ó Maria, concebida sem pecado, rogai por nós que recorremos a vós. Oremos, infundi, Senhor, nós os pedimos, a vossa graça em nossas almas, para que nós, que pela anunciação do anjo, chegamos ao conhecimento da encarnação de Jesus Cristo, vosso Filho, pela sua paixão e morte de cruz, cheguemos à glória da ressurreição, pelo mesmo Cristo Senhor nosso. Amém. Glória ao Pai, ao Filho e ao Espírito Santo,

26 de julho, nós celebramos a festa de Nossa Senhora do Carmo. Vamos acompanhar juntos a oração dirigida a ela. Bendita Imaculada Virgem Maria, honra e esplendor do Carmelo, vós que olhais com especial bondade para quem traz o vosso bendito escapulário, olhai para mim benignamente e cobre-me com o manto de vossa maternal proteção. Fortificai minha fraqueza com o vosso poder, iluminai as trevas do meu espírito com a vossa sabedoria, aumentai em mim a fé, a esperança e a caridade, ornai minha alma com a graça e as virtudes que se torne agradável ao vosso divino filho, assisti-me durante a vida, consolai-me com a vossa amável presença, apresentai-me a Santíssima Trindade como vosso filho e servo dedicado, e lá no céu eu quero louvar-vos e bendizer-vos por toda a eternidade. Nossa Senhora do Carmo, libertai as benditas almas do purgatório. Amém. Nossa Senhora do Carmo,

de fé, de alegria. Vamos ouvir com atenção a palavra de Deus que nos cura, que nos salva e nos liberta. Proclamação do Evangelho de Jesus Cristo, segundo Lucas, capítulo 1, versículo 46 a 55. Glória a vós, Senhor. Então Maria disse: minha alma proclama a grandeza do Senhor. Meu espírito se alegra em Deus, meu Salvador, porque olhou para a humildade de sua serva. Doravante, todas as gerações me felicitarão, porque o Todo-Poderoso realizou grandes obras em meu favor. Seu nome é santo e sua misericórdia chega aos que o temem. Geração em geração, ele realiza proezas com seu braço, dispersa os soberbos de coração, derruba do trono os poderosos e eleva os humildes. Aos famintos enche de bens e despede os ricos de mãos vazias. Socorre Israel, seu servo, lembrando-se de sua misericórdia, conforme prometer aos nossos pais, em favor de Abraão e de sua descendência para sempre. Palavra da salvação.

Uau, a humildade e a gratidão de Maria. O cântico começa com Maria, reconhecendo a sua pequenez. Atentou para a humildade da sua serva. Ela não se envaidece, mas dá toda a glória a Deus. A verdadeira alegria nasce quando compreendemos que tudo de bom em nossa vida é um dom da graça divina. E a justiça de Deus, nos versículos 51 e 53, o Magnífica revela o lado transformador do Evangelho. Maria proclama que Deus dispersou os soberbos, derrubou do trono os poderosos e elevou os humildes. Isso significa que o reino de Deus inverte lógica do mundo. Os autossuficientes ficam de mãos vazias, então os famintos e necessitados são saciados. A misericórdia de geração em geração. E por fim, o texto recorda a fidelidade de Deus ao povo de Israel e a sua promessa de misericórdia para com aquele que o temem. A misericórdia divina não tem fim e se estende por todas as gerações, cumprindo o plano de salvação iniciado com Abraão. Amém? Louvado seja o nosso Senhor Jesus Cristo, para sempre seja louvado. E pedimos à Sagrada Família a oração, o recolhimento, porque nós estamos nesse ano dedicado às famílias. Maria, Sagrada Família de Nazaré, ensina-nos a interioridade, dai-nos a disposição de escutar as boas inspirações e as palavras dos verdadeiros mestres. Ensina-nos a necessidade do trabalho, do estudo da vida interior pessoal, da oração, em segredo que só Deus vê. Ensina-nos o que é a família, sua comunhão de amor e sua beleza simples. Jesus, Maria e José, a nossa família vossa é, mas aumentai a nossa fé. E que o Senhor te abençoe e te guarde, que Ele mostre a sua face e compadeça de ti, que Ele volva o seu olhar para ti, te dê a paz, a saúde, a perseverança e a alegria de viver. Que o Senhor te abençoe, que o Espírito Santo te ilumine, o anjo da guarda te proteja. Fiquemos na graça de Deus, fiquemos no amor de Maria. Salve Maria Imaculada, para sempre seja amada. Abençoada noite para você e sua família. E salve Maria.

0: Você ouviu pela Rádio Sentinela a oração da Ave Maria.
1: Maria, minha mãe, Maria.
0: Bom final de tarde a todos.
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1: 18 horas, 13 minutos.

Legal, gente, 18 horas com mais 14 minutos. Estamos chegando no seu rádio nesta noite de quinta-feira para levar as informações do esporte para vocês através da 97.9 FM. 70 anos fazendo parte de sua história. É a pioneira aqui no município de Gaspar. Para você que está no seu local de trabalho, não encerrou seu expediente ainda, meu. Muito boa noite. Obrigado pela companhia, um bom trabalho para você. Boa noite para você também do volante. Obrigado pela carona que nos dá. Fomos devagarito. Para vocês dos bares da cidade, as lanchonetes, restaurantes, pessoal do posto de gasolina, os guardas noturno. Obrigado pela preferência. Boa noite pra você das facções, as faccionistas, os faccionistas também, as meninas e os meninos. E pra você que já encerrou seu expediente nesta quinta-feira, já está com os pezões pra cima na poltrona, já garantiu o leite das criancinhas. Então, aí, ó. Muito obrigado também pela companhia, viu? E para vocês, internautas nos quatro cantos do planeta, com som e imagem. A todos vocês, uma ótima recepção. 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Quero mandar um alô para o pessoal de Ilhota também ligado com a gente. Obrigado pela companhia. 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

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Dezoito horas 20 minutos, você ligado com a gente nos 21 municípios da nossa cidade, ou 21 bairros, né, rapaz? Aí já tô fazendo uma lambança aqui, né? É 21 bairros do nosso município e cidades vizinhas também, ligado com a gente, obrigado pela companhia. Dezoito horas 20 minutos, 18:21, já vou trazendo algumas manchetes que movimentou o mundo esportivo nesta terça, quinta-feira, né? Não é terça-feira, é quinta-feira, 16 de julho.

capital mineira, Arena MRV passará por testes de impedimento semiautomático. Rio de Janeiro, Vasco da Gama recebe sondagem de empréstimo por Marino.

São Paulo, o tricolor do Morumbi anuncia Rafinha como executivo de futebol. Campeonato Brasileiro retorna hoje na 19ª rodada. Fórmula 1, coleção privada de Michael Schumacher tem Jordan, Benetton, Mercedes e Ferrari, dos 5 títulos conquistados.

18h23, está no ar aqui na 97.9 FM, as informações do mundo do esporte. Boa noite.

0: 18 horas com mais 24 minutos. É, estamos chegando com as primeiras informações falando aí da Série A do Campeonato Nacional, que retorna aí após praticamente o final já da Copa do Mundo. E para trazer informações da Série A, dois jogos da 19ª rodada. Chegando ele, o palmeirense, rindo à toa, atual líder do Campeonato Brasileiro, Davi Santos. Boa noite, Davi.
1: Boa noite, Miguel Vivoc, a alegria, né? Do Campeonato Brasileiro aí, futebol raiz, erro de arbitragem, polêmicas, já vai começar novamente, né, Miguel? Com Botafogo e Santos e Vitória e Vascão aí, o maior do Rio, Miguel.
0: Falando em menos, agora é menos, né? Agora, quem estava aí nesses dias, quase um mês, vendo aí os jogos da Copa do Mundo, aquela arbitragem, aquela sem reclamação, sem questionando a arbitragem em campo, né? A gente até se acostumou, na verdade, a ver jogos bonitos, né? Partidas aí eletrizantes, enfim, um jogo bastante técnico. Voltamos para a realidade do nosso país, né? Que é a Série A, que retorna aí com dois jogos hoje. É uma diferença grande, né? Jogos da Copa do Mundo. E aí agora nós voltar aí o Campeonato Brasileiro da Série A. Exemplo, você mencionou aqueles questionamentos sobre marcação de impedimento, marcação de falta, cartão amarelo e assim por diante. Mas lembramos o Davi Santos que já vai começar aí, ó, né? O impedimento semiautomático.
1: Opa, coisa boa, né?
0: E o primeiro estádio, né? Passará por testes do impedimento semiautomático e Arena MRV. Olha só, hein? A CBF tem realizado diversos testes para colocar em prática o uso da tecnologia do impedimento semiautomático em jogos de futebol brasileiro. A Arena MRV, por exemplo, passará por esse processo de jogo entre Atlético Mineiro e Bahia na próxima terça-feira, às 19h30, pela 19ª rodada do Campeonato Brasileiro. Nessa fase, tudo será ainda feito de forma online, claro. As câmeras enviam as imagens e informações para a central do VAR da CBF, que fica no Rio de Janeiro, onde analisam os lances. O jogo não terá nenhuma interferência da tecnologia ou comunicação dela com a arbitragem. A entidade avalia implementar a tecnologia a partir das quartas de final da Copa do Brasil. Por isso, tem realizado testes em jogos amistosos da Série B e da Série A. Ainda não existe uma data para a utilização no Campeonato Brasileiro da Série A. Tá aí, então, próxima terça-feira, será testado na capital mineira, entre Atlético e Bahia, o sistema aí do impedimento semiautomático, que foi usado, inclusive, na Copa do Mundo.
1: Miguel, e por falar em Copa do Mundo, né? Quem não lembra do jogo de ontem, aí, quando a Inglaterra estava perdendo o jogo para a Argentina e tentando sair no contra-ataque ali, aquela invertida de bola ali que o Harry Kane deu, né? No ataque, ele parecia até que em alguns momentos aqueles caras, eles estavam sendo controlados, né? Por controle de videogame. Quem já jogou videogame sabe o que eu tô dizendo, né? Ali, então, um jogo muito bonito de se ver, né? A Argentina se jogou pra frente ali e nós vamos agora começar a assistir o Campeonato Brasileiro, né? Então, vai ser um choque vai ser uma diferença muito grande, né? Nós vamos perceber, né? A diferença técnica vai ser muito grande, mas isso é o futebol brasileiro, é o que temos, né? Nós somos torcedores dos times brasileiros aí, nós temos mais a que acompanhar mesmo, né? Incentivar nossos times aí e que, como você mencionou aí, a questão da arbitragem, né? Que seja realmente algo transparente e que as polêmicas, elas aconteçam, que sempre vão acontecer, né? Mas não a ponto de definir jogos, né? Que o jogo seja definido apenas em campo ali, que é o que o torcedor interessa, não é isso, Miguel?
0: Porque quando veio o VAR para o futebol brasileiro, a própria CBF investiu aí em cabine de VAR, profissionais, equipamentos, tá? Veio para ajudar a arbitragem humana com a tecnologia. Mas vários lances aí já anos, né? Não é do ano passado ou do outro, vários anos vem aquele questionamento, né? Sobre a linha de impedimento, sobre a linha se da bola se saiu ou não, né? E com essa nova tecnologia da CBF, o impedimento semiautomático, creio eu que é para melhorar e acabar de ver essa reclamação aí de impedimento. Exemplo, a bola, né? A bola na Copa do Mundo, ela tinha um chip, né? No caso de gol, a bola cruzou a linha, não teve lance dessa envergadura, né? Para essa tecnologia entrar em ação. Mas tem um chip na bola também, na Copa do Mundo, se a bola ultrapassou a linha ou não. Não vai demorar para vir também para o futebol brasileiro, que seria agregava junto com o impedimento semiautomático.
1: É, Miguel, seria algo muito bom, né? Como eu mencionei agora há pouco, para deixar o futebol ainda mais transparente, né? É muito bom, né? Você ganhar na bola, você ganhar de forma legal ali. E aí isso é um incentivo para que os atletas possam se desenvolver ainda mais, né? E que a arbitragem apareça apenas na hora de marcar os principais lances, né? Porque aqui no Brasil, infelizmente, alguns árbitros, quem for árbitro que estiver me ouvindo aí, que me desculpe, né? Mas tem árbitro no Brasil, e não são todos, claro, né? Que gostam de aparecer na câmera, né?
0: É fazer aquela... tipo um pavão, né?
1: Chegou. Chegou ali o cara
0: e... Eu sou o cara, eu sou autoritário e deu, né? Não quer saber. Tem bastante aí.
1: Aí o time tá lá lutando pelo empate no final do jogo, aí o jogador bate o escanteio, ele vai lá, levanta a mão. Não foi nadinha, só pra parar ali pra...
0: Então, mais uma tecnologia para o futebol brasileiro, o impedimento semi-automático, próxima terça-feira, Capital Mineira, Arena MRV, vai ser testado entre Atlético Mineiro e Bahia, né? Pela 19ª rodada da Série A, que tem dois jogos hoje. Essa rodada será finalizada na próxima quinta-feira, é isso, Davi?
1: É, Miguel, hoje o Botafogo, né? A partir das 19h30 aí, vai receber a equipe do Santos. O Botafogo vai com o Guinho, Vilauba, Correia e Mateuzinho aqui, né? Matheus Martins no ataque, e o Santos vai com Rony, Miguelito, Barreal aí, Rolese, sem o Neymar, para tentar surpreender aí a equipe do Botafogo, Miguel. Quem não lembra, né, daquele jogo lá de 1995, quando o Túlio fez aquele gol lá impedido, né? E o Botafogo foi campeão brasileiro em cima do Santos, dois timaços ali. Eu lembro que eu não sabia para quem eu ia torcer dos times, porque eram jogadores espetaculares ali nos dois times. O Botafogo tinha Beto, Sérgio Manuel, Donizete, Túlio Maravilha ali, o Wilson Gotardo, né? E o Santos, naquela ocasião, tinha Robert, Macedo, Camando Caia, Jamelli, né? Giovanni, esse cara jogava muita bola. E os Botafogo se sagrou campeão brasileiro com erro de arbitragem ali, né? Mas que também não tira ali o brilho do que foi aquele campeonato brasileiro para as duas equipes. Se pudesse dividir o prêmio para os dois, né? Uma pena que não tinha condição, não existe condição isso no futebol. Eram duas equipes maravilhosas, bem diferentes, né? Do que nós temos hoje aí de Botafogo e de Santos, mas se espera aí um bom jogo de futebol para abrir essa rodada do Campeonato Brasileiro.
0: E os demais jogos da próxima, vai finalizar na próxima terça, quarta e quinta-feira. Além de amanhã também, né?
1: Também às 19h30 hoje temos Vitória e Vasco, né? O Vitória
0: com,
1: aí.
0: Com a estreia do técnico Pedro Emanuel, né? No comando da equipe,
1: né?
0: Carioca.
1: A gente estava comentando agora há pouco, né? Que os técnicos portugueses aí, eles têm mercado aqui no Brasil porque trabalham de forma séria, né? Vamos dizer assim, né? Eles gostam mesmo de impor ali um esquema tático vencedor. Eles se fecham bem, mas eles saem bem pro ataque. Essa é a principal característica dos técnicos portugueses, né? E estão fazendo nome aqui na América do Sul. Só que o Vasco vai enfrentar um adversário bem difícil dentro de casa, tá? Para você ter uma ideia aqui, o Vitória foi campeão da Copa do Nordeste em cima do Fortaleza, né? No dia 6 de junho agora. Mas antes disso, ele tinha vencido o Internacional, também o ABC, o Flamengo, o Ceará, o Coritiba, né? Empatado com o Corinthians, vencido o Piauí, venceu o São Paulo. Então é um time muito difícil de enfrentar ali na Bahia, o Vasco da Gama, que tem até um retrospecto bom lá na Bahia, se não me engano, nos últimos quatro jogos, andou vencendo dois aí, mas hoje a situação do Vitória é pra vencer o Vasco, né?
0: Amanhã vamos ter mais jogos também pela mesma rodada. 20h tem Fluminense e Bragantino. No mesmo horário, amanhã também, sexta-feira, tem Mirassol e Grêmio. Terça-feira da próxima semana. Vamos ter, acabei de mencionar, Atlético Mineiro e Bahia, 19h30. Quarta-feira da próxima semana, Capital Paranaense, Coritiba e Palmeiras. Também quarta-feira, 21:30 no Cícero de Souza Marques, São Paulo e Atlético Paranaense. Capital Gaúcha, Internacional e Cruzeiro. Arena Condá, na próxima quarta-feira, Chapecoense e Flamengo. Quinta-feira da próxima semana, dia 23, fecha a rodada de número 19, a última, né? Do primeiro turno, Corinthians e Remo no Itaquerão em São Paulo. Lembrando que, exemplo, Flamengo, Bahia, Botafogo, Vitória da Bahia, Mirassol e Chapecoense tem um jogo a menos no torneio nacional. Esses jogos é da 19ª rodada, não é jogos atrasados.
1: É, Miguel, o Campeonato Brasileiro aí que tem o Palmeiras, né, na primeira colocação com 41 pontos, conseguiu abrir um bom número de pontos aí em relação ao Flamengo, com 34, Fluminense, Atlético Paranaense, Red Bull, Bragantino, né? E lá na zona de rebaixamento a gente tem o Vasco da Gama, né? A equipe do Remo, Mirassol e a Chapecoense. Esses times aqui, eles precisam vencer, precisam buscar a reabilitação do Campeonato Brasileiro, porque de agora em diante, né, Miguel, daqui pra frente, a quantidade de jogos vai diminuindo, né? E a condição de se tornar, né, um permanente na Série A do ano que vem vai muito de começar a recuperar esses pontos agora, né? Então acabou a brincadeira, como diz aquele um, né, Miguel?
0: 18:36, eu tenho uma informação aqui bastante desagradável sobre o futebol cearense, hein? Ou melhor, sobre a arbitragem cearense. Árbitras do Ceará denunciam o chefe de arbitragem por assédio sexual, estupro, olha só, hein? Que situação por lá. É tua terra lá, não é, Davi, não, né?
1: Isso, eu sou lá de Redenção do Ceará, na primeira cidade que libertou os escravos do Brasil foi lá, e eu sou de lá, de Redenção.
0: Como é que é? Redenção?
1: É, Redenção do Ceará, primeira cidade que na libertação dos escravos ali, ela foi oficialmente a primeira.
0: Você tava lá quando foi libertado os escravos?
1: Não, não tava.
0: Após um grupo de árbitras acusar de assédio sexual e estupro, o presidente licenciado da Comissão de Arbitragem da Federação Cearense de Futebol, Paulo Silvio dos Santos, elas conversaram com exclusividade com a imprensa esportiva nacional. As mulheres que têm os nomes preservados nesta matéria descreveram os hábitos do dirigente em uma prática sistemática de importunação, constrangimento e perseguição desde 2018. Olha só, hein? A cada escala era um convite para beber, para almoçar. Dizia que estava me trabalhando para ser uma árbitra da FIFA. Conversa fiado, claro. Aí começou a me dar várias escalas. Quando ele viu que eu não iria conseguir o que queria, passou a trabalhar o meu processo. Ele soltava piadas e falava coisas que não vou falar aqui no ar. Enfim, resumindo a conversa aqui, ó, essa matéria, coisa feia, né, o Davi Santos? Né, o ex-presidente da Federação de Futebol do Ceará, Paulo Silva dos Santos, está sendo aí, vai se complicar perante a lei, hein?
1: É, Miguel, existe aí um inquérito, né? Que a Polícia Civil do Ceará abriu contra esse senhor, né? Aí, e tudo vai ser devidamente esclarecido, né? Existe a presunção da inocência, ninguém pode ser condenado antes do tempo, mas são crimes graves, né? E as pessoas que estão se sentindo lesadas, né? Estão se sentindo, digamos assim, com seus direitos violados, elas têm mais que procurar esses direitos, né, Miguel?
0: As quatro árbitras acusam Paulo Silva dos Santos, 55 anos, de cometer o crime de assédio sexual. Uma delas afirma, olha só, hein? Uma delas afirma que foi estuprada por ele em 2023. Paulo Silva nega todas as acusações. Outra denunciante fez mais um relato forte para a imprensa nacional. Vou deixar essa matéria por aqui, certo? Porque a coisa tá feia pro lado aí do Paulo Silva dos Santos, presidente licenciado da Federação Cearense de arbitragem. Vamos ver, deixa para a lei, né? Fazer aí a cobrança, tomar as medidas cabíveis, digamos assim. 18:39, um rápido intervalo comercial. Já eu volto com mais, ou a gente volta, né? Com mais informações do esporte para vocês aqui na 97.9 FM. Até já.
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Legal, gente, 18 horas com mais 45 minutos, já estou de volta aqui na 97.9 FM. Falar do campeonato de bote do município de Gaspar, 10ª rodada, olha só, hein? Pois é, tivemos então, olha só, pela chave A, Belchor Calinho 2, Mitinho 1. Associação Atlética Banco do Brasil 3, Marola 0. É o time do chefe lá, não deu certo, né, bom André? Cruzeiro Sansão 3, Dili 0. Dili também tá com as pernas bambas, né, Bahia? União 3, Agenor 0. Pela chave B, Bar dos Amigos, Rua 7, 0. Rapaz, time do nosso amigo Caibi, né? O mestre dos magos. Ontem também se deu mal por lá, hein? Perdeu em seus domínios 3-0 para o Rony Gaspar Grande. Amigo do Johnny 2, Rony Bela Vista 1. Clube de bote a Belchor 2, Tamandaré 1. Vamos ver a classificação após a 17ª rodada. Olha só, hein? Pela chave A, Cruzeiro Sansão 18. Em segundo, União, juntamente com a Associação Atlética Banco do Brasil, 17 pontos. Calinho, Belchor Calinho, Mitinho, Marola, com 15 pontos. É o quinto, sexto colocado. Sétimo lugar, o Agenor com 3. Em oitavo, Dili com 10. Pela chave B, Rony Bela Vista, 18. Rony Gaspagrande, 17. Amigos do Adilo Cero, 13. Tamandaré, 12. Clube de Bote, Belchor, 10. Juntamente com Amigos do Johnny, 10. E Bar dos Amigos, Rua 7, também tem 10. Esse pessoal aí das últimas colocações vão se ajeitando, né? Aí então a 10ª rodada do campeonato de bote, classificação geral pra vocês. Meu amigo Charles Benvenuti, um abraço, querido.

trazer informações também da Fórmula 1, coleção privada de Michael Schumacher, tem Jordan, Benetton, Mercedes e Ferraris. 2-5 títulos, é verdade. Há 35 anos, o alemão conseguiu uma vaga na Jordan, equipe estreante naquele ano, para substituir o Bernardo Gottlieb, que havia sido preso após uma briga com um taxista em Londres. Preocupado com a falta de experiência de seu novo piloto, Edny Jordan perguntou ao Schumacher se ele já havia pilotado no desafiador circuito circuito belga. A resposta foi sim. Mas no caso a experiência era em cima de uma bicicleta antes dos treinos livres. O alemão, no entanto, deixou sua marca, fez o sétimo lugar no grid. Com sua velocidade chamou a atenção da Benetton, equipe com qual conquistaria seus dois primeiros títulos mundiais em 94 e em 95. A Jordan 191 ficou conhecida como F1 da estreia de Michael Schumacher. Este carro histórico é destaque na coleção privada do alemão. Está em exposição em Colônia, na Alemanha, próxima a Kerpen, cidade natal do piloto, reunindo 12 carros de Fórmula 1 de sua coleção particular. Além do célebre carro de estreia, Michael Schumacher Private coleção traz outros F1 importantes, veículos da carreira do alemão, como os dois modelos da Benetton, com a qual ele conquistou títulos mundiais. Todos os títulos da Ferrari também estão representados por modelos de cada temporada. Em 2000 e 2004, quando Schumacher emendou a conquista de 5 títulos seguidos, sendo o primeiro piloto a chegar na marca de 7 títulos, recorde igualado anos mais tarde por Lewis Hamilton. Aí então, os carrinhos de Michael Schumacher. Aí, isso aí tem a Jordan, a Benetton, a Mercedes e as Ferraris. Os carrinhos que valem umas nicla, né? Entre os carros da Fórmula 1 também merece destaque o modelo da Mercedes, equipe que foi a casa do alemão em seus últimos 3 anos da Fórmula 1, de 2010 a 2012. Itens pessoais como capacetes, macacões e luvas, além de troféus icônicos, como o da vitória de Monza na Itália em 2000, quando Schumacher se emocionou ao igualar quase 41 vitórias de Ayrton Senna. O choro incontrolável na sala de imprensa é até hoje uma das cenas mais marcantes na carreira do alemão. A curiosidade da exposição foi feita junto com a família de Michael Schumacher, desde um grave acidente em uma estação de esqui na França, no final de 2013. Pouco se sabe do estado de saúde do piloto, pai de Michael Schumacher, ajuda a mostrar a real tamanho das conquistas do alemão na Fórmula 1. A exposição está instalada em uma área Motorvugo, na cidade da Colônia, na Alemanha, e fica aberta todos os dias entre 10 horas da manhã e 20 horas, com entrada franca. Esse pode colecionar a Ferrari, a Benetton, a Mercedes, a Jordan. Não precisa aprovar nada pra ninguém, né?

0: Várzea e o Vasco recebe sondagem de empréstimo de Marino e Onestrosa, mas não abre a negociação. O Vasco recebeu a sondagem das últimas semanas pelo atacante Marino. O colombiano foi alvo de interesse de alguns clubes do exterior durante a pausa para a Copa do Mundo. Todas elas em um modelo de empréstimo apresentado pelo empresário do atleta. O clube recusou todas as negociações. O entendimento da diretoria é de que Marino precisa de sequência para concluir o processo de adaptação no futebol brasileiro. O atacante ainda não conseguiu repetir o desempenho que teve pelo Atlético Nacional. Mas o clube acredita que uma saída por empréstimo, especialmente para o exterior, não traria vantagem esportiva nem financeira. O Vasco sabe que é preciso reforçar o elenco para o segundo semestre para tentar fugir do rebaixamento. Enquanto tenta sacramentar a negociação de Deosa, o clube também busca um zagueiro, um atacante de lado e um centroavante. O Vasco não tem nada, né? Tem goleiro e alguma coisa na zaga ali. É ruim uma barbaridade, né? O diagnóstico do Vasco é de que há um problema de confiança e de expectativa do jogador. O fato que Marino se mostra ansioso dentro de campo e não consegue replicar o que fez no Atlético Nacional, sobretudo no primeiro semestre de 2025. Gente amiga, não tenho mais tempo, vem ele aí, a Joaquim Gonçalves apresenta o programa Brasil Caboclo, volta a falar de esporte amanhã, logo cedo, no Jornal da 97.9 FM, juntamente com o Gia Cali e também Gil Dias, até lá.
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2: Olá, gente amiga, nosso cordial boa noite de quinta-feira, aquele abraço a todos, você que está ligado aqui, acompanhando a 97.9 FM. Acabei de ver ali a mensagem do nosso amigão ali, que tá na boleia. Já vou mandar uma boa noite para ele, que tá ouvindo a gente no seu carro trabalhando. É isso, um grande abraço pro Laudir, ligadinho com a gente. O Laudir Schroeder, o motorista da ZM, ligadinho com a gente, acompanhando a programação da Rádio Sentinela do Vale. São 19 horas com mais um minutinho, tá começando mais uma edição, mais um programa bem sertanejo para você que vai rodar até as 9 da noite e sempre com esse repertório, né? Bem sertanejo antigo. Já preparei a tua aí, Laudir. Vamos ouvir já daqui a pouquinho, não agora, né? Essa primeira já tá engatilhada aqui, assim que acabar o bloco de comercial. Já vem um vestido de seda. Um grande abraço a você que tá ligadinho com a gente. Hoje é dia 16 de julho. Também desde já, né? Mandar um abraço especial lá pro meu filhão, Alessandro. Que hoje tem um garotinho, né? Meu netinho. Fez 7 aninhos. Parabéns pro Lucas. Lucas, que hoje completou seu 7º ano, né? 7 aninhos. Então, um abraço também pro papai Alessandro, ligadinho com a gente, ouvindo o programa Sertanejo. Para todos os ouvintes, aquele abraço. Como eu falei, hoje é 16 de julho do ano de 2026, 19 horas com mais dois minutinhos. Grande abraço também a São Miguel Vilvoque, né? Que encerrou ainda há pouquinho o programa Sentinela Esportivo. Esportiva, na realidade, né? Miguel Vilvoque também, o nosso camarada parmeirense, o Davi. E segundo eles, hoje retorna um campeonato brasileiro, né? Daqui a pouquinho já tem Botafogo. Tá certo? Então, um grande abraço a todo mundo, nosso cordial boa noite. Fique à vontade aí para fazer a sua mensagem curtinha, né? De preferência, para fazer o seu pedido musical, que a gente roda para você com muito carinho a música da sua preferência, desde que a gente tenha, né? Tá bom? Um abraço então a todos. Boa noite de quinta-feira. Vamos começar com a bonita aqui do Barreirito. Volta e meia o pessoal pede, mas a gente também roda no comecinho, né? A moça do carro do boi, vamos começar com essa e já retorno para mandar aquele alô, aquele abraço a você, que tá todo dia ligadinho com o Brasil Caboclo. Boa noite a você, aquele abraço de quinta-feira.

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1: Olha aí, vai aquela lua, aquele abraço a você que pediu essa música aí, um abraço, Laudir, aí, a música Vestido de Seda, Teodoro Sampaio, 19 horas com mais 13 minutinhos, vamos ouvir um pouquinho, Cantar é Viver. Cantar.

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1: Que beleza, cantar sempre dá mais alegria ao ser humano, principalmente quando vai dirigindo, né, Laudir? Um abraço. É, quando eu dirigir também, tinha que ter uma música boa, alta, pra gente pelo menos ficar mais feliz dentro de um caminhão, porque às vezes é solito dirigindo, né? Às vezes tem ajudante, é auxiliar. Então, grande abraço aí, curtimos ainda pouquinho ali o Vestido de Seda. Grande abraço aí também ao Laudir, ligadinho com a gente. Já tá preparadinho aqui, ó, o João Boiadeiro, quem pediu já sabe, né? Que já na sequência o Milagre no Caixa 7, também tá preparadinho. Tá certo? Um abraço a você ligadinho aqui na programação da Rádio Sentinela do Vale. Você que tá sempre ligadinho aqui com a gente de noite, acompanhando o programa Sertanejo todas as noites. Aquele abraço. Olha aqui, vamos ver aqui o pessoal, né? Maria Gorete, aquele abração, Maria Gorete Souza. Ela que pediu, né? Um Milagre no Caixa 7. Tá oferecendo pro irmão, que é o Shiru. Esse é o motorista da ZM, né? É, tá certo então. E também pro sobrinho, Laudir. O Laudir é o motorista da Cores e Tons. Essa empresa também bonita. Conheço também aí em Brusque, né? Tá ligadinho com a gente. E também pro Carlos ali do Barracão, aquele abraço. E pra todos da família, que ela sempre manda um alôzão, né? Valeu, Maria Gorete. Obrigado pela companhia. Ligadinho com a gente lá no Stephen, da cidade de Brusque. O seu Gilmar Cipriani tava curtindo ali a música do Vestido de Seda, mandou um trechinho aí, seu... Tá, é... Aí veio uma lembrança, né, seu Gilmar? Ficou vestido velho em casa, é, ficou alguma peça de roupa da mulher que foi embora, ou às vezes, claro, também, muitos homens ou mulheres perdem, né, seus maridos, esposas, aí fica uma lembrança, sem dúvida. Grande abração pro seu Gilmar Cipriani, lá da BR-470, lá da cidade de Indaial, ligadinho com a gente. Ele pediu a música, se eu não me engano, foi ele que pediu, né, o João Boiadeiro, que tá preparadinho agora, que vamos rodar aqui a primeira, tá bom? Primeiro é João Boiadeiro, depois o Milagre no Caixa 7. Grande abraço, tá bom, seu senhor, seu Gilmar? Seja sempre bem-vindo ao programa Sertanejo, para você pedir a sua música e a gente rodar com muito carinho, mandar aquele alô, né? Pro pessoal também de Indaial, quem não gosta da cidade de Indaial, né? É quase, vamos dizer assim, entre aspas, parecido, né? Com a cidade aqui de Gaspar, né? Só nós temos uma vantagem aqui, seu Gilmar. Nós estamos mais pertinho do mar agora, né? É isso. E a 470 agora duplicada aqui, nós vamos que nem, como diz o Atum, um foguetinho, né? É isso, Paulinho. Quando o Paulinho vai pra praia, vai com uma bala, né? Ainda mais que o Paulinho comprou uma Ferrari depois que aposentou-se, né? Rapaz, ele desce aqui da Ponte do Vale até Navegantes em 15 minutinhos. É isso, Paulinho. Um abraço, Paulinho, Adete, ligadinho com a gente aqui na Rua Frei Solano. Já tá indo pro banho, por isso que ele tá quieto agora, né? Grande abração, ligado com a gente todos os dias também, acompanhando o programa Sertanejo. O nosso amigo Carlos Laurentino, lá no bairro Santa Terezinha. Nosso amigo também de longa data. Desde o tempo que nós corria atrás da bola, né, Carlos Laurentino? Campinho de Barro, né? Ali pertinho do viaduto, pra quem não conhecia ali, aquele campinho de barro ali, tinha um em frente à casa da Dona Santa, depois tinha o outro do lado de cá, né, que era em frente à casa do nossos amigos ali também, um rato ali, tem por ali também, né, era campinho de barro, né? Se ralava todo, mas corria, sujava todo, mas não tinha jeito, né. Grande abraço aí pro Carlos Laurentino, ligadinho com a gente, boa noite. João e o Marceneiro, João Mineiro, não é isso? Eu entendi ali, tá pedindo uma música do João Mineiro? Um abraço, Laurentino, piava, né? Botafoguense, vai passando pra mim o resultado, como é que tá lá? Botafogo tá treinando? Ó, desperdício que não pode botar a mão na frente da boca e falar bobiça com o juiz expulso, hein? Agora novas regras do futebol, tem essa, né? Será que tu cheira algumas da Copa do Mundo aqui também pro futebol brasileiro? Já tinha que começar a implantar, né? Tudo rapidinho. Deu 5 segundos. Não bateu o lateral, troca de lado. O goleiro demorou, dá escanteio pro time adversário. Tem que ser assim. Muita. Aqui no Brasil mesmo, meu Deus, né? Futebol de 90 minutos, não tô certo, Marco Manzuita? Se escorrer 50 minutos é muito. Boa noite, vamos começar o jogo do Botafogo e Santos daqui a pouquinho, é verdade, é o Márcio Panzuíta ligadinho com a gente, tá pedindo música do trio Parada Dura, tá oferecendo pro Amaro Reis, um abraço pro Amaro Reis, que deu nele? Já faz uns dias já que ele não manda mais uma mensagem, tá tudo certinho com ele? Um abração então pro Amaro Reis, um abraço aí pro nosso amigo Marco Panzuíta, um abraço especial também pro Alemão, ainda há pouquinho a gente tava conversando aí, o Alemão, né? Grande abraço, Alemão, sempre ligadinho com a gente. 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Boa noite aqui pra Lígia Andrieta, ligadinha com a gente, já pediu a música dela ali, ó. Música bonita, valeu Lígia. Um grande abraço pra você e o Pedro. Cantinho do Céu. Então assim que acabar essas duas músicas, acabar o bloco comercial, já vamos colocar ela, tá bom? A gente roda com carinho, um abração. Um abraço, Emerson Severino, que beleza, minha gente. Boa noite, Pingo d'Água, boa noite pra você também. Sempre acompanhando aqui a programação da Rádio Centenário do Vale. Vamos levar então, conforme o pessoal pediu ali, ó. Grande abraço mais uma vez lá pra cidade de Indaial. Um abraço também lá pra Canelinha. Daqui a pouco a dona Ida já manda a mensagem dela também. Dona Ida, seu Wilson, Brusque, estão com nós também, né? Bastante gente. Um abraço aí pra Volta Grande, o Luciano. Um abraço também para Blumenau, Luiz Alves, Indaial. Um abraço para Itajaí, Camboriú também, Navegantes, os Calvados ali. Aqui, né, nossa Gaspar também, aquele abraço. Bela Vista, dona Cristina, seu Newton, o seu Jean Cicato também, que é lá do Bela Vista, sempre ligadinho com a gente também, aquele abraço. E tantas outras pessoas, né, que pedem para mandar um alô, que a gente acaba esquecendo, né? Moreno e Moreninho, João Boiadeiro vai cantar agora. E já na sequência, o Milagre no Caixa 7. Aquele abraço a você. Boa noite de quinta-feira. Você tá ligado no Brasil.

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1: Que beleza, 19:34 e tome que beleza aqui no programa Sertanejo. Boa noite a você, aquele abraço, Brasil Caboclo na Rádio Sentinela do Vale.

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1: Que beleza, 19 mais 35 minutinhos. Vamos seguindo aqui o programa Sertanejo na 97.9 FM, Rádio Sentinela. Nosso cordial boa noite a você. Um grande abraço especial. Tá preparadinho aqui, ó, o JM, já que pediram pra mandar aqui, porque tem jeito de aniversário, filho de nossos amigos aqui estão ligadinho com a gente. E também, desde já, antes que eu esqueça, né? Parabenizar meu netinho, que hoje também, né? Completou seu 7º ano, 7 aninhos. Parabéns, Lucas, parabéns ao papai e mamãe, parabéns ao meu filhão, senhor Alessandro. O Claudomiro tá parabenizando o filhão, né, Claudomiro? É isso, Roberto? Coloca ali quantos aninhos tem o Roberto aí. Um abraço, Roberto. Parabéns aqui do programa Sertanejo. Vamos levar a equipe aqui então para mandar os parabéns lá para ele, tá ligadinho com a gente. Vou mandar um abraço especial aqui também pro seu Joel. Seu Joel já mandou a mensagem dele aqui, tá mandando um alô, né, pra dona Marionélia, pro Lorival, pro Fabrício, todo aquele pessoal que tá sempre acostumado a ouvir o programa Sertanejo. Rapaz, eu nunca tinha ouvido essa música, mas vamos rodar daqui a pouquinho, tá bom? Tá aí de Alexandre, já ouvi sim, brincadeira. Café no Bule. Ô, seu Joel, aquele abraço, boa noite. Celinho Sucata, ligadinho com a gente também. Vou ver se eu consigo dar uma boa noite aqui para todos que estão mandando rapidinho aqui. O nosso cordial boa noite para Ieda e seu Wilson lá na cidade de Canelinha, ligadinho com a gente. Ela pediu a Saudade e o Carreiro, os dois mineiros. Vai também lá pro nosso amigão, o Emerson. Já vou falar ali o pessoal que tá. Ele tá lá na casa desse pessoal matando um café, né? É, Emerson, tô certo ou não? Grande abraço lá pro Fernando e a esposa recebendo nosso grande amigão também, o Emerson. Agostinho Roca, aquele abraço, boa noite. Vamos levar então o pessoal do JM, já vou voltar ali para ver quem tá mandando mensagem, que são inúmeras, aqui pro programa Sertanejo Brasil Caboclo, do Sertão e Pingo d'Água. O Sertão já foi pro céu, tá aqui o Pingo d'Água. Boa noite a você, parabéns aos aniversariantes da semana.

Feliz aniversário também vai pra mim, porque semana que vem também vou ficar um pouquinho mais velho, né? Se der tempo de fazer aniversário, né? Brincadeira, um abraço a todo mundo aí. Então, semana que vem, o dia que eu fizer aniversário, me deram feriado aqui, né? Não vou trabalhar, vai estar no piloto, tá certo? Não vou dizer o dia, vamos ver quem vai descobrir qual é o dia. Aquele abraço a todo mundo, ligadinho aqui na programação da Rádio Sentinela do Vale, tá certo? Tá preparado aqui, ó, Saudade e o Carreiro, os dois mineiros, música bem antiga. Boi Soberano do Zé Carreiro e o Carreirinho também tá preparado aqui. Vamos ver aqui o pessoal mandando mensagem aqui. Seu Agostinho Roca, aquele abração. Boa noite também para você. Manda um abraço pro meus filhos Arthur e também para Amanda. Nós estamos ouvindo a rádio, o rádio, né? É a Rádio Sentinela, né? E salve pro Chile da Agropecuária Suvale, aquele abração. Tirando leite, é verdade? Que beleza, né? Ó, tirando leite da vaquinha. Vaquinha preta, rapaz, que beleza. Tem uma música também aqui, né? Os três chirus, se não me engano, canta, né? Vaquinha preta. Abração então lá pro nosso amigão Chile ligadinho com a gente também, ouvindo a programação da Rádio Sentinela. O Celinho Sucatas também ligadinho com a gente, aquele abraço. Ô, seu Valmir Bornaus, hein? Boa noite, Valmir Bornaus e do Gaspar Mirim, toca a música Boi Soberano, foi ele que pediu, tá preparadinho. E agora vamos ver aqui a turma do nosso amigo Emerson Severino e tem mais gente mandando mensagem aí, já vamos mandar já uma boa noite. Grande abraço pro Emerson Severino. Tá matando um cafezão aí na casa do nosso amigo Fernando. Rapaz, eu sei, eu conheço, conheci nosso grande amigo também, seu Paulo Rocha, Paulo dos Santos, né? Paulo Rocha, antigo aqui no centro de Gaspar. Fernando, eu conheci ele quando era bebê ali, né? Ele não se lembra. Eu e o Paulinho trabalhava na padaria da Dona Ondina. Nós começamos ali com 12 anos, rapaz. Com 12 aninhos. Então eu conheci a família todinha ali, os irmãos do Fernando, o mais velho, né? A gente conheceu todo mundo ali da família, gente boa, sempre gente boa, né? O nosso centro de Gaspar. E era um dos bares ali, né? Bar e hotel do Paulo Rocha, era um dos mais fortes aqui do centro de Gaspar na época, né? Tempo que tinha o cinema, Emerson Severino, se lembra não? Cinema, o Cinemoc em Gaspar, né? Que a gente ia no Cinemoc, pois era tomar um refri ali no bar do Paulo Rocha. Então, um abração lá pra turma, nosso amigo Emerson Severino, o Lio, o Fernando e a esposa, dona Nadira, aquele abraço aí, recebendo o grande amigo aí na casa deles, né? Aquele abração. Valeu, seu Agostinho Roca. Vou ver aqui que ele mandou aqui, manda a música da vaquinha preta, né? Pra ele, depois a gente volta aqui, tá bom? Vamos colocar, sem dúvida. Um abraço então pro Chile, tirando leite lá, né? Fazer um queijinho e assim por diante. Ô, seu Gilmar, daqui a pouco a gente vai ouvir de novo aqui, seu Gilmar tá ligadinho com a gente lá na cidade de Indaial, acompanhando o Brasil Caboclo. O nosso amigo Carlos Laurentino também, também tá digitando ali. E eu vou fugir daqui, vou rodar a música, né? Porque senão o programa acaba e não roda as músicas aí, ó. A Saudade e o Carreiro, os dois mineiros. Na sequência, Zé Carreiro e o Carreirinho. Boi Soberano, aqui no Brasil Caboclo. Um abraço a todo mundo, nosso cordial boa noite de quinta-feira. Você que está sempre ligadinho aqui na programação da 97.9 FM. E o Brasil Caboclo, que já está no ar aqui mais de 50 anos, né? Na Rádio Sentinela. Lá na década de 70. Quando a rádio era, quem se lembra, da rádio na Coronel Aristeano Ramos, ali no Boticário. Era ali a rádio na época, né? Família Milioli, seu bem-vindo, abriu as portas, né? Pro Velho Sertão começar esse programa que tava no ar há já algum tempo também na Rádio Sentinela. Então, boa noite a você, aquele abraço. Vamos ouvir as duas músicas bonitas ali, ó. Saudade e o Carreiro, e na sequência Boi Soberano, aqui no Brasil Caboclo. Essa é da dona Ieda e seu Wilson. Grande abraço. Boa noite, dona Ieda. Boa noite, seu Wilson.

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1: Então vai um alô, abraço, Cana Verde. Essa é a música do seu Gilmar Cipriani, ligadinho com a gente, distante de Gaspar. 40 quilômetros, mais ou menos, até Indaiá. Um abraço, seu Gilmar, ligadinho com o Brasil Caboclo, aquele abração, ligado aqui na programação da Rádio Sentinela. Ele ofereceu também pra mana dele, né, aqui da nossa cidade, aqui da nossa região, nosso amigo ali, o seu Gilmar, que morou aqui em Gaspar também, agora mora em Indaiá, né? Ofereceu pra mana, aquele abração especial aqui ao nosso amigo William de Blumenau. Ô, seu William, ligadinho com a gente, eu marquei aqui já faz alguns dias, o nome dele, né, que é William, a esposa Dani, né, e o Davi. Grande abraço, ligadinho com a gente lá no Texto Salto da cidade de Blumenau, ligadinho no Brasil Caboclo. Grande abração, pediu pra mandar um Que Beleza do Sertão lá pra ele, o meu papai Sertão, né, que já faz tempo, né, que infelizmente abandonou nós, né. É, como diz, ficou velhinho, não deu mais pra continuar aí, foi pra cima, né. E a gente também tá por aqui, né? Tocando Brasil Caboclo. Brasil Caboclo sempre foi apresentado, né? Sertão e Pingo d'Água, né? Pai e filho aqui na Rádio Sentinela há muitos anos. E damos sequência por enquanto, né? Quando tiver por aqui.
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1: Que beleza também lá pro Carlos Laurentino. Também com lembranças, como a gente falou ali do Paulo Rocha. Nosso hotel do Centrão aí de Gaspar. É isso, Carlos Laurentino? Matou saudade da época que morava ali pertinho, trabalhava ali pertinho, né? Tinha, é verdade, né? Farmácia dos Trabalhadores ali, né? O Valmor e o Carlos Piava. É, na década de 1976, na década de 70, então. Nessa época eu tava com 15 aninhos, mas tava já também funcando por ali também, né? Trabalhando ali, né? Carlos Laurentino ali, e ali próximo também, no comercial ali da... Era um comércio, né? Velmut. Tá certo? Grande abraço, tá lembrando ali do Paulo Rocha, em frente ao Bradesco. Eu me lembro quando o Bradesco ali era antigo. É, eu era bem antigo, eu sou antigo, né? Quando ali o nosso Bradesco era antigo, e tinha aquelas colunas, a gente brincava em redor ali, né? Quando era criança. A gente trabalhava com 12 anos, mas ainda brincava, né? Brincava com a gurizada do centro ali. Grande abraço então pro nosso amigo, lembrando aqui também, né? Vou mandar um abraço aqui, ó, voltou. A mandar mensagem pra gente aqui, seu Lorival. Ligadinho com a gente, ligado aqui no Brasil Caboclo, aquele abraço. Nosso grande amigo, então, seu Lorival, que ali, mas ele tava ali na Pedra de Ambular, né? Seu Lorival, nosso pescadorzão ali, ó. Boa noite, pessoal. Da Volta de Cima, estão pedindo a música Chico Pilão, ofereço para todos, Lorival, da Volta de Cima. Mas onde que é isso, seu Lorival? Volta de Cima fica ali em Itajaí, ou Ilhota, ou é, não, Gaspar não é, né? Ou Navegantes. Pois nós vamos ver ali certinho ali, tô vendo ali mais umas mensagens dele. Grande abraço ao Lorival, que sempre acompanhou o Brasil Caboclo também, ligadinho com a gente lá nessa cidade, ou lá nesse local, esse bairro, né? Acompanhando o Brasil Caboclo. Vamos preparar a música, tá bom? Vamos ver o que, que tem preparado agora aqui. Pescador e o Catireiro, essa foi a música que pediu o nosso amigo ali, né? William. É isso, William. Grande abraço dos Texto Salto de Blumenau. Ele vai ouvir, todos vão ouvir essa moda bonita. E já na sequência a música do Guinho. Demorou, mas veio, né? Felipe Falcão, que pena. Vai também lá pro Emerson Severino, na casa do Fernando, matando um cafezinho. Aquele abraço, boa noite. Vamos ver aqui se tem mais umas mensagens aqui que ficou pra trás. Abraço mais uma vez aqui pro seu Valmir Bornhausen, que curtiu a música. Tá certo, seu Valmir? Aquele abração, ligadinho aqui na programação da Rádio Sentinela do Vale. Cacique Pajé. Pescador e o Catireiro, na sequência, que pena, Felipe Focão, aqui no Brasil Caboclo. Boa noite a você.

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2: Que beleza, vamos seguir no programa Sertanejo. Essa foi lá pro nosso amigo Chile, né? Que tá tirando o leitinho da vaquinha preta, aquele abraço. Já deve estar fervendo e botando no café, né? Eu comendo com polenta, né, Chile? Aquele abraço pro Agostinho Roca, também ligadinho com a gente, sempre ouvindo o programa Sertanejo. Valeu, seu Agostinho, tá ali, né? Grande abração lá pro Chile, já ferveu o leite, já tá comendo com polenta, né? Aquele abraço, ligadinho com o programa Sertanejo. Nosso amigo Emerson Severino fez uma lembrança bonita aqui, né? É, copiou lá do Instagram, não, do Facebook, né? Oh, beleza, esse era o meu velho sertão, né? Que apresentou o programa aqui por muitos anos e a gente do ladinho dele, né? Todo dia ele combinava o que, que nós ia fazer, escolhia os discos antigamente, né? Bem antigamente, escolhia os discos já antes, o pessoal ia pedindo, via as cartinhas. Hoje é tudo assim rapidinho, né? Via zap, né? Telefone, então nem se fala, muito rápido, né? É, um abração mais uma vez pro seu Lorival da Volta de Cima, ligadinho com a gente. Já já vem a música que ele pediu ali, ó, que é o Chico Pilão, tá oferecendo pros amigos, né? É, não, nunca esquece, né? Seu Lorival, aquele abração então pra todos os amigos, o seu Lorival ligadinho com o Brasil Caboclo. O nosso Marco Vazuita, daqui a pouquinho vem as músicas do trio Parada Dura, tá? Já encaixadinho aqui, tá bom? Grande abraço aí. Ah, tá vindo um algar aqui, né? Que o seu, nosso amigo lá de Camboriú pediu, né? Grande abração lá pro seu Jaime de Camboriú, ligadinho com a Rádio Sentinela. E lá onde é que ele mora, ele disse que só tá vendo aqueles prédios sendo construídos lá, né? Quando eles construírem aquele último agora ali, vai sombra lá em Camboriú. É isso, né, seu Jaime? Vou fazer um gigante ali, quando o sol raiar, lá na praia lá, né, que nasce por lá, né, leste, oeste, né, nosso sol, a sombra vai aparecer lá em Camboriú, que isso é gigante. Grande abraço, Jaime, ligadinho com o Brasil Caboclo, que pediu as andorinhas, vai rodar agora. E na sequência, o café no bule, do seu Joel, né, que já faz tempinho que pediu. Deixa eu ver onde está o seu Joel aqui, que já rodou para baixo, rapaz, não acho mais ele aqui, né. Grande abraço, tá bom, seu Joel? Café no Bulho, tá oferecendo pra todos os amigos, Marionélia, seu Lorival, Fabrício e todos os amigos ligadinhos aqui na programação da Rádio Sentinela do Vale. Então vamos levar as andorinhas, trio Parada Dura, e já na sequência, Taíde Alexandre, Café no Bulho, aqui no Brasil Caboclo. Boa noite a você, aquele abraço.

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1: Então vai um alô, um abraço a você que está ligadinho aqui no Brasil Caboclo. Rodamos antes essa música ali. Um dia musical bem bonita, né? Tião Carreira e Pardinha, bem pequenininha a música. Biquinha de Água Limpa. Tem lá no Gasparinho, né? Depois da Santinha, o pessoal que mora por ali sabe, né? Ótimo, o pessoal vai ali pegar uma aguinha limpa, da bica d'água que vem lá daqueles morros. Tá preparada aqui a música do seu Lorival, Chico Pilão. Lourenço Lorival, ele pediu, vai ouvir, todos vão ouvir nessa história bonita. Já na sequência aqui uma música bonita para mais uma para o nosso amigo lá, seu Marcos Vanzuita, que pediu, né, com o trio Parada Dura. Vamos levar o Astro Rei. Nosso Astro Rei que tá brilhando, né, nos últimos dias. Aí tá espantando esse friozinho, né? Uma boa noite, um abraço especial aqui pro seu Hélio Deixa, que escolheu ali, né, com o milionário Zé Rico. Ilusão Perdida, tá preparadinho, tá bom, seu Hélio? Vai já já aqui no programa Sertanejo, seu Hélio Deschamps, da W Deschamps, bem aqui no comecinho da Ercílio Fide Zimmermann, que vai dar ali, né, Ercílio Fide Zimmermann, lá no nosso, agora, né, viaduto, tudo concluído, né? Aquele abração, seu Hélio, que é do bairro do Belchor Baixo, ligadinho com o Brasil Caboclo. Valeu, Marco Vazuita. Fiquei até mais alegre, né? Diz ele que o fogão conseguiu fazer um gol. Chutaram, bateu e alguém entrou, né? Na brincadeira, um abraço, tá bom? Ligadinho com a gente. Vamos levar então essas duas modas bonitas aqui, ó. Lourenço Lorival, Chico Pilão, lá pro nosso grande amigo da cidade de... Eu ainda digo que é Indaial, né? Vamos ver aqui, um abraço, tá bom, seu Lorival? Tá oferecendo pra todos os amigos ali. Volta de cima, isso? Ligadinho com a gente, ouvindo a Rádio Sentinela. Um abraço mais uma vez para Laís Presentes, nosso amigo alemão. Ligadinho com a Rádio Sentinela todos os dias também, né? Acompanhando o programa Sertanejo. 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Chico Pilão e já na sequência, Astro Rei, com trio Parada Dura.
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3: 8:35 minutinhos, vamos seguir no programa Sertaneja, vai vir a música do nosso grande amigo do bairro do Belchor Baixo, Brasil Caboclo, aqui na Rádio Sentinela do Vale. Grande abraço a você, boa noite.

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1: Brasil Caboclo aqui na 97.9 FM Sentinela, sertanejão do jeito que você gosta de ouvir. Vamos seguindo com músicas sertanejas. Boa noite.

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0: do governo federal que movimentaram o país no dia de hoje.
1: Olá, boa noite.
2: Boa noite para você que nos acompanha em todo o país.
1: Quinta-feira, 16 de julho de 2026.
2: Vamos ao destaque do dia, aos destaques do dia na Voz do Brasil.
1: O governo brasileiro repudia a decisão dos Estados Unidos em impor tarifa de 25% sobre produtos nacionais.
2: O plano estabelece medidas para empresas atingidas pela taxação. Graziele Bezerra.
3: Ministro da Fazenda, Dario Durigan, explicou que o plano Brasil Soberano, criado durante o primeiro tarifaço anunciado pelos Estados Unidos, será ampliado.
1: Produtores rurais e cooperativas afetados por eventos climáticos poderão renegociar dívidas.
2: É o que estabelece medida provisória publicada no Diário Oficial da União. Thaís de Araújo.
4: De acordo com a medida, produtores que registraram perdas de ao menos 30% em duas ou mais safras poderão renegociar débitos com prazo de 8 anos.
1: Controle do diabetes. SUS começa a oferecer insulina glargina, um medicamento de ação prolongada.
2: O público-alvo são pacientes de 2 a 18 anos e idosos com mais de 70 anos. Natália Kozlik.
5: A insulina glargina ofertada pelo SUS permite um controle mais estável da glicemia.
1: Hoje, na apresentação da Voz do Brasil, Mariana Jungmann e Luciano Seixas.
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1: O governo federal reagiu após a divulgação de nova taxação imposta pelos Estados Unidos aos produtos brasileiros.
2: A nova tarifa de 25% será cobrada a partir da próxima semana a produtos que são importados pelos Estados Unidos do Brasil, como açúcar, etanol, tabaco, madeira e calçados.
1: A medida foi tomada após investigação feita pelo escritório do representante do comércio dos Estados Unidos.
2: Para o Brasil, as justificativas para um novo tarifaço não têm embasamento.
1: A repórter Graziele Bezerra acompanhou os desdobramentos e tem mais informações. Boa noite, Graziele.
3: Boa noite para você também, Luciano. Boa noite para Mariana e boa noite para o ouvinte da Voz do Brasil. A primeira reação do governo brasileiro foi uma nota da Secretaria de Comunicação Social da Presidência da República. E nela o governo diz que segundo estatísticas do próprio governo norte-americano, os Estados Unidos acumularam nos últimos 15 anos mais de 424 bilhões. De dólares em superávit de bens e serviços com o Brasil. E essa nota diz ainda que todas as alegações dos Estados Unidos foram refutadas pelo Brasil e que vai levar o caso à Organização Mundial do Comércio.
2: Agora, Grazi, o que que os Estados Unidos alegaram para impor essas tarifas?
3: Bom, eles fizeram uma investigação que foi iniciada em julho de 2025 pelo escritório do representante comercial dos Estados Unidos, e esse escritório acusa o Brasil de adotar práticas consideradas aí prejudiciais ao comércio norte-americano em áreas como o mercado digital, PIX, regulação de plataformas digitais, propriedade também intelectual, acesso ao mercado do etanol, combate à corrupção e desmatamento. Bom, o ministro das Relações Exteriores, Mauro Vieira, falou hoje com a imprensa e informou que desde março de 2025 o governo brasileiro manteve mais de 30 reuniões presenciais, virtuais também ou por telefone, aí nos níveis presidencial, ministerial, técnico também, com autoridades norte-americanas. E citou o exemplo, segundo ele, o PIX é uma infraestrutura política, pública, na verdade, de pagamentos, que foi criada pelo Banco Central e está disponível a todas as instituições financeiras que atuam no Brasil e que não há competição desleal.
6: Não é sério falar em competição desleal gerada pelo PIX. As acusações sobre desmatamento também são absurdas. Desde 2022, reduzimos significativamente o desmatamento na Amazônia e no Cerrado. Estes são apenas dois exemplos. Todas as alegações dos norte-americanos para justificar a aplicação de tarifas não têm lastro na realidade.
1: Grazi, as exportações brasileiras para os Estados Unidos terão que impacto?
3: Bom, vamos lá, Luciano. O ministro do Desenvolvimento, Comércio, Indústria e Serviços, Márcio Elias, disse que 2.100 produtos ficaram de fora dessa nova lista, né, de taxação, produtos aí como café, suco de laranja, carne, fertilizantes e aeronaves, mas o impacto do novo